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0: 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Bom dia, são 6 horas.
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0: 7 da manhã, 6 nos Açores. Muito bom dia, boa quinta-feira. Olá, Sérgio.
1: Bom dia.
0: Sérgio Costa connosco. Muito bom dia e boa quinta-feira. O que é que temos de conhecer da atualidade?
1: Já acordo assinado o memorando de entendimento entre Estados Unidos e o Irão. Reforma laboral em debate no Parlamento. Proposta continua a suscitar dúvidas até de constitucionalidade.
0: Olá, João Fonseca.
2: Olá,
0: e no desporto, o que é que nos contas?
2: Mundial, Portugal empata e imprensa internacional arrasa Cristiano Ronaldo e o selecionador Roberto Martínez.
0: Bem, acordamos com muitas nuvens em muitas zonas do país. Estamos agora com 17 graus em Lisboa, 16 no Porto e 22 em Faro. Estas são as notícias que marcam a atualidade nesta manhã, edição de Sérgio Costa.
1: Já lá vamos. Aquilo que é já um clássico da euforia, angústia da seleção nacional depois do arranque no Mundial com o empate frente ao Congo. Vamos também perceber o que diz a imprensa internacional sobre Cristiano Ronaldo e o selecionador Roberto Martínez. Para já, a confirmação da Casa Branca já vigora o acordo de cessar fogo entre os Estados Unidos e o Irão. O memorando foi assinado pelos dois presidentes, remotamente. Uma informação inicialmente avançada pelo porta-voz do Ministério dos Negócios Estrangeiros iraniano e agora confirmada por Washington. Começa assim o período de 60 dias para a assinatura de um acordo de paz efetivo, 60 dias em que Estados Unidos e Irão se comprometem a levantar os bloqueios navais no Estreito de Hormuz e parar com a ofensiva na região. No entanto, Teherão já veio dizer que caso Israel continue a atacar o Líbano, isso constituirá uma violação do cessar-fogo mediado pelo Paquistão. E precisamente a embaixadora paquistanesa em Portugal considera que Israel é uma pedra no sapato no acordo no Médio Oriente. Em entrevista à Renascença, Aisha Farouki diz-se otimista, mas pede responsabilidade a Tel Aviv.
3: Desde que o conflito começou no final de fevereiro, houve tantas ocasiões em que existia um acordo e depois havia um ataque, fosse no Líbano ou noutras partes, que arruinava a negociação, que já era frágil. Então sim, Israel é uma pedra no sapato. Nós estamos preocupados. Acho que até os Estados Unidos compartilham essa preocupação.
4: We are concerned, and I think we are not alone in that concern. I think even the United States shares that concern.
1: Aisha Farouki, a embaixadora do Paquistão em Portugal, entrevistada por Alexandre Abrantes Neves, para ler também no site da Renascença, no dia em que ficamos a saber que foi assinado o memorando de entendimento entre Estados Unidos e o Irão. E os líderes da União Europeia reúnem-se até sexta-feira em Bruxelas para debater o apoio à Ucrânia, um encontro em que participa o presidente Volodymyr Zelensky. Os 27 deverão reafirmar apoio político, militar e financeiro a Kiev, bem como a defesa de uma paz justa e duradoura face à invasão russa. Isto no momento em que avançam negociações de adesão da Ucrânia à União Europeia. A nomeação de um enviado europeu para negociar a paz com Moscovo é outro dos assuntos em cima da mesa. Agora, o desporto. Horas depois do desaire, do mau arranque da seleção portuguesa, a imprensa estrangeira reage ao empate de Portugal com o Congo e João Fonseca, Cristiano Ronaldo não escapa às críticas.
2: É verdade, demolidor. Começamos com o inglês The Independent. O capitão das esquinas foi visado e de que maneira? 10 homens e uma estátua. Portugal sacrifica mais um Mundial ao ego de Cristiano Ronaldo. Em Espanha, a marca fala de uma estreia de partir o coração. Roberto Martínez substituiu os grandes nomes da seleção portuguesa, todos menos um. Cristiano Ronaldo. O L'Equipe em França escreve que Portugal optou por oferecer ao mundo uma caricatura de si próprio. Para os italianos, da Gazeta dello Sport, Portugal desilude, CR7 ainda mais. Roberto Martínez, nas explicações após a igualdade a 1 na estreia com o Congo, preferiu olhar para o copo meio cheio.
5: O Mundial é um torneio que isso acontece. Há momentos que os desempenhos não estão a um nível. Relembrar no Mundial de Qatar, a Argentina perde contra a Arábia Saudita, depois ganha o Mundial. Em 2010, a Espanha perde contra a Suíça e ganha o Mundial. E esses não foram desempenhos de equipas que podem ser ganhadoras, mas foram.
2: Roberto Martínez, no outro jogo do grupo, esta madrugada, Grupo 4, a Colômbia, Grupo K, aliás, a Colômbia bateu por 3-1 o Uzbequistão.
0: O desporto com João Fonseca. E, Sérgio, foi há 9 anos o peço desculpa, mas estava aqui a ler uma notícia de ontem. Qual é o destaque de hoje,
1: Vamos
0: Sérgio?
1: Falar da reforma laboral proposta pelo governo. O diploma chegou ao Parlamento, vai ser hoje debatida. Em causa estão mais de 100 alterações, mas muitas podem ser consideradas inconstitucionais. Da apreciação feita por Guilherme Drey, este especialista em Direito do Trabalho, considera que a reforma laboral defendida pelo governo representa um retrocesso e em nada vai contribuir para o aumento da produtividade.
6: Parte de um pressuposto que me parece que é um pressuposto errado, o pressuposto que a relação laboral neste momento é impeditiva da produtividade do país, quando não há nenhum dados, nenhum factos científicos que o demonstrem, além de que tem vários aspectos que são retrocessos, diria eu, relativamente àquilo que existe atualmente, sendo certo que em várias delas também há questões de constitucionalidade que são muito gritantes e por isso a minha expectativa é de que este projeto não deve ser aprovado.
1: Entre as alterações que podem violar a Constituição, este especialista, que teve um papel crucial na criação do Código de Trabalho de 2003, aponta o contrato de trabalho no âmbito das plataformas digitais, por exemplo, Ana.
0: Mas, Sérgio, há mais situações criticadas por este especialista em relação ao Código de Trabalho?
1: Sim, a possibilidade de uma empresa não reintegrar um trabalhador quando o tribunal entenda que o despedimento foi ilícito, desde que pague uma indemnização. Guilherme Drey esclarece que esta possibilidade já existe em casos específicos, mas o seu alargamento pode violar a Constituição.
6: Há aqui uma potencial violação do artigo 53 da Constituição, que tem que ver com a segurança no emprego, e o Tribunal Constitucional, de resto, também já se pronunciou sobre esta matéria em 2003.
1: Opinião de Guilherme Drey, especialista em Direito Laboral, professor na Universidade de Lisboa e entrevistado por Fátima Casanova. Uma entrevista ficará disponível no site da Renascença. Não é nenhum favor. O governo tem de ser claro quanto ao que pretende para as regiões autónomas. Alerta feito na Renascença por Guilherme Silva, antigo deputado madeirense e ex-líder parlamentar do PSD. Em causa está o anúncio do Governo de um grupo de trabalho para a revisão da Lei das Finanças Regionais no ano em que se celebram os 50 anos das autonomias. Guilherme Silva pede a Luís Montenegro que assuma responsabilidades.
7: E era bom que o PSD Nacional, que tem neste momento responsabilidades de Governo, tivesse uma posição clara na solidariedade para com as regiões autónomas. É preciso ter esta noção de cada um tem de assumir as suas responsabilidades.
1: Guilherme Silva, antigo deputado e líder parlamentar do PSD, em declarações a Manuela Pires, em vésperas do Congresso do PSD. Outra entrevista para ler no site da Renascença. Chegamos assim ao fim desta edição, das 7 horas depois da estreia de Portugal no Mundial de Futebol. Certamente não foi aquilo que vocês estavam à espera.
0: Não foi.
1: Ou estavam a adivinhar de alguma forma.
0: Não, pronto, eu não sei, não ia à espera assim também, porque a história também nos diz, não é?
1: Sim.
0: Na nossa presença nestas coisas, muitas vezes não começa da mesma maneira.
1: É um clássico, não é? É um clássico.
0: Sim, mas eu acho que as pessoas agora estão, pronto, é uma desilusão, é o fim do mundo.
3: Sim, mas calma.
1: Mas há números interessantes que mostram que, de facto, o jogo ficou muito aquém das expectativas.
0: Sim, não havia tão poucos remates.
1: É, exatamente. É sobre isso que vamos falar no explicador depois das 7h30.
0: Ah, é, temos estatística, muito bem.
3: Mas olhem, vou dizer-vos uma coisa, que é, obviamente, queremos ver Portugal a ganhar. Pronto, em geral, é de todos. Mas que um empate aconteça com esta equipa do Congo não me angustia tanto. Prefiro, não é, esta alegria para estas equipas do que, por exemplo, uma Alemanha. Percebem o que eu estou a dizer? Ou uma França, que seria uma coisa mais óbvia.
0: Empatamos,
3: pelo menos, olha, se é para empatar, que seja com uma equipa
0: com Congo,
3: que não habitualmente
0: ganhar
3: ganha.
0: O Uzbequistão,
1: foi o primeiro gol, a última participação do Congo, na altura era Zaire, no Mundial, foi em 1974, imaginem, há mais de 50 anos, e este foi o primeiro gol daquele país, daquela seleção.
3: Lá está, percebem, pelo menos é uma alegria.
0: Não nos tiramos esse gostinho.
1: Portugal solidário.
0: Isso. Até já, Sérgio.

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4: 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Muito bom dia, tenha uma ótima manhã. Se está de férias, aproveite. Se é mais um dia de trabalho, que lhe corra muito bem a jornada. É

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0: Bom dia, edição de notícias às 7h30, primeira na manhã desta quinta-feira, 18 de junho. Bem-vindos a mais uma edição de notícias. A Nestlé Portugal prepara-se para despedir 88 trabalhadores. Os funcionários já foram avisados da abertura deste processo, que vai decorrer até 2027. A Antena 1 avança que se trata de uma revisão organizacional à escala internacional e que em Portugal vai afetar pouco abaixo de 3% dos mais de 3 mil trabalhadores em unidades no país. A multinacional à escala internacional propõe-se cortar 16 mil empregos em todo o mundo, com os cortes a afetarem 88 trabalhadores em Portugal. Este é o número indicativo, com fábricas em Avanca e Porto, centro de distribuição também em Avanca, sede em Linda a Velha, delegações da Madeira e nos Açores. Não está ainda claro quantos funcionários serão dispensados em cada uma destas unidades. A empresa assegura, promete trabalho de proximidade e em respeito pelos trabalhadores e direitos assegurados. O Executivo Municipal de Ilhavo reúne esta manhã sessão privada, é a segunda reunião do mês, aprecia e vota a versão final do projeto de regulamento municipal da oficina móvel Ilhavo Cuida. A viatura que estará ao serviço de pequenas reparações prepara a sua entrada em cena nos serviços prestados pelo município, sobretudo junto da população em condição mais frágil. Os projetos de regulamento do Conselho Municipal de Desporto e do regulamento do Estatuto Municipal do Dirigente Associativo seguem para consulta pública. São também decisões que vão ser assumidas esta manhã. A Zona Livre Tecnológica de Aveiro promove hoje uma tertúlia sobre os desafios da inovação em ambiente real. Esta será a primeira iniciativa desta Zona Livre Tecnológica, com uma conversa que vai acontecer entre as 16 e as 18 horas no Parque da Ciência e Inovação. A entidade responsável pela gestão, operação e manutenção da Zona Livre Tecnológica vai ser a Universidade de Aveiro, vai acompanhar e fiscalizar os testes realizados. Esta será uma área de experimentação, de teste em ambiente operacional e vai estar centrado em tecnologias e sistemas de comunicação e de eletrónica. A região centro distingue hoje as 159 empresas Gazela. Com este estatuto, estas empresas estão localizadas em 49 municípios da região centro. Vão receber essa distinção em cerimónia no município da Guarda. O apuramento é realizado anualmente, visa distinguir jovens empresas de crescimento acelerado. Em termos sub-regionais, a região de Aveiro é uma das que se destaca, desde logo ao oeste com 36 empresas, a região de Leiria com 28 e a região de Aveiro com um total de 27. Sabendo-se que dentro da região de Aveiro há 8 empresas no município de Aveiro, 5 em Oliveira do Bairro, 4 empresas em Águeda e Ovar, 3 em Albergaria à Velha, uma em Ilhavo e em Vagos. A Movext é a unidade sediada em Ilhavo, uma empresa fundada em 2019, ligada à plataforma de simplificação e gestão de carregamentos para veículos elétricos. Aveiro tem nova identidade visual. A autarquia apresentou a imagem que foi trabalhada pelo gabinete de design da própria Câmara, partindo da letra A como imagem que evoca os Montes de Sal até à imagem da Ria. Está construída uma nova imagem gráfica que vai servir de suporte às comunicações institucionais. Luís Souto Miranda explica que também aqui surge inovação na continuidade, mantém a ideia forte da cidade dos canais, mas puxando pelo salgado aveirense. O autarca diz que, sendo esta uma realidade que se transformou ao longo dos anos com a perda de Marinhas de Sal, não deixa de ser uma imagem relevante para Aveiro. É um dos traços que o autarca identifica como novidades nessa imagem gráfica.
1: Foi algo que se perdeu, mas não se perdeu na identidade aveirense. Nós somos um bocadinho salgados até às vezes e pomos sal nas feridas. Também é verdade, a gente é um bocadinho assim. Somos uma terra do sal também e continuamos a ser. Portanto, a referência a esse elemento histórico do Salgado, das Marinhas, está também presente.
0: A cidade dos Canais quer também voltar a ser cidade do sal. A imagem institucional foi trabalhada pelo gabinete de design da autarquia. Esta uma iniciativa que mereceu apresentação esta quarta-feira no Centro de Interpretação Ambiental, exatamente na área lagunar do Salgado Aveirense. Ilhavo recebe hoje o evento Fórmula Santander. Ilhavo Acelerar o Futuro é uma iniciativa que vai juntar figuras conhecidas dos meios económicos, da política. É uma ação que vai decorrer entre as 17 e as 19 horas, com a participação do administrador executivo do Santander, Amílcar Lourenço, o advogado, presidente do Conselho Nacional para as Migrações e Asilo, antigo ministro António Vitorino, o economista-chefe do Santander Portugal, Rui Constantino, numa conversa moderada por Diogo Agostinho. É uma conversa que fala sobre os desafios geopolíticos, sobre o futuro e sobre a economia. O SETA estreia nova peça com encenação de Rui Sérgio. É o regresso do encenador depois de longo período em Lisboa. A nova produção da Companhia Teatral Aveirense, inspirada em autores como Harold Pinter, um dos nomes associados ao teatro do absurdo, e Carl Valentim, autor conhecido pelo uso do humor nas suas obras, aborda temas atuais como os populismos, a liberdade e os desafios da democracia. Vamos aqui ouvir esta manhã Rui Sérgio falar sobre esta peça, que define como uma peça de intervenção sobre a sociedade contemporânea. O Moliceiro Vespa Clube está de partida, ou tem uma delegação de partida para Roma, para a celebração dos 80 anos da Vespa. A viagem começa na Gafanha da Boa Hora, na sede do grupo, de onde parte um grupo de vespistas, uma delegação que vai estar em viagem até Roma, onde entre 25 e 28 de junho se celebra o evento Vespa Roma 2026, 80 anos de um ícone. O coração da celebração será o Foro Itálico, onde milhares de apaixonados oriundos de todo o mundo, dos diferentes continentes, vão estar durante 4 dias de festa. Para a delegação que sai da região de Aveiro, são 2.500 quilómetros até Roma para celebrar os 80 anos desse ícone. Na celebração do mês do Orgulho LGBTQIA+, a Sala Estúdio Cinema Ilhavo acolhe entre os dias 18 e 20 de junho o ciclo de cinema queer, de que serve vir à luz se ninguém nos acolhe à chegada. Esta interrogação que serve de mote para o ciclo de cinema é uma iniciativa que vai acontecer ao longo dos próximos dias. Destaque para as exibições de Suspiria, o filme Queer, de Luca Guadagnino, também o documentário Outlasting, Living Archives of Older Queers, ainda Close e Monster. Já esta quinta-feira, o ciclo arranca com 2 longas-metragens de Luca Guadagnino. Suspiria e Queer são as primeiras obras lançadas para a observação do público a pensar a identidade e a opressão, a libertação e o empoderamento feminino. Esta é uma iniciativa do 23 Milhas para seguir ao longo dos próximos dias o programa detalhado, os horários, a bilhética em terranova.pt.

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Se está na estrada, olhe, muito boa viagem em segurança e também com aquele prazer de viajar. Tenha uma ótima manhã. Há música para dividir consigo já a seguir. 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

0: Bom dia, Conta Renova, são 8 horas.
1: Gosto, o que é que destacas?
2: Assinado um memorando de entendimento entre Estados Unidos e Irão. Em entrevista à Renascença, Nobel da Paz, ucraniana Oleksandra Matvichuk duvida da disponibilidade de Putin para negociar.
1: Olá, João Fonseca, olá. No desporto.
3: Portugal empata no Mundial. Roberto Martínez defendeu-se e lançou crítica implícita ao slogan da Federação: vai dar Portugal.
1: São as notícias das 8 na Renascença, a edição de Sérgio Costa.
2: Já está em vigor o cessar-fogo entre Estados Unidos e o Irão. Foi antecipada a assinatura do memorando de entendimento. Donald Trump e Masoud Pezeshkian, os presidentes dos dois países, assinaram o documento na última noite. Mas afinal, André Rodrigues, o que diz este memorando entre Estados Unidos e Irão?
4: O entendimento agora assinado estabelece o fim imediato das operações militares entre os dois países e o compromisso de não agressão, que inclui o conflito no Líbano, logo envolvendo Israel no compromisso de cessar fogo. A partir daqui, começa uma contagem decrescente de 60 dias para tentar fechar um acordo final para a paz na região. Até lá, os Estados Unidos comprometem-se a levantar o bloqueio naval, a aliviar sanções e a desbloquear fundos iranianos que continuam congelados. Em troca, o Irão reabre o Estreito de Hormuz, garante a passagem segura de navios comerciais e reafirma que não vai produzir nem adquirir armas nucleares. As questões mais sensíveis relacionadas com o futuro do programa nuclear iraniano ficam para uma outra fase da negociação.
2: Entretanto, o Irão já disse que caso Israel continue a atacar o Líbano, isso constituirá uma violação do cessar-fogo mediado pelo Paquistão. E a embaixadora paquistanesa em Portugal alerta que Israel é justamente, considera ser a pedra no sapato neste acordo de cessar-fogo. Em entrevista à Renascença, Aisha Farouki pede responsabilidade a Tel Aviv.
5: Desde que o conflito começou no final de fevereiro, houve tantas ocasiões em que existia um acordo e depois havia um ataque, fosse no Líbano ou noutras partes, que arruinava a negociação, que já era frágil. Então sim, Israel é uma pedra no sapato. Nós estamos preocupados. Acho que até os Estados Unidos compartilham essa preocupação.
6: We are concerned, and I think we are not alone in that concern. I think even the United States shares that concern.
2: Aisha Farouki, embaixadora do Paquistão em Portugal, entrevistada por Alexandre Abrantes Neves, uma entrevista para ler também no site da Renascença. A diminuição dos contributos dos Estados Unidos para a NATO está a levar outros aliados a aumentar o investimento em defesa, cenário confirmado pelo secretário-geral da Aliança Atlântica, Mark Rutte. Sublinha, no entanto, que em caso de agressão externa à NATO, todos os aliados dariam a resposta necessária, incluindo os Estados Unidos. Mark Rutte, esta manhã em Bruxelas, à entrada para uma reunião de ministros dos negócios estrangeiros da Aliança Atlântica. Portugal perde competitividade e cai 3 posições no ranking mundial do IMD 2026 para a 40ª posição. A economia melhora, mas o país perde terreno onde a competitividade se decide na execução, nas instituições e nas empresas. À Renascença, um especialista em economia da Porto Business School, Filipe Grilo, acredita que o problema está em parte na eficiência empresarial, a fraca aposta na formação dos trabalhadores e na integração da inteligência artificial é vista também com alguns dos piores indicadores.
7: Portugal destaca-se negativamente pelo apoio à formação dos trabalhadores. Esse é claramente o pior indicador que nós temos. E depois nota-se também cada vez mais a discrepância da utilização da inteligência artificial e também a capacidade de utilizar a inteligência artificial nas empresas.
2: O economista Filipe Grilo e algumas das razões para a perda de competitividade em Portugal. E a reforma laboral é hoje debatida no Parlamento, sem aprovação garantida. O Chega já admitiu não ter encontrado caminho para um entendimento com o Governo. Depois de 2 reuniões com o Primeiro-Ministro, o debate acontece 1 mês depois da proposta do Governo para alterar o Código de Trabalho, dar entrada na Assembleia da República. Portugal empata e Roberto Martínez defende-se com o exagero das expectativas. João Fonseca.
3: Sim, a igualdade a 1 com o Congo e a frustração do resultado mostrou um Roberto Martínez a responder àqueles que lançaram a candidatura portuguesa ao triunfo no Mundial e até ao próprio Presidente da Federação, Pedro Proença, que quer a equipa nacional, pelo menos nas meias finais.
8: Poder dizer de ganhar o Mundial, provavelmente é uma emoção que não ajuda a ganhar jogos.
3: Lembrando que o slogan da Federação é Vai dar Portugal. Roberto Martínez foi ainda responsabilizado pela imprensa internacional, pela titularidade de Cristiano Ronaldo e por ter deixado em campo até a final o capitão das esquinas. Não olhamos o Cristiano pela idade, pelo número, olhamos de como se sente e pelos aspectos relacionados com o jogo. As explicações de Roberto Martínez. Portugal divide agora o segundo lugar do grupo K com o Congo. Na liderança está a Colômbia, que venceu esta madrugada o Uzbequistão por 3-1.
1: O desporto com João Fonseca e na atualidade internacional, Sérgio, os líderes da União Europeia vão reunir-se em Bruxelas e vão debater o apoio à Ucrânia. É um encontro em que participa o presidente ucraniano, Volodymyr Zelensky.
2: E os 27 deverão reafirmar aí apoio político, militar e financeiro a Kiev, bem como a defesa de uma paz justa e duradoura face à invasão russa. Isto no momento em que avançam negociações de adesão da Ucrânia como elemento central para a estabilidade europeia. Contudo, Oleksandra Matvichuk, advogada ucraniana e vencedora do Prémio Nobel da Paz em 2022, admite que há também muito a fazer internamente nas reformas que podem levar ao processo de adesão da Ucrânia. Mas a força que deve mover os ucranianos, diz, é o seu próprio desejo de reformas democráticas.
9: All democratic transition.
10: Toda a transição democrática e o processo de reforma são, antes de mais nada, necessários para o povo da Ucrânia. E o povo da Ucrânia reconhece isso. Primeiro, temos de fazer o nosso trabalho de casa e só depois aderir à União Europeia. Mas também é importante compreender que estamos a fazer este trabalho de casa, não num período de paz. Estamos a levar a cabo estas reformas num período de guerra em grande escala. É muito difícil e é por isso que precisamos de apoio. Temos muito a fazer. Somos uma nação em transição. Foi apenas há 12 anos que tivemos a oportunidade de iniciar reformas democráticas após o colapso do regime autoritário na sequência da Revolução da Dignidade.
2: Em cima da mesa, em Bruxelas, estará ainda a nomeação de um enviado europeu para negociar a paz com o Moscovo, mas a Nobel da Paz duvida da disponibilidade de Vladimir Putin.
9: You can communicate with Putin.
10: Embora se possa comunicar com Putin, este limitar-se-á a fingir negociações de paz e a utilizá-las como ferramenta para diminuir o apoio internacional à Ucrânia, ganhar tempo e facilitar a consecução dos seus objetivos. Vejam como ele está a agir com o presidente Donald Trump. Ele ganhou legitimidade porque, pela primeira vez, o presidente dos Estados Unidos apertou a mão ao maior sequestrador de crianças do mundo. Não é uma metáfora, é uma acusação formal do Tribunal Penal Internacional. E o que é que o presidente Trump recebeu em troca? Nada. Apenas um aumento do número de mortes e de outras vítimas civis na Ucrânia. Portanto, trata-se de um processo de imitação. Se queremos alcançar a paz, temos de tornar o preço da guerra para Putin mais elevado do que o preço da paz.
2: Alexandra Matvichuk, entrevistada por José Pedro Frazão. Mais uma entrevista para ler também em rr.pt.
1: Então é passar por lá. Até já, Sérgio.

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3: Terra Nova, bom dia, 9 horas, 9 minutos.

0: Pois, é na próxima vida. Nesta, que agora vive, bom dia, que lhe corra muito bem, boa viagem se está na estrada. Esta quinta-feira vai estar assim, meio cinzentita, é verdade. O sol, com mais vigor, diz que entende o assunto, vai mostrar-se com mais força lá para o final do dia. O vento sopra fraco e desce a temperatura máxima, sobretudo no norte e centro. 21 graus máxima hoje para Aveiro, Vagos e Estarraja. 22 máxima para Ilha, Vospinho, Mortosa e Ovar. 23 para Albergaria e Oliveira das Meias, 25 máxima hoje para Águeda, Severo do Voga e Oliveira do Bairro.
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E já tem data marcada ao Festival dos Canais em Aveiro, edição 2026, de 15 a 19 de julho. Nomes como The Gift e Carminho, para já avançados. Rádio Terra Nova. 17 minutinhos depois das 8 da manhã. Daqui a pouco há notícias regionais com nova atualização, a segunda, nesta quinta-feira, 18 de junho. Vai para o ar às 8h30. Para ouvir agora, Pablo Alborán.

Ora, vamos lá fazer desta quinta-feira um dia dos bons. O Seta estreia uma nova peça com a encenação de Rui Sérgio. Estreia Aquele que se perde é encontrado. O encenador esteve à conversa com Rafael Anjos, uma entrevista que vamos dividir consigo depois das 8:30 da manhã. E é isto. Daqui a pouco, Informação Regional com Carlos Teixeira.

8 horas 27 minutos. Se só agora se juntou a nós, bom dia, bem-vindo. Quinta-feira, 18 de junho, assim uma quinta-feira cinzentita, com máximas de 21 graus para Aveiro e 22 para Ilhavo.

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5: Terra Nova, bom dia, são 8:30.

0: A informação regional em nova atualização nesta manhã de quinta-feira, 18 de junho. Carlos Teixeira, bom dia.
1: Bom dia, Maria João, ouvintes Terra Nova. A Nestlé Portugal prepara-se para o despedimento de 88 trabalhadores. Os funcionários já foram avisados da abertura deste processo, que vai decorrer até 2027. A Antena 1 avança que se trata de uma revisão organizacional à escala internacional. Em Portugal deverá afetar pouco menos de 3% dos mais de 3 mil trabalhadores em unidades do país. A multinacional vai cortar 16 mil empregos à escala internacional. Em Portugal, esse número ou estimativa aponta para um total de 88 trabalhadores. Ilhavo tem reunião do Executivo Municipal agendada para esta manhã. Vai ser debatida e votada a versão final do projeto de regulamento municipal da oficina móvel Ilhavo Cuida. Há também regulamentos que vão partir para consulta pública, o do Conselho Municipal de Desporto e o Estatuto Municipal do Dirigente Associativo. A gestão de obras públicas em curso, a aquisição de serviços de assistência balnear e vigilância nas praias e piscinas, a aquisição de serviços de um historiador para integrar os quadros em regime de avença, apoios sociais, pavimentação de vias, são temas que vão estar em destaque numa reunião de foro privado. Aveiro tem nova identidade visual. A autarquia apresenta a imagem que foi trabalhada pelo gabinete de design da própria Câmara, partindo da letra A como imagem que evoca Montes de Sal até à imagem da Ria. Está construída uma nova imagem gráfica que serve de suporte às comunicações institucionais. Luís Souto Miranda explica que também aqui surge inovação na continuidade, mantém a ideia forte da cidade dos canais, mas agora a puxar também pelo salgado aveirense. O autarca lembra que existe tradição e que essa tradição ajudou a forjar a identidade.
2: Foi algo que se perdeu, mas não se perdeu na identidade aveirense. Nós somos um bocadinho salgados até às vezes e pomos sal nas feridas. Também é verdade, a gente é um bocadinho assim. Somos uma terra do sal também e continuamos a ser. Portanto, a referência a esse elemento histórico do salgado, das marinhas, está também presente.
1: Um trabalho desenvolvido pelo gabinete de design da autarquia, a solução encontrada nos recursos internos. A região centro distingue 159 empresas gazelas, são empresas de crescimento acelerado, estão presentes em 49 municípios da região. A região de Aveiro é a terceira sub-região do centro com mais empresas gazela. Essa lista é liderada pelo Oeste, com 36 empresas. A região de Leiria segue com 28, a região de Aveiro com 27. Dentro do conjunto de municípios da sub-região, há uma empresa sediada em Ilhavo, lidera Aveiro, com 8 empresas de crescimento acelerado. O Seta estreia nova peça com a encenação de Rui Sérgio naquele que é o regresso do encenador à região depois de longo período em Lisboa, uma nova produção da Companhia Teatral Aveirense com a peça Aquele que se perde é encontrado. O encenador já explicou que se trata de uma peça de intervenção, uma reflexão sobre a sociedade contemporânea.
3: Aquilo que se perde é encontrado, é construído, digamos, um espetáculo a partir de textos de Carlo Valentin e de Harold Pinter. Portanto, Carlo Valentin era um comediante alemão e o Harold Pinter um representante do teatro do absurdo. E é a fusão, ou melhor, a construção deste espetáculo a partir de vários textos destes dois autores, no fim dá uma espécie de mosaico da vida quotidiana do que acontece hoje, no fundo.
1: A peça Aquele que se perde é encontrado vai estar em cena em Aveiro, no Espaço Seta. É uma iniciativa cultural para os próximos dias de junho, mas também no mês de julho.
0: Carlos, muito obrigada, até daqui a uma hora.
1: Até já, Maria João.
0: E assim ficamos a 24 minutos das 9 da manhã.
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0: Estreia hoje no Seta a peça Aquele que Sim, que se perde é encontrar, tal como prometido. Vamos dividir a conversa que Rafael Anjos teve com o encenador. Uma entrevista para ouvir agora. E agora sim, tudo a postos, Rafael Anjos à conversa com o Rui Sérgio.
1: Muito bom dia. Estou com o Rui Sérgio, encenador, ator e produtor em teatro, cinema e televisão, e veio-nos falar sobre Aquele que se perde é encontrado, a nova produção do Seta, Círculo Experimental de Teatro de Aveiro. Bom dia, Rui.
2: Bom dia.
1: Espero que se encontre bem. Agradecer desde já por este bocadinho que aqui está connosco.
2: Eu que agradeço, e em nome do Seta, digamos, a divulgação e este espaço na comunicação social para divulgar a futura produção, a próxima produção, digamos assim, do Seta.
1: Esta produção, como eu já disse, chama-se Aquele que se perde é encontrado, tem estreia marcada para quinta-feira, dia 18 às 21h30. Fala-nos um bocadinho da sinopse desta peça e o que é que podemos esperar da peça e da história que ela conta.
2: Pronto, aquele que se perde é encontrado, é construído, digamos, um espetáculo a partir de textos de Carlo Valentin e de Harold Pinter. Portanto, Carlo Valentin era um comediante alemão e o Harold Pinter um representante do teatro do absurdo, e a fusão, ou melhor, a construção deste espetáculo a partir de vários textos destes dois autores, no fim dá uma espécie de mosaico da vida quotidiana do que acontece hoje, no fundo. O Harold Pinter dizia que queria mostrar no teatro o precipício que existe na vida quotidiana. E é um bocado isso que nós vamos poder ver. Hoje em dia, mandam-nos de vez em quando areia para os olhos, ou melhor, de vez em quando não, sistematicamente estão-nos a mandar areia para os olhos, digamos assim, aquilo que eu, digamos, para nos tapar os olhos, para nós não nos apercebermos de facto da realidade, por vezes dramática, em que estamos a viver. E é aquilo que eu digo que era o que os antigos clássicos e os gregos diziam, que era davam ao povo pão e circo. E hoje é o que nós estamos a ver. Basta ver na comunicação, basta ver as supostas benefícios que os políticos nos dão, que os governos nos dão. No fim de contas, estão-nos a dar pão e circo para nos entreter, ao mesmo tempo, digamos, que abandonam as pessoas mais frágeis, que nós encontramos por vezes os idosos que se arrastam pelas pastelarias e pelos restaurantes a comer uma sopinha com um bocadinho de pão e falam, falam, falam, sobre nada e sobre tudo, só para passar o tempo. Pronto, e até que, por vezes, isso e aqueles que ainda têm trabalho, digamos assim, ou que têm trabalho e com os salários que recebem e que andam de um lado para o outro a correr, chegam a casa, a relação que existe em casa com os companheiros e com as companheiras vai-se deteriorando, que já falam e não se ouvem, portanto, falam, falam e já não se ouvem, e quando se ouve e quando dizem alguma coisa, o diálogo não existe. Até que, pronto, se nós nos apercebermos, começa a haver um Big Brother, não só a nível nacional, mas a nível mundial, digamos assim, um Big Brother que nos vai vigiando, que nos vai controlando, e que, digamos, daí surge um pouco este título, Aquele que se perde é encontrado, porque por mais que nós queiramos opormos-nos, por mais que nós queiramos dizer isto não está bem, isto está incorreto, há sempre alguém a vigiar-nos, a controlar-nos e depois a sofrer, obviamente, quem faz isso, digamos, sofremos as consequências, digamos, há um Big Brother, há um olho, digamos assim, invisível, que nos persegue, que nos tenta pôr pela via correta, que é a via, digamos, muitas vezes da subjugação, da subserviência, e portanto, o que nós vamos ver é exatamente isso, digamos, esse precipício que existe na vida quotidiana. É um bocado disto que trata, digamos, começamos por ver pão e circo e depois, aos poucos e poucos, vamos vendo uma série de cenas em que, digamos, que mostra com o pretexto das coisas ficarem direitinhas, certas, segundo as regras, vão limpando aquilo que eles chamam as impurezas da democracia, com o objetivo final de limpar completamente a democracia. E se nós virmos o que hoje se passa, se virmos hoje as alianças políticas que se fazem, é para lá que caminhamos. A peça é isto.
1: É, portanto, uma peça com assuntos muito atuais, como deu para perceber. Eu fui ler a sinopse que está no Facebook do CETA, e a sinopse fala de limpar as impurezas da democracia e de uma sociedade onde muitas vezes se fala sem comunicar, como o Rui acabou de dizer. Que reflexões espera o Rui que o público leve consigo depois de assistir a este espetáculo?
2: O teatro deve ser um espaço de debate, levantar questões e depois as pessoas interrogarem-se um bocado sobre isto. Quer dizer, não tenho a ilusão, nem penso que o teatro vai mudar o mundo, digamos assim, mas penso que o teatro como instrumento pode levar as pessoas a refletir e questionarem aquilo que devem questionar. Pronto, isto é, se houver algumas mudanças a nível da sociedade, são os homens e as mulheres que as têm que mudar, que têm que fazer essas mudanças. O teatro é um instrumento que pode ser usado, digamos assim, para os alertas, para levantar as questões, para questionar, digamos, o espaço urbano, o espaço social em que neste momento estamos a viver. E a sociedade em que vivemos hoje em dia, se começarmos a ver, quer dizer, aquilo que se passa a nível da Ucrânia, aquilo que se passa e é sistematicamente esquecido de uma forma perfeitamente criminosa pelos políticos e pelos políticos europeus e pelos responsáveis da política europeia, em que está lá um português, daquilo que se passa em Gaza, que tem as mãos sujas de sangue, e de facto. E é bom que estas questões sejam levantadas e as pessoas reflitam. É isso que eu espero, que as pessoas que venham, que vão ao espetáculo, saiam, vejam, observem e pensem aquilo que hoje em dia vão lendo nos jornais, na comunicação social, ainda comunicação social séria, porque a maior parte dela cada vez mais é perfeitamente manipulada ao serviço de algo. A serviço daqueles que andam a limpar as impurezas da democracia, e portanto que as pessoas pensem, reflitam e que tomem as atitudes, se é que têm que tomar atitudes, daquilo, e portanto, e pensar. É bom que nós, os cidadãos, não sejam cidadãos yes-men ou yes-woman, devem ser cidadãos ativos, quanto mais não seja na reflexão, no pensamento e na questionar a sociedade em que vivem. Dizer tudo, dão-nos dão-nos qualquer coisa, dão-nos pão e circo e nós ficamos todos contentes porque nos rimos e com barriga cheia, com pão apenas. O bife não está lá, mas o pão está. Portanto, é bom que isso, e é isso que eu espero, digamos assim, que haja, digamos, espectadores. Pensem naquilo que viram e que ouviram, que algumas das cenas retratam, digamos, o que se passou há 50 anos, o que se passava com frequência há 50 anos atrás e que hoje em dia também se passa, digamos, basta lembrar aquilo que se passou há uns tempos atrás, por exemplo, no aeroporto de Lisboa, em que um cidadão estrangeiro foi assassinado por polícias lá, dos polícias das fronteiras. E por o que é que aconteceu a esses polícias? O que é que aconteceu ao chefe da polícia? E, portanto, é pensarmos que aquelas coisas que ali vão ver já não existem. Não existem. Escondidas, digamos assim, tapadas, abafadas. sistematicamente, e isso é preciso fazer esse alerta, pensar que não basta pão e circo, digamos assim. Há que transformar a sociedade, digamos, para uma sociedade mais humana, que as pessoas se sintam bem, que sejam seres humanos que estejamos e que não tenhamos a ver pessoas a arrastarem-se pelos sítios, cada vez mais gente na rua a pedir, cada vez as pessoas mais violentas em relação aos acessos. Pronto, cada vez as notícias mais falsas e criam-se menos simulações dos políticos com achaques para depois ir ao hospital e terem um folclore de comunicação social atrás deles depois de uma simulação de um achaque. Portanto, isto tudo, eu espero que as pessoas pensem duas vezes sobre isto. E essa peça é isso que eu espero que leve as pessoas a pensar.
1: Está muito bem. Antes de falarmos sobre as sessões, portanto, eu já disse há pouquinho que temos, que tem estreia marcada para esta quinta-feira, mas antes de falar desta sessão e das sessões que depois sucessivamente se seguem, vamos falar também um pouquinho do que foi portanto, a preparação e a criação desta peça enquanto ensaios. Como é que foi o processo de preparação desde o início até, portanto, até amanhã, que é o último dia antes da estreia?
2: Pronto, foi um processo intenso para uma estrutura não profissional, digamos, um bocado duro. Nós começámos, penso, com os ensaios a 16 de abril, penso que foi isso, 16 de abril, portanto, a meados de abril. Ensaiávamos inicialmente 3, 4 dias, depois passámos para 5 dias, só nós saímos ao fim de semana, e eu agora, nas últimas 3 semanas, praticamente, ensaiávamos, tínhamos um dia de descanso, digamos assim. Isto, digamos, para quem tem o seu dia-a-dia normal, trabalha e depois ainda vai ao fim da tarde, tarde, noite e noite, ensaiar, estar ali 4 horas, 5, 3, 4, 5 horas, ensaiar. Para além do trabalho que tem que fazer fora, de fixação de texto, de trabalhar o personagem e tudo isto, de facto, foi extremamente interessante, digamos, para aquele. Foi interessante no sentido de tentar perceber a entrega e a capacidade que aquelas pessoas, aqueles quatro atrizes e quatro atores que entram. A sua entrega, a sua capacidade de entrega, a sua capacidade de esforço, foi de facto extraordinária. E isso, eu estou super contente em relação a isso. Nós fizemos audições, daquelas pessoas que estão ali, penso que conhecia três pessoas com quem já há uns anos, muitos anos atrás, tinha trabalhado, ainda quando estava em Aveiro. E agora. Foi bom reencontrá-los, virem outras pessoas novas que eu não conhecia, que algumas foram indicadas, dizer assim, pá, aquela pessoa fulana tal ou fulano tal, houve audições, ou pessoas que inicialmente disseram, mostraram entusiasmo e depois foram à primeira reunião e quando viram que de facto nós não íamos brincar ao teatro, íamos tentar fazer e de entrega o nosso melhor na construção do espetáculo, acabaram por depois desistir, porque disse, é uma carga muito intensa de ensaios. Pronto, e isso foi, mas só tenho que tirar o chapéu, como se diz, a estas 8 pessoas que foram de facto extraordinárias, uma abnegação e de um esforço incrível. Porque fisicamente não é simples, fisicamente não é simples, mentalmente, em algumas das cenas finais, porque o espetáculo vai de uma gradação. Até às cenas finais, que são muito fortes e muito violentas, há uma entrega física e psicológica, direi, que algumas de alguns personagens que eu acho extraordinário, estou super contente. Pronto, já foi mais ou menos este trabalho. Não foi um trabalho, foi um trabalho de prazer, mas de muito esforço. De muita entrega, fundamentalmente, muita abnegação destas 8 pessoas.
1: Eu há pouco não falei, mas o Rui, para além de encenador, ator e produtor, desempenhou também.
2: Produtor, produtor, deixa-me só fazer a produtora, a nível de teatro, a nível da produção de espetáculos, nunca produzi nada a cinema, nem a nível de cinema nem de televisão, só produtor a nível de teatro.
1: Ok, certo. Desempenhou também o cargo de diretor artístico do Teatro Aveirense e do Teatro da Trindade, ambas as companhias profissionais. Quais foram os maiores desafios que o Rui sentiu trabalhando com esta companhia, que salvo erro já não é a primeira vez que trabalha, a nível amador, e que andam ali por amor à arte e por amor ao que fazem?
2: Vamos lá ver, quando estive muitos anos no Teatro da Trindade, como diretor artístico, como diretor adjunto, nós tínhamos, não existia propriamente uma companhia fixa, nós convidávamos um conjunto de atores para fazer as nossas produções, e produzíamos desde óperas, espetáculos, teatro musical, teatro para infância e juventude, produzíamos muito. De facto, era uma experiência, e trabalhava com aquelas pessoas que as pessoas estão habituadas a ver na televisão, com muitas e portanto era uma dimensão completamente diferente, de espetáculos, uma dimensão muito grande. Aqui no Teatro Aveirense foi uma experiência muito interessante, porque era o Teatro Aveirense, não era propriamente uma entidade produtora, era mais uma a nível de... podia coproduzir um outro espetáculo, na altura em que eu estive cá, mas pronto, era fundamentalmente organizar uma programação que fosse ao encontro da população aveirense e da região. Portanto, que são, mas também eram, digamos, em termos de um espaço, um grande teatro. O SETA é uma estrutura completamente diferente, digamos assim, é uma estrutura não profissional, que tem as suas dificuldades, que os timings de execução por vezes são completamente diferentes, porque não tem uma estrutura profissional a fazer, digamos, adereços, a fazer cenários, a fazer um desenho de luz, pronto. Só para dar um exemplo, a pessoa que fazia, que fez o desenho de luz aqui, de aquele que se perde é encontrado, trabalha em Braga, e portanto aos fins de semana é que vinha fazer o desenho de luz. Portanto, isso, digamos, numa estrutura como o Teatro da Trindade ou o Teatro Aveirense, não se passa assim. Aos próprios técnicos, põe um desenho de luz para operar, e para o desenho de luz contrata-se um light designer que vem e portanto está ali, assiste aos ensaios, tudo isso, e portanto depois vai construindo o desenho de luz. Portanto, é uma dimensão completamente diferente. Pronto, além de que digamos, tecnicamente, aquilo que se faz num teatro da dimensão do Aveirense ou da dimensão do Trindade não é possível fazer numa estrutura como a SETA, porque, por um lado, espacialmente o espaço não tem comparação possível, o parque técnico não tem comparação possível, e depois vamos fazendo as coisas de acordo com a disponibilidade das pessoas, o que isso já não acontece, digamos, em espaços como o Teatro da Trindade e o Aveirense, que têm as suas próprias equipas técnicas profissionais, que estão ali pronto, para responder em timings que são definidos num mapa de produção, digamos, e que normalmente têm as exigências as exigências da construção dos figurinos estarem prontos, do desenho de luz estar pronto, da parte sonora estar pronta, digamos, tudo isto tem um timetable, tem um escalonamento e uma planificação que normalmente, digamos, numa estrutura não profissional, isso é muito difícil de concretizar. E, portanto, não há, digamos, uma comparação direta, digamos, entre as duas estruturas que referiu, uma em Aveiro e outra em Lisboa, e neste caso uma estrutura não profissional como o CTE. Mas que mesmo assim, dentro daquilo que são estruturas não profissionais, teve uma fantástica capacidade de resposta.
1: Muito bem. Ora, esta peça, Aquele que se perde em contrato, como eu já disse há pouco, estreia esta quinta-feira, dia 18 de junho, às 21h30, e tem depois outras sessões de 18 a 28 de junho e de 2 a 12 de julho, de quintas a sábados às 21h30, domingos às 16h. Onde é que as pessoas podem encontrar os bilhetes e de que forma os podem adquirir para assistir a esta produção?
2: A aquisição dos bilhetes pode ser feita no próprio espaço, lá, dirigindo-se no dia dos espetáculos ao SETA, ou então através de um link na página do SETA, irá um link que tem lá e que pode reservar bilhetes através desse link e, portanto, e que ficarão marcados através de se inscreverem e se marcarem, ficarão reservados e quando chegarem ao dia do espetáculo podem marcarem. Ainda hoje de manhã estive a ver nesse, já estão colocados no site do SETA esse tal link com os dias todos e que as pessoas poderão, digamos, marcar o
0: dia. Em entrevista com Rafael Anjos ao encenador Rui Sérgio, a peça do SETA que hoje estreia. São 9 da manhã, há notícias para dividir consigo em simultâneo com a Renascença, agora.
3: O preço do petróleo recua esta manhã. Esta hora, o barril Brent, referência para o mercado europeu, negocia nos 77 dólares. Será eventualmente um efeito do memorando de entendimento assinado nas últimas horas entre Estados Unidos e Irão. Em causa está o fim das hostilidades, a reabertura do Estreito de Hormuz e o compromisso de Teherão de não desenvolver ou adquirir armas nucleares. Neste Jornal das 9, temos connosco o comentador da Renascença para assuntos internacionais, Manuel Pões Torres. Muito bom dia. Este memorando de entendimento é efetivamente um caminho aberto para a paz?
4: Muito bom dia. O memorando de entendimento acaba por ser a vitória e o acordo possível face às circunstâncias tático-operacionais que encontramos no terreno durante os últimos meses. A incapacidade dos Estados Unidos conseguir vergar aquilo que é a posição do Irão acabou por obrigar Donald Trump a tomar a melhor das piores decisões. A melhor porque acaba por ser um caminho para a paz. Não necessariamente ainda a paz, mas ainda assim um caminho. A pior porque, na verdade, é uma missão militar que acabou por ficar a meio. O regime não foi alterado, a ameaça militar arrisca-se a voltar a ficar em cima da mesa se as negociações ao final de 60 dias falharem, e Israel permanece ainda assim com um inimigo às portas de casa e vai obrigar garantidamente a uma grande ginástica
3: diplomática. É aí que pode correr mal.
4: Diplomática.
3: A embaixadora do Paquistão em Portugal diz em entrevista à Renascença que Israel é uma pedra no sapato neste acordo. É por aí que tudo pode correr mal ainda.
4: Do meu ponto de vista, são declarações algo infelizes por parte da embaixadora, porque Israel não esteve envolvido diretamente nos acordos de paz, nem nas negociações de cessar-fogo. E, portanto, Israel, se estaria vinculado a estes acordos, deveria claramente ter sido convidada para integrar estas negociações. Mas, acima de tudo, não esquecer que Israel é um Estado soberano e, ainda assim, um grande aliado, o maior aliado dos Estados Unidos da América. Isto quer dizer que não, Israel não é apenas um entrave à paz, o verdadeiro entrave à paz chama-se Irão, a teocracia iraniana, com a qual não se pode acreditar nem se pode esperar grandes sucessos futuros em acordos internacionais. Não esquecer que o Irão acabou também ele por violar o JCPOA de 2015 de Barack Obama. Garantidamente tudo fará para violar este acordo também.
3: Fica essa ideia. Obrigado. Agradeço o Manuel Pões Torres, a análise neste Jornal das 9, documentador para assuntos internacionais da Renascença, no dia em que Estados Unidos e o Irão assinaram um memorando de entendimento que pode conduzir a um cenário de paz, eventualmente frágil, como acabamos de ouvir. A diminuição do contributo dos Estados Unidos para a NATO está a levar outros aliados a aumentar o investimento em defesa, cenário confirmado pelo secretário-geral da Aliança Atlântica, Mark ruta. Sublinha, no entanto, que já em caso de agressão externa à NATO, todos os aliados dariam uma resposta necessária, incluindo os Estados Unidos. Declarações em Bruxelas à entrada para a reunião dos ministros dos negócios estrangeiros da NATO. O Estado não está a aproveitar a inteligência artificial para reforçar as capacidades da administração pública. Alerta feito pelo especialista em inteligência artificial Lindo Oliveira em entrevista à Renascença e Jornal Público no programa Hora da Verdade.
5: É preciso reforçar as capacidades da administração pública de usar este tipo de tecnologias, isso é seguramente, e acima de tudo, acho que é preciso reforçar uma visão integrada ao nível do Estado, que neste momento está muito partido em silos, não é? Cada ministério, cada direção, cada divisão tem a sua própria estratégia, então nós não temos uma visão integrada e completa para a utilização destas tecnologias, que acho que seria fundamental.
3: Arlindo Oliveira, convidado do Hora da Verdade, da Renascença e Jornal Público, para ler também em rr.pt. Agora ao desporto, o Mundial de Futebol, Portugal empata e cai 2 lugares no ranking da FIFA. João Fonseca.
6: Ultrapassado por Brasil e Marrocos, a seleção das esquinas é agora o 7º, já a República Democrática do Congo subiu 3 posições, 43º na lista. A seleção portuguesa que desiludiu ontem na estreia com igualdade e Roberto Martínez, muito criticado pelas opções, em particular pela manutenção de Cristiano Ronaldo até a final do jogo. O treinador diz que a responsabilidade do mau resultado de Portugal é das altas expectativas geradas antes da competição.
7: Primeiro jogo do Mundial, já falei da responsabilidade, das emoções de jogar o Mundial. Quando marcamos o primeiro golo, essas emoções tiveram um efeito negativo no nosso desempenho. Faltou arriscar, faltou procurar espaço, faltou chegar ao último terço, mas foi um sentimento mais que um aspecto técnico-tático. Então acontece, faz parte do Mundial. Agora avaliar e melhorar para o segundo jogo.
6: As explicações de Roberto Martínez. Portugal divide o segundo lugar do Grupo K com o Congo. Na liderança está a Colômbia, que venceu esta madrugada o Uzbequistão por 3-1.
0: O desporto com João Fonseca e Sérgio. Outro dos assuntos do dia é o debate parlamentar sobre a reforma laboral. Exato. Há quem defenda não fazer sentido proteger o posto de trabalho quando não se prepara o trabalhador para a inteligência artificial.
3: Que no fundo é a grande revolução do mercado de trabalho, pois. Não é? Mas que merece poucas referências na proposta de revisão que vai ser hoje discutida no Parlamento. Na leitura do economista Pedro Santa Clara, professor da Nova SBE, a proposta dá pouco ou nenhuma atenção à necessidade dos trabalhadores de se adaptarem a uma nova realidade.
8: A inteligência artificial vai ser a disrupção tecnológica maior das nossas vidas e vai tocar em todas as profissões. Este código ainda tem uma perspectiva que eu acho muito antiquada, que é a tentar proteger o posto de trabalho em vez de tentar proteger o trabalhador. Aquilo que faz sentido hoje em dia é reconhecer que esta adaptação vai ter que acontecer, que há com certeza muita perturbação e muitas pessoas que vão ter que mudar de ocupação. Devemos tentar protegê-las, devemos apoiá-las na formação para aprenderem a trabalhar de formas diferentes, mas não devemos ficar presos a tentar manter os empregos que deixam de fazer sentido.
3: O economista Pedro Santa Clara, ouvido por André Rodrigues, esta manhã também já ouvimos e pode ler em rr.pt a opinião do especialista em Direito do Trabalho, Guilherme Drey, considerar que a reforma defendida pelo governo representa um retrocesso e nada vai contribuir para o aumento da produtividade, tudo detalhado em rr.pt.
0: Olha, até já, Sérgio, 9 horas e 7 minutos, vamos espreitar o trânsito já a seguir.

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3: Terra Nova, mais uma vez, bom dia. 9 horas, 9 minutos.

0: E está quase a terminar o prazo de votação ao Orçamento Participativo de Ilhavo. 16 propostas em cima da mesa. Pode escolher até 3, isto se pertence ao município de Ilhavo, e fazer a sua votação quer de forma online ou presencial. Mais informações no site da Câmara de Ilhavo, em cm-ilhavo.pt. Vamos continuar a dividir consigo as 16 propostas. Para ouvir agora a proposta número 14.
1: Olá, boa tarde, sou a Fátima. Venho com a minha proposta número 14. Quero ver todos os velhinhos a dançarem nas freguesias todas do município de Ilhavo, e ponho no número 14.
2: Olá, eu sou o Tiago Lopes, sou professor de Educação Física e também sou praticante de algumas modalidades aquáticas. E venho apresentar a minha proposta para o Orçamento Participativo, a proposta número 10. Na nossa zona temos a ria e o mar, e muitos de nós vamos a banho ao longo de todo o ano. Sabemos que ainda há muitos jovens que não sabem nadar bem e apresentam poucas competências no meio aquático. E no momento de ir a banhos, sem essa segurança, o risco é real. É por isso que surge esta proposta, que consiste em levar a natação para as aulas de educação física dos alunos do 9º ano dos agrupamentos de escola do município. Durante cerca de 3 meses, os alunos terão aulas de natação nas 2 piscinas municipais, sob orientação dos seus professores de educação física, sendo a Câmara de Ilhavo responsável pelo transporte dos alunos de e para a piscina. Porque nadar é mais do que praticar um desporto, é ganhar confiança, segurança e autonomia dentro da água. No momento de votar, escolhe a nossa proposta, a proposta número 10. Vem nadar connosco.
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Apesar assim de cinzentita, vamos lá fazer desta quinta-feira um dia dos bons. Traz vento fraco, descida ligeira da temperatura, 21 graus máxima para Aveiro, 22 para Ilhavo, 28 para Anadia e 29 para Arouca.

Esta quinta-feira ainda vai trazer propostas de cultura e lazer, o Espaço Cultura, para conhecer com Nuno Alexandre. Agora, 9 horas e 22 minutos.

0: Chama-se Dilúvio, música de A Garota Não. Há notícias para conferir, informação regional e nova, a atualização já a seguir.
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7: Terra Nova, bom dia, são 9:30.
0: Nove e meia da manhã de quinta-feira, 18 de junho, um dia que traz mais nuvens, um pouco mais sol lá para o final do dia, desce a temperatura máxima, sobretudo no norte e centro, o vento sopra fraco, 21 graus máxima para Aveiro e Vagos, 22 para Ilhavo, Mortosa, Espinho e Ovar, 23 para Albergaria, 25 para Águeda e 29 para Arouca. As notícias com Carlos Teixeira. Carlos, bom dia.
8: Bem-vindos a mais uma edição de notícias. A Nestlé Portugal prepara-se para despedir 88 trabalhadores. Os funcionários já foram avisados da abertura deste processo, que vai decorrer até 2027. A Antena 1 avança que se trata de uma revisão organizacional à escala internacional e que em Portugal vai afetar pouco abaixo de 3% dos mais de 3 mil trabalhadores em unidades no país. A multinacional à escala internacional propõe-se cortar 16 mil empregos em todo o mundo, com os cortes a afetarem 88 trabalhadores em Portugal. Este é o número indicativo, com fábricas em Avanca e Porto, centro de distribuição também em Avanca, sede em Linda a Velha, delegações da Madeira e nos Açores. Não está ainda claro quantos funcionários serão dispensados em cada uma destas unidades. A empresa assegura, promete trabalho de proximidade e em respeito pelos trabalhadores e direitos assegurados. O Executivo Municipal de Ilhavo reúne esta manhã sessão privada, é a segunda reunião do mês, aprecia e vota a versão final do projeto de regulamento municipal da oficina móvel Ilhavo Cuida. A viatura que estará ao serviço de pequenas reparações prepara a sua entrada em cena nos serviços prestados pelo município, sobretudo junto da população em condição mais frágil. Os projetos de regulamento do Conselho Municipal de Desporto e do regulamento do Estatuto Municipal do Dirigente Associativo seguem para consulta pública. São também decisões que vão ser assumidas esta manhã. Aveiro tem nova identidade visual. A autarquia apresentou a imagem que foi trabalhada pelo gabinete de design da própria Câmara. Partindo da letra A como imagem que evoca os Montes de Sal até à imagem da Ria, está construída uma nova imagem gráfica que vai servir de suporte às comunicações institucionais. Luís Souto Miranda explica que também aqui surge inovação na continuidade, mantém a ideia forte da cidade dos canais, mas puxando pelo salgado aveirense. O autarca diz que, sendo esta uma realidade que se transformou ao longo dos anos com a perda de Marinhas de Sal, não deixa de ser uma imagem relevante para Aveiro. É um dos traços que o autarca identifica como novidades nessa imagem gráfica.
9: Foi algo que se perdeu, mas não se perdeu na identidade aveirense. Nós somos um bocadinho salgados até às vezes e pomos sal nas feridas. Também é verdade, a gente é um bocadinho assim. Somos uma terra do sal também e continuamos a ser. Portanto, a referência a esse elemento histórico do salgado, das marinhas, está também presente.
8: A cidade dos canais quer também voltar a ser cidade do sal. A imagem institucional foi trabalhada pelo gabinete de design da autarquia. Esta é uma iniciativa que mereceu apresentação esta quarta-feira no Centro de Interpretação Ambiental, exatamente na área lagunar do salgado aveirense. O Seta estreia nova peça com a encenação de Rui Sérgio. É o regresso do encenador depois de longo período em Lisboa. A nova produção da Companhia Teatral Aveirense, inspirada em autores como Harold Pinter, um dos nomes associados ao Teatro do Absurdo, e Carlo Valentim, autor conhecido pelo uso do humor nas suas obras, aborda temas atuais como os populismos, a liberdade e os desafios da democracia. Estamos aqui a ouvir esta manhã Rui Sérgio falar sobre esta peça, que define como uma peça de intervenção sobre a sociedade contemporânea.
0: A informação segue em atualização no nosso portal, tudo em terranova.pt. Agora 9 horas 35 minutos.
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0: É a Mimicat com o seu Agostinho, agora connosco Nuno Alexandre, Espaço Cultura, estava prometido. Nuno, bom dia. Alô, Nuno, tu estás por aí?
1: Olá, Maria João, bom dia.
0: Agora sim, bom dia.
1: Da Rádio Terra Nova, sejam muito bem-vindos. Olha, antes de começar, porque hoje trago muitas propostas culturais e, portanto, vamos a isto. Esta vai ser uma semana cheinha de cultura, sabias?
0: Vamos a isso, Nuno.
1: E, portanto, primeiro queria partilhar convosco, porque fiquei muito feliz esta semana, porque uma enorme atriz portuguesa que eu amo muito, que é a Margarida Carpinteiro, fez 83 anos no passado dia 16 de junho. Eu já não ouvia falar dela há algum tempo e fiquei muito feliz por saber que uma grande atriz como ela e uma grande escritora também está de boa saúde e continua viva e a alegrar-nos.
0: Mesmo. Quem não gosta da Margarida Carpinteiro é única, não é? E representa tanto para tantas gerações. Tão fixe. Parabéns,
1: Sim,
0: Margarida.
1: verdade. Entretanto, é um grande dia também grandes dias para o cinema português, quero eu dizer. Quero vos anunciar que no dia 10 de setembro, e nós vamos falar do filme daqui mais para a frente, mas no dia 10 de setembro vai estrear um filme português do Ruben Alves, o cineasta luso-francês, responsável pela Gaiola Dourada, que é um filme que eu acho que também te lembras, que marcou muito muita gente e que tocou muitos portugueses.
0: Não me ponhas já a gritar, ó, oh, Carlos Alberto!
1: E onde entra também a nossa Rita Blanco.
0: E a Margarida, não
1: E
0: é?
1: um.
0: Ou não? Ai, não, é outra baixinha, a Maria Vieira, que anda zangada. Ok. A Maria Vieira entra também na. Desculpa, estou a interromper,
1: Ela
0: estou
1: entrou
0: Nuno.
1: na. Ela entrou na Gaiola Dourada, sim, mas não, já não entra neste filme.
0: Ok.
1: E, entretanto, a Rita Blanco vai entrar neste filme com o Rui Mendes e um conjunto de atores portugueses. E, portanto, dia 10 de setembro vai estrear o Santo António, o Casamenteiro de Lisboa. É um filme muito, muito fixe, muito divertido. O trailer já saiu, o primeiro trailer. Portanto, se quiserem dar uma espreitadela, é só irem através das redes sociais verem esse trailer. No entanto, estreou um filme português esta semana. É Os 18 Buracos para o Paraíso. É um filme do João Nuno Pinto, que conta com a Beatriz Batarda, a Margarida Marinho, a Joana Bernardo, a Rita Cavasso, o Luís Ortigoso, o Jorge Andrade. É um filme que se passa numa herdade no Alentejo e que foca em temas muito atuais, como as alterações climáticas, uma sociedade cada vez com maiores desigualdades sociais, com ataques cada vez mais violentos à comunidade migrante. E, portanto, este filme vai abordar vários temas bastante atuais na sociedade e também pretende lembrar-nos que a empatia, a esperança, o amor, a cooperação, a diplomacia e o diálogo são importantes para que o mundo possa voltar a ser um mundo e um lugar melhor, no fundo. Agora, o que é que eu estou chateado? É que voltou a acontecer aquilo que falámos na semana passada, que é, neste momento, há mais de dois filmes portugueses em exibição e nos cinemas aqui em Aveiro não há um.
0: Pois claro, não é importante. Quem é que
1: Que é uma
0: decide
1: coisa
0: isso?
1: que me deixa profundamente zangado. É só
0: Quem
1: estrange...
0: é que decide isso?
1: é filmes estrangeiros, internacionais e às vezes ficções que não interessam nada, mas
0: Ó,
1: pronto.
0: doutor, que tem essa pasta e agenda na mão, então. Vamos lá.
1: Diz-me.
0: Estava aqui a brincar com a pessoa responsável pelos filmes em cartaz no cinema em Aveiro.
1: Sim. Sim, lá está. É porque eu acho muito mal que numa sala tão grande com várias salas de cinema não haja um filme português. Acho até profundamente ofensivo, mas pronto. É bom que a gente proteste, que é para ver se eles fazem alguma coisa. Entretanto, queria também lembrar-vos que, como estamos no mês do orgulho, o projeto 23 Milhas, a partir de hoje até dia 20 de junho, abriu um ciclo de cinema queer na sala Estúdio Cinema, penso que é assim que se chama. Que isto aqui eu pediria a tua ajuda, porque eu nunca estive lá e, portanto, eu penso que a sala fica ali perto da Igreja Matriz de Ilhavo, não é? Do Centro de Religiosidade Marítima.
0: Estás a falar de, eu não ouvi, qual é a sala?
1: Sala Estúdio Cinema.
0: Em Ilhavo?
1: Sim.
0: Ai, pois não estou a ver, também tenho de espreitar.
1: Exatamente, eu estou aqui a confirmar muito rápido, é ali no centro de Ilhavo, nas proximidades da Igreja Matriz e do Centro de Religiosidade Marítima e da Loja do Turismo de Ilhavo, pronto.
0: Relíquias,
1: É uma.
0: portanto, que temos de aproveitar.
1: Sim, é um ciclo de cinema do projeto 23 Milhas, com o lema de que serve vir à luz se ninguém nos acolhe à chegada, portanto. Na celebração do mês do orgulho LGBTQIA+, a sala de estúdio cinema acolhe o ciclo de cinema queer, poema do dramaturgo ativista, poeta e artista plástico André Tecedeiro, que é precisamente este poema de que serve vir à luz se ninguém nos acolhe à chegada, que serve de título e de ponto de partida para um conjunto de sessões de cinema, mas também de conversas em que refletimos juntos sobre identidade, diversidade, expressão de género, desejo, resistência, conexão e o gap geracional na comunidade queer. E, portanto, a partir de hoje até dia 20 de junho vai então acontecer o ciclo de cinema queer, é um projeto 23 milhas na Sala Estúdio Cinema. Fica então, segundo aquilo que estou aqui, acabei de confirmar, no centro de Ilhavo, nas proximidades da Igreja Matriz, do Centro de Religiosidade Marítima e da Loja de Turismo de Ilhavo. Para terminar, que eu ainda tinha aqui mais qualquer coisa muito rápida, exatamente, é a peça que está agora em cena no Seta, que é Aquele que se perde é encontrado, uma nova peça de teatro com encenação do Rui Sérgio, que está em cena no Círculo Experimental Teatro de Aveiro. O Seta apresenta esta nova produção, mantendo vivo o espírito deste grupo de teatro, enquanto expressão artística, e que engloba muitas outras expressões. Portanto, desta vez recebem o encenador Rui Sérgio, um homem que dedicou toda a sua vida ao teatro, com rigor, com que há décadas iniciou a sua formação. E a sua paixão pela discussão das questões sociais que a todos nos preocupam e nos devem preocupar, aliada à sua vasta experiência profissional no teatro, revelam-se neste magnífico trabalho. E, portanto, vão poder ver esta peça no Seta, que estreia hoje, vão poder vê-la no mês de junho, nos dias 18, 19, 20, 25, 26, 27, 28, portanto, as peças é de quinta, a domingo. Até dia 12 de julho. Portanto, os dias da semana em que a peça é levada à cena é de quinta a domingo, sendo que quinta, sexta e sábado é às 21h30 e no domingo é às 18 horas. Esta informação está disponível no site, nas páginas das redes sociais do Círculo Experimental Teatro de Aveiro, portanto, também é fácil verificarem depois a informação e depois também poderem adquirir os bilhetes. E pronto, é só teimar um bocadinho mais com esta questão do cinema. Vá lá, malta, metam um filme português nas salas, caraças.
0: Se colocarem, pelo menos tem mais dois clientes. E gastamos dinheiro nas
1: Exatamente.
0: pipocas também,
1: É
0: está bem?
1: que vocês têm que dizer uma coisa: eu e a Maria João andamos à procura para ir ver o filme
0: O Pai
1: do Pai
0: Nosso,
1: Nosso,
0: pois
1: não é?
0: claro. Enfim, olha, Nuno, deixa-me só então acrescentar o espetáculo Passagens Guitarra de Coimbra, tão bom, com Guilherme Ala. É uma organização, este concerto do Rotary Clube de Ilhavo, a favor da Santa Casa da Misericórdia. Portanto, o concerto é já este sábado, 9h30 da noite, no Museu Marítimo de Ilhavo. E é isto. Guilherme Ala, guitarra de Coimbra, e o Guilherme vem de Coimbra. É pertinho, mas vai ser uma noite e tanto.
1: Exatamente, portanto, como ouviram a Maria João, cultura é o que não falta para estas
0: Podes
1: semanas.
0: querer em Aveiro também, temos muitas propostas, não dá para tudo, já sabemos que vão ser quando quer. Encontra, a bola então fica desse lado. Nuno, olha quanto a nós, beijinho até 2 a 8, não é?
1: Um beijinho, Maria João, até para a semana. Obrigado pela
0: Pois
1: oportunidade.
0: vamos ver o Pai Nosso juntos.
1: Exatamente, e esperemos que sim, mas é preciso que eles metam os filmes na sala.
0: Pois já agora. Beijinho,
1: Ou
0: Nuno.
1: então, deixamos aqui este desafio: metem os filmes em exibição, ou então a gente vai-nos acorrentar para o cinema.
0: Figurinhas, portanto, não é?
1: Exatamente.

Foi assim que se deu a conhecer ao mundo Maria Gadú, jovem na altura, com 20 anos. Esta canção tão bonita. São 15 os concelhos de 6 distritos hoje do continente, e a partir desta quinta-feira em perigo máximo de incêndio rural, tudo por conta do aumento das temperaturas para o fim de semana. Este agravamento e este perigo máximo de incêndio rural está previsto para a Beira Interior, o Vale do Tejo, Alentejo e Algarve. Risco mesmo muito elevado de incêndio rural. Por cá as temperaturas vão subir, não assim de uma forma tão assustadora. No entanto, cabe a nós também reduzir o risco de incêndio ao máximo sempre. 5 minutinhos para as 10 da manhã.

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1: Estamos quase a terminar a primeira parte do programa da manhã. Há notícias para dividir consigo já a seguir, em simultâneo com a Renascença.
2: Aos destaques desta edição.
3: Israel fala em fracasso após assinatura do memorando de entendimento entre Estados Unidos e Irão. Petróleo no valor mais baixo em 3 meses e meio.
2: As temperaturas máximas previstas para hoje: Lisboa e Faro 31 graus, Porto 22, Ponta Delgada também 22 graus, Funchal deve chegar aos 24. Agora, a edição das tempos.
3: Um fracasso é desta forma que Israel se refere ao memorando de entendimento assinado entre Estados Unidos e Irão nas últimas horas. Apesar de não ser uma posição oficial, várias fontes israelitas falam em insatisfação por parte do governo de Tel Aviv, como relata Henry Galski, correspondente da Renascença no Médio Oriente.
4: Não há reações oficiais por parte do governo israelita à assinatura do memorando de entendimento entre Estados Unidos e Irão. No entanto, as informações que obtivemos nos bastidores é que o memorando de entendimento assinado é considerado um fracasso para Israel. A principal diferença neste ponto são as reações internas. Membros da coligação do governo liderado por Benjamin Netanyahu querem que o primeiro-ministro israelita seja mais assertivo e diga claramente ao presidente Donald Trump que não pode concordar com um dos pontos mais complexos para a segurança do norte de Israel: a exigência de retirada das tropas israelitas do sul do Líbano. Já a oposição a Netanyahu, em todos os campos ideológicos, de direita, centro e esquerda, atribui publicamente a Benjamin Netanyahu a responsabilidade pela situação, considerada, como eu disse, um fracasso para a segurança do país.
3: Henry Galski, correspondente da Renascença no Médio Oriente. E o preço do petróleo continua a cair, está já no valor mais baixo desde o início da ofensiva norte-americana no Irão. O barril de Brent, referência para o mercado europeu, está a ser negociado esta hora a pouco mais de 77 dólares e meio. Uma proposta antiquada, desta forma que o economista Pedro Santa Clara classifica a revisão do Código de Trabalho, que o governo leva hoje à discussão no Parlamento. O professor da Nova SBE critica o facto da proposta não fazer referências ao impacto da inteligência artificial.
5: A inteligência artificial vai tocar em todas as profissões. Este código ainda tem uma perspectiva que eu acho muito antiquada, que é tentar proteger o posto de trabalho em vez de tentar proteger o trabalhador.
3: Já o especialista em Direito do Trabalho, Guilherme Drey, considera que a reforma laboral proposta pelo governo é um retrocesso que não contribui para o aumento da produtividade.
6: Parte de um pressuposto que me parece que é um pressuposto errado, o pressuposto que a relação laboral neste momento é impeditiva da produtividade do país, quando não há nenhum dados, nenhum factos científicos que o demonstrem, além de que tem vários aspectos que são retrocessos, diria eu, relativamente àquilo que existe atualmente, sendo certo que em várias delas também há questões de constitucionalidade que são muito gritantes, e por isso a minha expectativa é de que este projeto não deve ser aprovado.
3: O especialista em Direito do Trabalho, Guilherme Drey, a proposta do governo vai ser debatida esta tarde no Parlamento. É uma espécie de dois em um, a exposição das gestos e das formas, que abre hoje no Museu Nacional de Arte Contemporânea em Lisboa. O conhecido Museu do Chiado cruza a coleção daquele museu com importantes obras do Museu Nacional de Arte Antiga. Enquanto decorrem obras e o Museu de Arte Antiga está encerrado, o visitante tem assim a oportunidade de ver duas coleções nacionais em diálogo. Maria João Costa.
7: Um Rodin ao lado de uma obra de Simões de Almeida, um Portinari com um Manuel Botelho. É destes diálogos artísticos que se faz do gesto e da forma. A exposição que junta de novo as coleções do Museu Nacional de Arte Antiga e do Museu de Arte Contemporânea, elas nasceram juntas há muitos anos, diz Filipe Oliveira.
8: Estas coleções foram uma única, elas eram a coleção da Academia de Belas Artes, e que em 1911 divide as coleções em 1850 para trás, arte antiga, e de 1850 para a frente, arte contemporânea, e cria estes dois museus. E então nós decidimos fazer com as equipas curatoriais esta exposição.
7: A diretora do Museu de Arte Contemporânea, que acolhe as peças do Museu de Arte Antiga, que está fechado para obras, numa exposição que toca vários temas para todos os públicos.
8: Esta exposição é muito, vou usar esta palavra, apetitosa, quer para um público estrangeiro, quer para um público português. Dá uma leitura muito ampla da história da arte em Portugal, apesar de, obviamente, faltam milhares de nomes, mas dá-se uma visão muito curiosa, mas mais do que o pensamento sobre a história dá um pensamento sobre estes temas que estamos a tratar, sobre a ideia do tempo, sobre a ideia da invisibilidade, da questão do trabalho da matéria, ou esta ideia da matéria, do corpo enquanto matéria.
7: A acrescentar, no percurso foram incluídos 4 poemas inéditos de Filipe Leal, a que se junta à música de Clotilde Rosa. Uma exposição para ver até 20 de setembro.
3: Maria João Costa ia fechar. Relembro o mau arranque de Portugal no Mundial de Futebol. Zé, no site da Renascença podemos ler a reação de vários jornalistas estrangeiros, alguns bastante duros, alguns jogadores, em particular o capitão da seleção. O Independent, por exemplo, no Reino Unido, fala de uma estátua ao lado de 10 jogadores. Enfim, é arrasador, de alguma forma. Vamos ver como é que será a próxima semana no Mundial de Futebol.
0: Uma desilusão, mas pronto, vamos acreditar.
3: Acontece, é futebol.
0: É futebol, hein? É futebol, como diz o Cristiano.
3: Exatamente.
0: É futebol. Até
3: um abraço.
0: Adeus. 10:05, daqui a pouco, Marvin.

0: Bom dia, o essencial da informação em cadeia nacional com a Rádio Renascença foi na Terra Nova, o jornal em cadeia com a Renascença. Como disse, a informação está de regresso às 10h30 em ponto desta feita. Será a quarta edição da manhã de Noticiário Regional. Muito bem, seguimos com esta emissão. Eu sou o Fernando Martins, assino a playlist Terra Nova. Agora, até ao meio-dia.
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0: O essencial da informação regional é esta hora com o Carlos Teixeira.
1: Bom dia outra vez. A Zona Livre Tecnológica de Aveiro lança hoje um ciclo de tertúlias sobre desafios da inovação em ambiente real. Vai fazê-lo no Parque da Ciência e Inovação esta tarde a partir das 4. Esta uma estrutura que vai contar também com a Universidade de Aveiro ao nível do acompanhamento, da fiscalização dos testes realizados. É uma área dedicada à experimentação, ao teste em ambiente operacional de tecnologias e sistemas de comunicação e eletrónica. Esta tarde, com a presença do coordenador da estrutura, Eduardo Feio, na apresentação desta iniciativa, mas também de representantes da Agência Nacional de Inovação, Autoridade Nacional de Aviação Civil, Autoridade Nacional de Comunicações, Autoridade Nacional de Segurança Rodoviária e Instituto da Mobilidade e dos Transportes. No encerramento vai participar Anabela Silva, pró-reitora para a cooperação e valorização do conhecimento. Aveiro tem nova identidade visual. A autarquia apresentou essa imagem ontem à tarde no Centro de Educação Ambiental. É uma imagem desenhada pelo gabinete de design da autarquia que evoca a cidade dos canais, mas que realça o salgado aveirense e as tradições salineiras. Esta é uma iniciativa que o autarca de Aveiro explica como solução de continuidade, inovação na continuidade. Vamos ouvir essa declaração de Luís Souto Miranda a propósito desta nova identidade visual. A região centro vai distinguir 159 empresas gazela, são empresas de crescimento acelerado, estão em 49 municípios da região e na sub-região de Aveiro estão 8 empresas em Aveiro, 5 em Oliveira do Bairro, 4 em Águeda e Ovar, 3 em Albergaria, 1 em Estarreja, em Ilhavo e em Vagos. Esta é uma iniciativa que vai decorrer esta tarde na Guarda para distinguir as empresas gazela deste ano. Uma nota para a estreia de nova peça com encenação de Rui Sérgio. O regresso do encenador depois de longo período em Lisboa apresenta Aquele que se perde é encontrado. É uma iniciativa em peça de intervenção sobre a sociedade contemporânea. No Jornal das 12h30 vamos ouvir o encenador falar sobre esse desafio de colocar a sociedade a refletir sobre os

seus desafios atuais. E a nota final vai para o ciclo de cinema Queer, no espaço Sala Estúdio Cinema em Ilhavo. É a celebração do mês do orgulho LGBT, é uma iniciativa do 23 Milhas, as datas de exibição, os filmes que vão estar em exibição, a iniciativa com detalhe em terranova.pt.

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0: está a investigar o caso de uma criança de 8 anos encontrada morta esta quarta-feira no concelho de Valpaços, na sequência de um alerta de desaparecimento. A informação está a ser avançada pela agência Lusa, que cita fontes policiais. Fonte da GNR de Vila Real afirma que esta quarta-feira o pai de uma criança de 8 anos participou do desaparecimento no posto da guarda. O caso aconteceu na freguesia de Friões. A GNR deu início às diligências para localizar a menor, contactou a Polícia Judiciária de Vila Real. De acordo com a mesma fonte, citada pela Luz, a criança foi localizada já sem vida. Em instantes, o Correio da Manhã avançava que a madrasta desta criança de 8 anos terá sido detida. A Renascença já pediu esclarecimentos, mais informações à Polícia Judiciária. O Grupo Vita destaca a postura muito disponível, receptiva e profundamente colaborativa da Comissão Pontifícia para a Proteção de Menores. O Grupo Vita, que acompanha situações de violência sexual sobre crianças e adultos vulneráveis na Igreja Católica, foi recebido esta quinta-feira no Vaticano. Em comunicado, a coordenadora Ruth Agulhas adianta que a Comissão Pontifícia manifestou total interesse em manter uma articulação estreita e contínua com o Grupo Vita, sublinhando a importância da missão e a necessidade de assegurar a continuidade do trabalho para reforçar a proteção de crianças e adultos vulneráveis na Igreja. O PS insiste, volta a propor Luísa Neto como candidata à Provedora de Justiça, depois de falhar uma primeira eleição. A atual presidente do Conselho Diretivo do Instituto Nacional de Administração mantém-se a escolha socialista com o apoio do PSD. Os dois partidos propõem a votação a 3 de julho. O social-democrata Eduardo Pacheco está contra a criação de um canal de denúncias de fraude na prestação social única. O ex-deputado diz que a medida faz lembrar os tempos da PID. No programa Casa Comum, o social-democrata critica ainda o PS por não reconhecer que há pessoas que recebem apoios sociais de forma indevida.
1: Onde eu penso que o Partido Socialista peca é por não querer reconhecer que também neste regime de prestações existem excessos e existem pessoas que recebem indevidamente os apoios. Se me pergunta se a solução proposta pelo Governo é a solução ideal, porventura merece uma discussão. Por exemplo, o canal de denúncia é algo que me custa muito a aceitar. Faz lembrar o antigo regime e todos os informadores da PID.
0: Em resposta, Mariana Vieira da Silva garante que o PS não se oporia a um aumento de fiscalização e controlo das prestações sociais.
2: Se estivesse em causa introduzir aqui novos elementos de fiscalização e controlo, o Partido Socialista não se oporia, porque nós compreendemos que é importante que esta medida esteja blindada do ponto de vista da sua resposta social. Há fraude, também há fraude no IRS, e nós não vamos deitar abaixo o sistema fiscal por causa disso.
0: Mariana Vieira da Silva e Eduardo Pacheco, no programa Casa Comum da Renascença, já disponível em rr.pt. Insatisfação em Israel com a assinatura do memorando de entendimento assinado entre Estados Unidos e Irão. Apesar de não ser uma posição oficial, várias fontes israelitas referem-se ao acordo como um fracasso, como conta o correspondente da Renascença no Médio Oriente, Henry Galski.
3: Membros da coligação do governo, liderado por Benjamin Netanyahu, querem que o primeiro-ministro israelita seja mais assertivo e diga claramente ao presidente Donald Trump que não pode concordar com um dos pontos mais complexos para a segurança do norte de Israel, a exigência de retirada das tropas israelitas do sul do Líbano. Já a oposição a Netanyahu, em todos os campos ideológicos, de direita, centro e esquerda, atribui publicamente a Benjamin Netanyahu a responsabilidade pela situação, considerada, como eu disse, um fracasso para a segurança do país.
0: Henry Galski, o correspondente da Renascença no Médio Oriente. E o preço do petróleo continua a cair, está já no valor mais baixo desde o início da ofensiva norte-americana no Irão. O barril de Brent está a ser negociado a pouco mais de 77 dólares. Tudo para conferir, Zé, no site da Renascença.
4: Okay, até já, Vitor.
0: Até já.
4: Edição de 11 com o Vitor Mesquita.

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1: Avançamos agora para a última hora do programa da manhã. Na Terra Nova, passam 5 minutos das 11 horas.
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1: É isso, hoje é dia de Falar Claro na Terra Nova. O programa começará pouco depois das 19, depois da edição à hora certa, aqui em direto em estúdio, com Manuel Rocha Carneiro e António Pinho. Hoje, como disse, depois das 19 horas.

0: 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São 11:30.
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1: Ir às compras é hoje quase um sinónimo de lidar com promoções, pelo que quando nos deparamos com campanhas irresistíveis, é importante colocar em prática algumas medidas para evitar comprar produtos desnecessários ou de baixa qualidade. Perante uma promoção, a primeira coisa a fazer é avaliar se o produto atende realmente às nossas necessidades. Muitas vezes somos seduzidos pelo preço baixo, mas se o produto não for útil ou não figurar da nossa lista de compras, provavelmente é uma compra desnecessária. Antes de ceder à tentação, deve ser feita uma pesquisa rápida para comparar preços e qualidade do produto em diferentes estabelecimentos. Algumas vezes, uma promoção pode parecer atraente no momento, mas depois da constatação de alternativas, é possível encontrar um preço ainda melhor ou uma marca em que confiamos mais. Para além da comparação de preços, há também que ter em conta a qualidade e os benefícios dos produtos. Nem sempre a opção mais barata é a melhor escolha a longo prazo.
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4: Boa tarde, é meio-dia.
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0: Boa tarde, este é o Jornal Regional na Terra Nova. A GNR de Oliveira do Bairro deteve três pessoas por suspeita de furto de um veículo. Essa detenção aconteceu há dois dias, na passada terça-feira. Os suspeitos, de 16, 43 e 51 anos, seguiam num veículo abordado pela polícia. A falta de documentos referentes à viatura e o comportamento suspeito acabou por se desencadear diligências que concluíram tratar-se de uma viatura furtada. Três homens foram detidos e foram identificados dois menores de 13 e 15 anos, entregues aos pais, sendo os factos remetidos ao Tribunal Judicial de Família e Menores de Oliveira do Bairro. Esta ação contou com a colaboração do Núcleo de Apoio Técnico do Comando Territorial de Aveiro. Em Águeda há o registro de duas detenções por furto. Dois homens, um com 25, outro com 30 anos, foram detidos. A GNR concluiu uma investigação que decorria há cerca de 5 meses. Foram efetuadas duas buscas domiciliárias e cumpridos dois mandados de detenção. A Nestlé Portugal está a preparar-se para despedir 88 trabalhadores. Os funcionários foram já avisados de abertura deste processo, que vai decorrer-se até 2027. A Antena 1 avança que se trata de uma revisão organizacional à escala internacional e que em Portugal afetará 3% dos mais de 3 mil trabalhadores em unidades espalhadas no país. A multinacional vai cortar 16 mil empregos em todo o mundo, com os cortes a afetarem 88 trabalhadores em Portugal, com fábricas em Avanca e no Porto, um centro de distribuição em Avanca, sede em Linavelha e delegações na Madeira e nos Açores. Não está ainda claro quantos funcionários serão dispensados em cada uma destas unidades. A empresa promete trabalho de proximidade e em respeito pelos trabalhadores com direitos assegurados, sublinha a empresa. Aveiro tem uma nova identidade visual. A Câmara apresentou a imagem que foi trabalhada pelo gabinete de design da própria Câmara Municipal. Partindo da letra A, como imagem, uma imagem que evoca os Montes de Sal, nas Salinas, até à imagem da Ria, está tudo construído numa nova imagem gráfica que servirá de suporte às comunicações institucionais. Luís Souto de Miranda, o Presidente da Câmara, explicou que também há aqui inovação neste processo. Mantém a ideia forte da cidade dos canais, mas puxando pelo salgado aveirense. O autarca lembra que existe tradição e que essa tradição forjou a identidade. Fica esse testemunho de Luís Souto.
1: Foi algo que se perdeu, mas não se perdeu na identidade aveirense. Nós somos um bocadinho salgados até às vezes e pomos sal nas feridas. Também é verdade, a gente é um bocadinho assim. Somos uma terra do sal também e continuamos a ser. Portanto, a referência a esse elemento histórico do salgado, das marinhas, está também presente.
0: Luís Souto. Mónica Gonçalves, responsável pelo Departamento de Design da Câmara Municipal, reforça que a Ria continua a orientar a imagem de Aveiro, realçando as cores associadas. Fala de uma imagem que procurou espelhar valores tradicionais e a modernidade de uma cidade inovadora, dinâmica e profundamente ligada ao seu território e à sua identidade.
2: Vai buscar muito o tradicional, mas o tradicional atual, contemporâneo. Aquilo que nós somos agora, aquilo que a Aveiro sente que é e para onde está a dirigir-se. Aqui temos a representação do nosso Aveiro completo, não só o elemento do triângulo, em que a ria, como que corta o nosso triângulo, o sal das salinas, e recorta até à ponta do I. Porque a ria é um elemento que não se separa. Já se separou em tempos, noutros tempos tínhamos os cagarelos e os ceboleiros, tínhamos irmandades, como o Sr. Presidente disse, divididas. Hoje em dia a ria é um elemento agregador e é isso que nós estamos a referenciar aqui, é isso que nós estamos a enaltecer aqui.
0: Nova imagem institucional de Aveiro, a notícia detalhada em terranova.pt. A Zona Livre Tecnológica de Aveiro promove uma tertúlia sobre desafios da inovação num ambiente real. Será a primeira sessão da iniciativa ZLT Aveiro Talks, que está marcada para hoje à tarde, começará às 4 da tarde, prolonga-se até às 6, no Parque da Ciência e Inovação. A ZLT é uma área dedicada à experimentação e ao teste em ambiente operacional de tecnologias e sistemas de comunicação e de eletrónica. O SETA estreia uma nova peça com a encenação de Rui Sérgio. É o regresso do encenador depois de um longo período a trabalhar em Lisboa. A peça intitulada Aquele que se perde é encontrado vai estar em cena no final deste mês e no início de julho, no Espaço Seta. A nova produção da Companhia Teatro de Aveiro aborda temas atuais como o populismo, a liberdade e os desafios da democracia. Entrevistado na Terra Nova, Rui Sérgio descreve-a ainda como uma peça de intervenção sobre a sociedade contemporânea.
3: Não tenho a ilusão, nem penso, que o teatro vai mudar o mundo, digamos assim. Mas penso que o teatro como instrumento pode levar as pessoas a refletir e questionarem aquilo que devem questionar. Pronto, isto é, se houver algumas mudanças a nível da sociedade, são os homens e as mulheres que as têm que mudar, que têm que fazer essas mudanças. O teatro é um instrumento que pode ser usado, digamos assim, para os aflitos.
0: Rui Sérgio, à Terra Nova. O espetáculo tem estreia marcada para esta quinta-feira à noite, terá depois reposições até 28 de junho, regressando de 2 a 12 de julho, com um total de 15 apresentações que acontecem às quintas, de quinta a sábado, aliás, às 9h30 da noite, e aos domingos, à tarde, às 18 horas. A informação regional mantém-se atualizada em permanência em terranova.pt. Boa tarde.

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0: 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É 1:30.
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0: Boa tarde, este é o Jornal Regional na Terra Nova. A GNR de Oliveira do Bairro deteve três pessoas por suspeita de furto de um veículo. Essa detenção aconteceu há dois dias, na passada terça-feira. Os suspeitos, de 16, 43 e 51 anos, seguiam num veículo abordado pela polícia. A falta de documentos referentes à viatura e o comportamento suspeito acabou por se desencadear diligências que concluíram tratar-se de uma viatura furtada. Três homens foram detidos e foram identificados dois menores de 13 e 15 anos, entregues aos pais, sendo os factos remetidos ao Tribunal Judicial de Família e Menores de Oliveira do Bairro. Esta ação contou com a colaboração do Núcleo de Apoio Técnico do Comando Territorial de Aveiro. Em Águeda, há o registro de duas detenções por furto. Dois homens, um com 25, outro com 30 anos, foram detidos. E a GNR concluiu uma investigação que decorria há cerca de 5 meses. Foram efetuadas duas buscas domiciliárias e cumpridos dois mandados de detenção. A Nestlé Portugal está a preparar-se para despedir 88 trabalhadores. Os funcionários foram já avisados de abertura deste processo, que vai decorrer-se até 2027. A Antena 1 avança que se trata de uma revisão organizacional à escala internacional e que em Portugal afetará 3% dos mais de 3 mil trabalhadores em unidades espalhadas no país. A multinacional vai cortar 16 mil empregos em todo o mundo, com os cortes a afetarem 88 trabalhadores em Portugal, com fábricas em Avanca e no Porto, um centro de distribuição em Avanca, sede em Linavelha e delegações na Madeira e nos Açores. Não está ainda claro quantos funcionários serão dispensados em cada uma destas unidades. A empresa promete trabalho de proximidade e em respeito pelos trabalhadores com direitos assegurados, sublinha a empresa. Aveiro tem uma nova identidade visual. A Câmara apresentou a imagem que foi trabalhada pelo gabinete de design da própria Câmara Municipal. Partindo da letra A, como imagem, que uma imagem que evoca os Montes de Sal, nas Salinas, até à imagem da Ria, está tudo construído numa nova imagem gráfica que servirá de suporte às comunicações institucionais. Luís Souto de Miranda, o Presidente da Câmara, explicou que também há aqui inovação neste processo, mantém a ideia forte da cidade dos canais, mas puxando pelo salgado aveirense. O autarca lembra que existe tradição e que essa tradição forjou a identidade. Fica esse testemunho de Luís Souto.
1: Foi algo que se perdeu, mas não se perdeu na identidade aveirense. Nós somos um bocadinho salgados até às vezes e pomos sal nas feridas. Também é verdade, a gente é um bocadinho assim. Somos uma terra do sal também e continuamos a ser. Portanto, a referência a esse elemento histórico do salgado, das marinhas, está também presente.
0: Luís Souto. Mónica Gonçalves, responsável pelo Departamento de Design da Câmara Municipal, reforça que a Ria continua a orientar a imagem de Aveiro, realçando as cores associadas. Fala de uma imagem que procurou espelhar valores tradicionais e a modernidade de uma cidade inovadora, dinâmica e profundamente ligada ao seu território e à sua identidade.
2: Vai buscar muito o tradicional, mas o tradicional atual, contemporâneo. Aquilo que nós somos agora, aquilo que a Aveiro sente que é e para onde está a dirigir-se. Aqui temos a representação do nosso Aveiro completo, não só o elemento do triângulo, em que a Ria, como que corta o nosso triângulo, o sal das salinas, e recorta até à ponta do I. Porque a Ria é um elemento que não se separa. Já se separou em tempos, noutros tempos tínhamos os cagarelos e os ceboleiros, tínhamos irmandades, como o Sr. Presidente disse, divididas. Hoje em dia a Ria é um elemento agregador e é isso que nós estamos a referenciar aqui, é isso que nós estamos a enaltecer aqui.
0: Nova imagem institucional de Aveiro, a notícia detalhada em terranova.pt. A Zona Livre Tecnológica de Aveiro promove uma tertúlia sobre desafios da inovação no ambiente real. Será a primeira sessão da iniciativa ZLT Aveiro Talks, que está marcada para hoje à tarde, começará às 16h, prolonga-se até às 18h, no Parque da Ciência e Inovação. A ZLT é uma área dedicada à experimentação e ao teste em ambiente operacional de tecnologias e sistemas de comunicação e de eletrónica. O SETA estreia uma nova peça com a encenação de Rui Sérgio. É o regresso do encenador depois de um longo período a trabalhar em Lisboa. A peça intitulada Aquele que se perde é encontrado vai estar em cena no final deste mês e no início de julho, no Espaço 7. A nova produção da Companhia Teatro de Aveiro aborda temas atuais como o populismo, a liberdade e os desafios da democracia. Entrevistado na Terra Nova, Rui Sérgio descreve-a ainda como uma peça de intervenção sobre a sociedade contemporânea.
3: Não tenho a ilusão, nem penso, que o teatro vai mudar o mundo, digamos assim. Mas penso que o teatro como instrumento pode levar as pessoas a refletir e questionarem aquilo que devem questionar. Pronto, isto é, se houver algumas mudanças a nível da sociedade, são os homens e as mulheres que as têm que mudar, que têm que fazer essas mudanças. O teatro é um instrumento que pode ser usado, digamos assim, para os reflitos.
0: Rui Sérgio, à Terra Nova. O espetáculo tem estreia marcada para esta quinta-feira à noite, terá depois reposições até 28 de junho, regressando de 2 a 12 de julho, com um total de 15 apresentações que acontecem às quintas, de quinta a sábado, aliás, às 9h30 da noite, e aos domingos à tarde às 18 horas. A informação regional mantém-se atualizada em permanência em terranova.pt. Boa tarde.

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Boa tarde, este é o Jornal Regional na Terra Nova. A GNR de Oliveira do Bairro deteve 3 pessoas por suspeita de furto de um veículo. Essa detenção aconteceu há 2 dias, na passada terça-feira. Os suspeitos, de 16, 43 e 51 anos, seguiam um veículo abordado pela polícia. A falta de documentos referentes à viatura e o comportamento suspeito acabou por se desencadear diligências que concluíram tratar-se de uma viatura furtada. 3 homens foram detidos e foram identificados 2 menores de 13 e 15 anos, entregues aos pais, sendo os factos remetidos ao Tribunal Judicial de Família e Menores de Oliveira do Bairro. Esta ação contou com a colaboração do Núcleo de Apoio Técnico do Comando Territorial de Aveiro. Em Águeda, há

0: registro de 2 detenções por furto. 2 homens, um com 25, outro com 30 anos, foram detidos. E a GNR concluiu uma investigação que decorria há cerca de 5 meses. Foram efetuadas 2 buscas domiciliárias e cumpridos 2 mandados de detenção. A Nestlé Portugal está a preparar-se para despedir 88 trabalhadores. Os funcionários foram já avisados de abertura deste processo, que vai decorrer até 2027. A Antena 1 avança que se trata de uma revisão organizacional à escala internacional e que em Portugal afetará 3% dos mais de 3 mil trabalhadores em unidades espalhadas no país. A multinacional vai cortar 16 mil empregos em todo o mundo, com os cortes a afetarem 88 trabalhadores em Portugal, com fábricas em Avanca e no Porto, um centro de distribuição em Avanca, sede em Linda Velha e delegações na Madeira e nos Açores. Não está ainda claro quantos funcionários serão dispensados em cada uma destas unidades. A empresa promete trabalho de proximidade e em respeito pelos trabalhadores com direitos assegurados, sublinha a empresa. Aveiro tem uma nova identidade visual. A Câmara apresentou a imagem que foi trabalhada pelo gabinete de design da própria Câmara Municipal. Partindo da letra A, como imagem, que uma imagem que evoca os montes de sal nas salinas, até à imagem da ria, está tudo construído numa nova imagem gráfica que servirá de suporte às comunicações institucionais. Luís Souto de Miranda, o Presidente da Câmara, explicou que também há aqui inovação neste processo. Mantém a ideia forte da cidade dos canais, mas puxando pelo salgado aveirense. O autarca lembra que existe tradição e que essa tradição forjou a identidade. Fica esse testemunho de Luís Souto.
1: Foi algo que se perdeu, mas não se perdeu na identidade aveirense. Nós somos um bocadinho salgados até às vezes e pomos sal nas feridas. Também é verdade, a gente é um bocadinho assim. Somos uma terra do sal também e continuamos a ser. Portanto, a referência a esse elemento histórico do salgado, das marinhas, está também presente.
0: Luís Souto. Mónica Gonçalves, responsável pelo Departamento de Design da Câmara Municipal, reforça que a RIA continua a orientar a imagem de Aveiro, realçando as cores associadas. Fala de uma imagem que procurou espelhar valores tradicionais e a modernidade de uma cidade inovadora, dinâmica e profundamente ligada ao seu território e à sua identidade.
2: Vai buscar muito o tradicional, mas o tradicional atual, contemporâneo. Aquilo que nós somos agora, aquilo que a Aveiro sente que é e para onde está a dirigir-se. Aqui temos a representação do nosso Aveiro completo, não só o elemento do triângulo, em que a ria como que corta o nosso triângulo, o sal das salinas, e recorta até à ponta do I. Porque a ria é um elemento que não separa. Já separou em tempos, noutros tempos tínhamos os cagarelos e os ceboleiros, tínhamos irmandades, como o Sr. Presidente disse, divididas. Hoje em dia a ria é um elemento agregador e é isso que nós estamos a referenciar aqui, é isso que nós estamos a enaltecer aqui.
0: Nova imagem institucional de Aveiro, a notícia detalhada em terranova.pt. A Zona Livre Tecnológica de Aveiro promove uma tertúlia sobre desafios da inovação num ambiente real. Será a primeira sessão da iniciativa ZLT Aveiro Talks, que está marcada para hoje à tarde, começará às 4 da tarde, prolonga-se até às 6, no Parque da Ciência e Inovação. A ZLT é uma área dedicada à experimentação e ao teste em ambiente operacional de tecnologias e sistemas de comunicação e de eletrónica. O SETA estreia uma nova peça com a encenação de Rui Sérgio. É o regresso do encenador depois de um longo período a trabalhar em Lisboa. A peça, intitulada Aquele que se perde é encontrado, vai estar em cena no final deste mês e no início de julho, no Espaço SETA. A nova produção da Companhia Teatro de Aveiro aborda temas atuais como o populismo, a liberdade e os desafios da democracia. Entrevistado na Terra Nova, Rui Sérgio descreve-a ainda como uma peça de intervenção sobre a sociedade contemporânea.
3: Não tenho a ilusão, nem penso, que o teatro vai mudar o mundo, digamos assim. Mas penso que o teatro como instrumento pode levar as pessoas a refletir e questionarem aquilo que devem questionar. Pronto, isto é, se houver algumas mudanças a nível da sociedade, são os homens e as mulheres que as têm que mudar, que têm que fazer essas mudanças. O teatro é um instrumento que pode ser usado, digamos assim, para os reflitam.
0: Rui Sérgio, à Terra Nova. O espetáculo tem estreia marcada para esta quinta-feira à noite, terá depois reposições até 28 de junho, regressando de 2 a 12 de julho, com um total de 15 apresentações que acontecem às quintas, de quinta a sábado, aliás, às 9h30 da noite, e aos domingos, à tarde, às 18 horas. A informação regional mantém-se atualizada em permanência em terranova.pt. Boa tarde.

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1: Olá! Hoje vamos falar sobre como dar os próximos passos com confiança. Quero que saiba que é possível melhorar as suas condições, avançar e dar passos com segurança e confiança, mesmo em tempos difíceis e com conjunturas desfavoráveis. A esta altura, já sabemos que crises existem e sempre vão existir. Num espaço muito curto de tempo, sobrevivemos a uma pandemia, deparamos-nos numa situação de guerra e vivemos períodos de recessão. O mundo apresenta muitos desafios, sempre, mas também oportunidades. Os desafios devem ser encarados da seguinte forma: tenho de enfrentá-los com o intuito de serem superados. As oportunidades, tenho de estar atento para que as possa identificar e aproveitar. De modo que o vencer os seus medos, receios, bloqueios e dar o próximo passo não tem tanto a ver com se se encontra perante uma fase de crise ou de bonança, mas sim com o facto de se estar disposto a fazer o que é preciso para vencer os seus desafios e agarrar as oportunidades. Não se resigne, não desista. Aceite que esta é a sua situação atual e que está nas suas mãos a responsabilidade de a transformar naquilo que pretende que seja. Sim, você tem essa importância toda na sua vida. Você é responsável por cada passo que dá e também, ainda mais importante, é responsável por cada passo futuro que escolher dar daqui em diante. Não delegue estas decisões, não entregue este poder a outros. Desenvolva este poder que é só seu, apodere-se dele, faça as suas escolhas e dê todos os passos que são seus, por direito. Desejo-lhe uma ótima semana e que continue a construir uma vida com muita liberdade, equilíbrio e felicidade.
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3: 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São 3 horas.
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0: O Ministério da Educação anunciou uma auditoria na sequência da polémica com o exame de português do 12º ano, um exercício que saiu na prova já tinha sido publicado previamente num caderno de preparação da editora Leia. É o que indica agora o Ministério, horas depois de ter referido que a elaboração do item do exame teria sido anterior à publicação do manual. Foi também solicitado, entretanto, um parecer técnico sobre os eventuais efeitos na equidade entre os mais de 76 mil alunos que realizaram a prova na passada terça-feira, e o Ministério garante que tirará as devidas consequências. Já o Ministro da Presidência admite que é inquietante o facto de o exame de português ter usado uma imagem igual ao manual de preparação. Em declarações após o Conselho de Ministros, António Leitão Amaro confirmou que foi pedida uma auditoria à Inspeção-Geral de Educação e Ciência e antecipa que possam ser adotadas medidas na sequência do que aconteceu.
1: Obviamente inquietante. Eu creio que o Ministério da Educação, Ciência e Inovação emitiu um comunicado há minutos. E, portanto, eu remeto integralmente para o comunicado do Ministério da Educação, reiterando o que ele diz, que foi pedida a informação, foi pedida uma avaliação, uma auditoria, reconhece que esta situação carece de um esclarecimento e medidas serão tomadas em função do esclarecimento que resultar da auditoria.
0: Ministro da Presidência, no final do Conselho de Ministros. No Parlamento prossegue o debate sobre a reforma laboral proposta pelo Governo. É o Chega que tem a decisão na mão, uma vez que a viabilização destas medidas depende do partido de André Ventura. O Chega afirma que fez o trabalho de casa e propõe um subsídio para quem trabalha por turnos.
2: É quase 1 milhão de portugueses que todos os dias, como já foi dito, todos os dias, prescindem da sua vida familiar, pessoal, íntima, para poder dar ao país esse tal contributo que lhe pedimos. Mais uma vez, o Chega propõe um reforço, um pagamento ao subsídio de turnos, para fazer o que durante 8 anos a esquerda falou, mas não fez.
0: A Ministra do Trabalho, que está a participar neste debate na Assembleia, já indicou que esta proposta do Chega tem o apoio do Governo. A reforma laboral vai ser votada amanhã. Os corpos de 2 mulheres foram encontrados numa habitação na Trofa, informação confirmada à Renascença por fonte dos bombeiros voluntários daquele município do Distrito do Porto. Os bombeiros foram chamados pela polícia para abrir a porta da casa, ao que adianta o Jornal de Notícias da Trofa. As vítimas serão mãe e filha, de 80 e 60 anos. A idosa estaria acamada e a filha seria a sua cuidadora. As 2 mulheres já não seriam vistas desde outubro do ano passado pela vizinhança. São desconhecidas as causas das mortes. Os corpos apresentavam já sinais avançados de decomposição. A Polícia Judiciária deteve a madrasta da menina de 8 anos encontrada morta na Serra da Padrela, em Vila Pouca de Aguiar, depois de dada como desaparecida no vizinho município de Valpaços. A mulher de 48 anos está indiciada pela prática dos crimes de homicídio e profanação de cadáver. De acordo com a Judiciária, a criança terá sido alvo de asfixia. Prisão preventiva para os suspeitos de maus-tratos em lares de idosos ilegais de Lousada. São 6 mulheres e 1 homem indiciados por maus-tratos e 4 homicídios de utentes. De acordo com o Jornal de Notícias, as medidas de coação foram decretadas há pouco pelo juiz de instrução criminal de Penafiel. Os aeroportos de Moscovo foram encerrados na sequência de um ataque ucraniano que atingiu uma refinaria nas imediações da capital russa, naquele que é descrito como o maior ataque da Ucrânia desde o início da guerra. Cerca de 200 drones visaram alvos na região de Moscovo. Uma densa coluna de fumo proveniente da refinaria atingida obrigou Sony ao encerramento do espaço aéreo e ao cancelamento de mais de 500 voos, sendo que o presidente ucraniano, que está em Bruxelas, já fez saber que é a resposta ao ataque russo que, durante esta semana, atingiu um mosteiro histórico em Kiev.
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6: Terra Nova, boa tarde, são 4:30.

0: 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Este é o Jornal Regional na Terra Nova. O Presidente da Câmara Municipal de Aveiro afirma-se satisfeito com a forma como o Executivo Municipal tem sabido trabalhar nas suas diferentes facetas e sem dar atenção às bandeiras partidárias. Luís Souto de Miranda falava na sessão de junho da Assembleia Municipal para comentar as críticas dos partidos da oposição que notaram a ausência de referências ao acordo com o Chega no relatório sobre a atividade municipal no último trimestre. João Paixão do Livre registra mudanças que estão espelhadas no debate municipal com o Chega, numa posição que obriga a mudar o discurso. Sublinha que muitos dos temas fraturantes deixaram de fazer parte da agenda. Fica esse testemunho.
1: Porém, infelizmente, e como também se assiste a nível nacional, o partido do salazarismo a triplicar, porque são precisos três salazares, vai se tornando um parceiro confiável no partido dito social-democrata. Ainda que tenha causado um claro desconforto no Partido Popular local...

0: em quem votou na aliança pensando que um não seria um não. Já dizia Goethe: diz-me com quem és, diz-me com quem andas e eu dir-te-ei quem és.
1: João Paixão, do livro. O Chega respondeu, logo a seguir, Armando Grave aludiu à antiga geringonça montada por António Costa para dizer que no passado não foram encontrados pontos de crítica, onde agora tudo é motivo para questionar a entrada do Chega no Executivo Municipal de Aveiro em funções executivas.
2: Eu presumo que o senhor deputado não saiba o que é democracia, nem saiba o que é sequer o exercício do direito democrático. Eu presumo que não saiba. Quando o seu partido estava com a geringonça, nunca houve problema nenhum. Não teve, nunca apoiou. Não houve.
0: O LIVRE nunca fez parte da geringonça.
2: Não, eu sei, eu estou na
3: Assembleia. Não acha diálogo, não acha? Não pode haver diálogo.
2: Eu sei, eu sei. Portanto, aí nunca houve problema nenhum. Agora houve problemas.
1: Fernando Nogueira, deputado do Partido Socialista, nota que alguns meses depois de negociações e após o acordo, não se conhecem os termos desse casamento. O vogal do PS nota o congelamento de dossiês que separavam as forças políticas e a introdução de um terceiro elemento no acordo de base feito com o CDS-PP. Questões como a questão da Avenida, do Cais do Paraíso ou da Escola Homem Cristo saíram da agenda.
4: Mas também era visto pelo Chega, e cito, como uma agressão a Aveiro, ou para Aveiro. Neste caso, das duas uma, ou reiteramos a noção de que os crimes e agressões a Aveiro são afinal banais para o seu parceiro de pacto, ou assumimos que ambos empurraram com a barriga ou para debaixo do tapete este assunto até que ele volte à agenda. E a questão é, será que podemos concluir que um assunto desta importância não fez parte do acordo?
1: Fernando Nogueira, o Partido Socialista diz que as linhas vermelhas perderam cor e os assuntos caíram no esquecimento e lança um apelo a Luís Souto para que esclareça os termos desse acordo. Na resposta, admite que não colocou o tema do acordo por considerar que não é um assunto para partilhas públicas. Diz que nunca o fez no tempo da geringonça e que também não iria fazer agora. Em defesa da coesão do Executivo Municipal, assegura que há concórdia e há trabalho de equipa. Luís Souto afirma que o trabalho está a correr bem.
5: Transcorrido este tempo, que não é muito, eu só tenho para dizer bem do ritmo de trabalho e do entendimento que tem sido observado no seio do Executivo Municipal. Todos trabalhamos só a pensar na resolução dos problemas que aqui foram colocados, alguns, mas há outros que são de mais difícil resolução, sobre os quais os senhores, leia-se, Partido Socialista, se colocaram de fora no seu direito e que exigiam uma concertação de homens e mulheres de boa vontade e por Aveiro.
1: Luís Souto de Miranda. A notícia pode ser lida em terranova.pt. A Nestlé Portugal está a preparar-se para despedir 88 trabalhadores. Os funcionários já foram avisados de abertura deste processo, que decorrerá até ao fim de 2027. A Antena 1 avança que se trata de uma revisão organizacional à escala internacional e que em Portugal afetará 3% dos mais de 3 mil trabalhadores em unidades no país. A multinacional vai cortar 16 mil empregos em todo o mundo, com os cortes afetarem em Portugal 88 trabalhadores. A Nestlé tem fábricas em Avanca e no Porto, um centro de distribuição em Avanca, a sede em Linda Velha e delegações na Madeira e nos Açores. Aveiro tem uma nova identidade visual. A Câmara apresentou a imagem que foi trabalhada pelo gabinete de design da própria Câmara. Partindo da letra A, como imagem que evoca os Montes de Sal, até à imagem da Ria, a imagem está construída de uma forma gráfica interessante, segundo os promotores, que servirá de suporte às comunicações institucionais. Luís Souto de Miranda explica que também há aqui inovação. Mantém a ideia forte da cidade dos canais, mas puxando pelo salgado aveirense. O autarca lembra que existe tradição e que essa tradição forjou a identidade.
6: Foi algo que se perdeu, mas não se perdeu na identidade aveirense. Nós somos um bocadinho salgados até às vezes e pomos sal nas feridas. Também é verdade, a gente é um bocadinho assim. Somos uma terra do sal também e continuamos a ser. Portanto, a referência a esse elemento histórico do salgado, das marinhas, está também presente.
1: Por sua vez, Mónica Gonçalves, responsável pelo Departamento de Design da Câmara de Aveiro, reforçou que a Ria continua a orientar-se à imagem de Aveiro, realçando as cores associadas. fala de uma imagem que procurou espelhar valores tradicionais, a modernidade da cidade, uma cidade inovadora, dinâmica, profundamente ligada ao seu território e à sua identidade.
7: Vai buscar muito o tradicional, mas o tradicional atual, contemporâneo. Aquilo que nós somos agora, aquilo que a Aveiro sente que é e para onde está a dirigir-se. Aqui temos a representação do nosso Aveiro completo, não só o elemento do triângulo, em que a ria como que corta o nosso triângulo, o sal das salinas, e recorta até à ponta do I. Porque a ria é um elemento que não se separa. Já separou em tempos, noutros tempos tínhamos os cagarelos e os ceboleiros, tínhamos irmandades, como o Sr. Presidente disse, divididas. Hoje em dia a ria é um elemento agregador e é isso que nós estamos a referenciar aqui, é isso que nós estamos a enaltecer aqui.
1: Os traços da nova imagem institucional de Aveiro apresentados agora. O SETA estreia uma nova peça de teatro com a encenação de Rui Sérgio. É o regresso do encenador a Aveiro depois de um longo período profissional em Lisboa. A peça é intitulada Aquele que se perde é encontrado. Estará em cena no final deste mês e no início de julho no Espaço SETA em Aveiro. Entrevistado aqui na Terra Nova, Rui Sérgio descreve esta peça como uma peça de intervenção sobre a sociedade contemporânea.
8: Não tenho a ilusão, nem penso, que o teatro vai mudar o mundo, digamos assim. Mas penso que o teatro como instrumento pode levar as pessoas a refletir e questionarem aquilo que devem questionar. Pronto, isto é, se houver algumas mudanças a nível da sociedade, são os homens e as mulheres que as têm que mudar, que têm que fazer essas mudanças. O teatro é um instrumento que pode ser usado, digamos assim, para os reflitos.
1: Rui Sérgio, assim, o espetáculo tem estreia marcada para hoje à noite, terá depois reposições a 28 de junho, regressando de 2 a 12 de julho, com um total de 15 apresentações, que acontecem de quinta a sábado, sempre às 9h30 da noite, e aos domingos à tarde, às 18 horas. 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Boa tarde.

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1: Sabia que a engenharia do ambiente está entre as 15 profissões que mais vão crescer no mundo até 2030? É verdade. Quem o diz é o Fórum Económico Mundial e os dados do Eurostat confirmam a tendência. Na Europa, o setor ambiental criou mais de 2 milhões de empregos numa década. E o valor gerado por este setor quase duplicou desde 2014. E o que é que explica este crescimento? A pressão crescente sobre recursos naturais como a água e os solos? A transição energética que está a mudar a forma como produzimos e como consumimos energia? As alterações climáticas que exigem respostas técnicas cada vez mais qualificadas? E uma legislação ambiental mais exigente que empresas e organizações têm obrigatoriamente que cumprir. Por isso, a licenciatura em Engenharia do Ambiente da Universidade de Aveiro forma estes profissionais. No Departamento de Ambiente e Ordenamento, os estudantes trabalham em laboratórios bem equipados e participam desde cedo em projetos de investigação e de inovação nacionais e europeus, em colaboração com entidades nacionais e internacionais, incluindo empresas de diversos setores. A primeira fase de candidaturas ao ensino superior decorre já, de 20 de julho a 6 de agosto. Por isso, se que estás a pensar neste curso de Engenharia do Ambiente, tens toda a informação na página web do Departamento de Ambiente e Ordenamento da UA. Boa sorte!
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3: Ir às compras é hoje quase um sinónimo de lidar com promoções, pelo que quando nos deparamos com campanhas irresistíveis, é importante colocar em prática algumas medidas para evitar comprar produtos desnecessários ou de baixa qualidade. Perante uma promoção, a primeira coisa a fazer é avaliar se o produto atende realmente às nossas necessidades. Muitas vezes somos seduzidos pelo preço baixo, mas se o produto não for útil ou não figurar da nossa lista de compras, provavelmente é uma compra desnecessária. Antes de ceder à tentação, deve ser feita uma pesquisa rápida para comparar preços e qualidade do produto em diferentes estabelecimentos. Algumas vezes, uma promoção pode parecer atraente no momento, mas depois da constatação de alternativas, é possível encontrar um preço ainda melhor ou uma marca em que confiamos mais. Para além da comparação de preços, há também que ter em conta a qualidade e os benefícios dos produtos. Nem sempre a opção mais barata é a melhor escolha a longo prazo.
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5: Terra Nova, boa tarde, são 5 horas.

0: certo que o pacote laboral vai ser aprovado amanhã com os votos contra do PS e dos restantes partidos de esquerda. Esta tarde, durante o debate no Parlamento, a Ministra do Trabalho acusou o PS e o PCP de estarem nostálgicos e com saudades da geringonça por se aliarem contra o Governo nesta proposta. Já André Ventura veio chamar a si o que diz serem as grandes vitórias que os trabalhadores vão conseguir, Manuela Pires, com este pacote.
1: Ao longo das mais de 2 horas de debate, André Ventura nem sequer tocou na descida da idade da reforma, tem agora outra prioridade, o trabalho por turnos.
2: É quase 1 milhão de portugueses que todos os dias, como já foi dito, todos os dias, prescindem da sua vida familiar, pessoal, íntima, para poder dar ao país esse tal contributo que lhe pedimos. Mais uma vez, o Chega propõe um reforço, um pagamento ao subsídio de turnos, para fazer o que durante 8 anos a esquerda falou, mas não fez.
1: Uma proposta que o Governo aceita.
3: E naturalmente terá disponibilidade para integrar aqui também o análise sobre os trabalhadores por turnos, pela particular penosidade.
1: A Ministra do Trabalho, que apontou críticas ao PS e ao PCP, que acusa de não quererem mudar nada, de travarem até o aumento dos salários, Mariana Leitão, da Iniciativa Liberal, diz precisamente o mesmo.
4: A esquerda tentou o caminho dos decretos e dos travões durante décadas. O resultado está no recibo de vencimento de cada português.
1: Paulo Raimundo, do PCP, avisa, são tudo armadilhas.
5: Por as costas de quem trabalha, a armadilha de pôr às costas desta responsabilidade da produtividade e da competitividade. E era só o que faltava, serem agora os trabalhadores os responsáveis pelos seus baixos salários.
1: Hugo Soares, líder parlamentar do PSD, garante que não é nada disso.
6: Só um governo masoquista transformaria a lei laboral num castigo para os trabalhadores. É ao contrário, senhores deputados.
1: Hugo Soares, do PSD, que garantiu ainda a proposta do Governo vai mesmo ser aprovada esta sexta-feira.
0: Manuela Pires, na Assembleia da República, resumo do debate desta tarde, numa altura em que se desenha então a possível aprovação da reforma laboral proposta pelo Governo. A votação vai ser durante o dia de amanhã. E o Primeiro-Ministro está hoje e amanhã em Bruxelas. Luís Montenegro chegou há pouco ao local do Conselho Europeu. O que disse Pedro Mesquita, o chefe do Governo?
7: Bom, sem referir diretamente o nome de Durão Barroso, antigo Presidente da Comissão Europeia, ou quem sabe de António Costa, o Presidente do Conselho, Luís Montenegro disse à chegada a Bruxelas que a União Europeia ficaria bem representada por um português se e quando avançarem negociações de paz entre a Rússia e a Ucrânia.
8: Eu não vou entrar, enfim, num concurso para podermos agora escolher ou propor nomes para poderem protagonizar esse processo. O que posso dizer, também não tenho nenhum problema em afirmá-lo, é que há algumas personalidades, nomeadamente portuguesas, que fariam esse papel muito bem, é a minha convicção.
7: E na semana em que a Ucrânia iniciou formalmente negociações com os 27 para a adesão à União Europeia, Luís Montenegro insistiu indiretamente numa fórmula que já foi sugerida pelo chanceler alemão e que foi recusada por Zelensky, a ideia de transformar a Ucrânia num membro associado da União, sem direito a voto, até ao dia da adesão. O Primeiro-Ministro fala em instrumentos de integração transitória.
8: Nós temos-nos manifestado disponíveis para aprofundar instrumentos que possam integrar de forma transitória mais os países candidatos, do que estarmos apenas e só à espera do cumprimento integral, 100%, de todos os critérios de adesão.
7: Luís Montenegro à entrada do Conselho Europeu, onde já chegou também o Presidente da Ucrânia, país que iniciou esta semana formalmente o seu primeiro capítulo de negociações para adesão à União, que podem ainda assim prolongar-se durante anos, de acordo com fontes diplomáticas.
0: Pedro Mesquita, em direto de Bruxelas, o enviado especial da Renascença, que vai acompanhar o Conselho Europeu. Polémica no exame de português do 12º ano. Menos de 24 horas depois, o Ministério da Educação mudou de versão para dizer que, afinal, o exercício que saiu no exame já tinha sido publicado num livro de apoio no ano passado. Em comunicado, o gabinete de Fernando Alexandre anuncia, por isso, que pediu à Inspeção-Geral de Educação uma auditoria aos procedimentos internos do Instituto responsável por realizar os exames nacionais. Ao mesmo tempo, o Ministro solicitou também um parecer técnico sobre os eventuais efeitos desta situação na equidade entre os mais de 76 mil alunos que realizaram a prova na passada terça-feira.
9: E há mais um caso a chocar o país. Uma criança de 8 anos foi encontrada morta na Serra da Padrela, em Vila Pouca de Aguiar, depois de ontem ter sido dada como desaparecida pelo pai. A madrasta da criança foi detida por suspeita de homicídio.
0: Sim, é comunicado. A Polícia Judiciária diz que a investigação permitiu a rápida identificação da presumível autora da morte da criança. A madrasta foi detida ainda ontem e hoje terá identificado o local onde a menor foi encontrada, com sinais evidentes de asfixia. Carla Ferreira, da Associação de Apoio à Vítima, diz que este é já o terceiro caso do género só este ano, um número bastante acima do habitual.
10: Normalmente estes números são relativamente baixos e são relativamente residuais. Por vezes passa-se um ano inteiro, e ainda bem, sem haver estas mortes. Mas, de facto, este ano de 2026, e de acordo com aquilo que são dados republicados pela Comissão para a Cidadania e Igualdade de Género, já houve duas crianças mortas em contexto de violência doméstica. A que cresce agora esta situação de hoje. Embora a violência doméstica contra crianças seja bastante frequente, o desfecho trágico não é tão frequente, ainda bem, mas já temos aqui um ano bastante marcado por estas situações.
0: Carla Ferreira, gestora da rede APAV Hope, especializada em vítimas de homicídio, diz que muitas vezes a sociedade está na posse de dados que permitem evitar estes casos, basta estar atenta aos sinais.
10: Muitas vezes as crianças começam a manifestar aqui algumas alterações de comportamento, algumas dificuldades, por exemplo, na alimentação, no sono, etc. Mas depois também não nos podemos esquecer daquilo que é o comportamento das pessoas adultas de referência. Se estamos a falar de pessoas adultas que são cuidadoras, que são presentes, que são envolvidas, ou se pelo contrário estamos aqui também a falar de pessoas adultas que são distantes, que muitas vezes são agressivas mesmo no trato verbal com as crianças, que ainda acreditam que a agressão física é pedagógica. Tudo isto são sinais importantes que nos podem levar a crer que uma criança possa estar em risco. É muito importante nós termos a consciência que enquanto sociedade, temos nas mãos muitas vezes o poder de parar situações ainda antes delas chegarem a este grau de fatalidade e de letalidade.
0: Carla Ferreira da APAV, ouvida pela jornalista Anabela Góis, a madrasta da criança, uma mulher de 48 anos, está indiciada pela prática dos crimes de homicídio e profanação de cadáver. Ambas residiam no concelho de Valpaços. No Mundial de Futebol está a arrancar a segunda ronda da fase de grupos, a contar para o Grupo A. Defrontam-se esta hora em Atlanta, República Checa e África do Sul. São as duas seleções derrotadas na primeira jornada. Mais logo às 2 da manhã, hora portuguesa, jogam os líderes do grupo, México e Coreia do Sul, para já dar conta de que, no início do República Checa-África do Sul, os checos já estão em vantagem de 1-0. A partida leva 9 minutos. Depois teremos ainda durante esta noite as partidas do grupo B. Às 8 da noite, Sónia, o Suíça-Bósnia, com arbitragem do português João Pinheiro. E às 11, o Canadá, Qatar, neste grupo B, está para já tudo empatado com 1 ponto.
9: Ok, as notícias com o Miguel Coelho. 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

0: 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Este é o Jornal Regional na Terra Nova. O Presidente da Câmara Municipal de Aveiro afirma-se satisfeito com a forma como o Executivo Municipal tem sabido trabalhar nas suas diferentes facetas e sem dar atenção às bandeiras partidárias. Luís Souto de Miranda falava na sessão de junho da Assembleia Municipal para comentar as críticas dos partidos da oposição que notaram a ausência de referências ao acordo com o Chega no relatório sobre a atividade municipal no último trimestre. João Paixão do Livre registra mudanças que estão espelhadas no debate municipal com o Chega, numa posição que obriga a mudar o discurso. Sublinha que muitos dos temas fraturantes deixaram de fazer parte da agenda. Fica esse testemunho.
1: Porém, infelizmente, e como também se assiste a nível nacional, o partido do salazarismo a triplicar, porque são precisos três salazares, vai se tornando um parceiro confiável no partido dito social-democrata. Ainda que tenha causado um claro desconforto no Partido Popular local e em quem votou na aliança pensando que um não seria um não. Já dizia Goethe, diz-me com quem és, diz-me com quem andas e eu dir-te-ei quem és.
0: João Paixão, do Livre. O Chega respondeu, logo a seguir, Armando Grave aludiu à antiga geringonça montada por António Costa para dizer que no passado não foram encontrados pontos de crítica, onde agora tudo é motivo para questionar a entrada do Chega no Executivo Municipal de Aveiro em funções executivas.
2: Eu presumo que o senhor deputado não saiba o que é democracia, nem saiba o que é sequer o exercício do direito democrático. Eu presumo que não saiba. Quando o seu partido estava com a geringonça, nunca houve problema nenhum. Não teve. Nunca apoiou. Não houve.
1: O Livre nunca fez parte da geringonça.
2: Não, eu sei. Eu estou na
3: Assembleia. Não acha diálogo. Não, acha, não pode haver diálogo.
2: Eu sei. Portanto, aí nunca houve problema nenhum. Agora houve problemas.
0: Fernando Nogueira, deputado do Partido Socialista, nota que alguns meses depois de negociações e após o acordo, não se conhecem os termos desse casamento. O vogal do PS nota o congelamento de dossiês que separavam as forças políticas e a introdução de um terceiro elemento no acordo de base feito com o CDS-PP. Questões como a questão da avenida, do Cais do Paraíso ou da Escola Homem Cristo saíram da agenda.
4: Mas também era visto pelo Chega e cito como uma agressão a Aveiro ou para Aveiro. Neste caso,

0: das duas uma, ou reiteramos a noção de que os crimes e agressões a Aveiro são afinal banais para o seu parceiro de pacto, ou assumimos que ambos empurraram com a barriga ou para debaixo do tapete este assunto até que ele volte à agenda. E a questão é, será que podemos concluir que um assunto desta importância não fez parte do acordo?
1: Fernando Nogueira, o Partido Socialista diz que as linhas vermelhas perderam cor e os assuntos caíram no esquecimento e lança um apelo a Luís Souto para que esclareça os termos desse acordo. Na resposta, admite que não colocou o tema do acordo por considerar que não é um assunto para partilhas públicas. Diz que nunca o fez no tempo da geringonça e que também não o iria fazer agora. Em defesa da coesão do Executivo Municipal, assegura que há concórdia e há trabalho de equipa. Luís Souto afirma que o trabalho está a correr bem.
2: Transcorrido este tempo, que não é muito, eu só tenho para dizer bem do ritmo de trabalho e do entendimento que tem sido observado no seio do Executivo Municipal. Todos trabalhamos só a pensar na resolução dos problemas que aqui foram colocados alguns, mas há outros que são de mais difícil resolução, sobre os quais os senhores, leia-se, Partido Socialista, se colocaram de fora no seu direito e que exigiam uma concertação de homens e mulheres de boa vontade e por haver.
1: Luís Souto de Miranda. A notícia pode ser lida em terranova.pt. A Nestlé Portugal está a preparar-se para despedir 88 trabalhadores. Os funcionários já foram avisados de abertura deste processo, que decorrerá até ao fim de 2027. A Antena 1 avança que se trata de uma revisão organizacional à escala internacional e que em Portugal afetará 3% dos mais de 3 mil trabalhadores em unidades no país. A multinacional vai cortar 16 mil empregos em todo o mundo, com os cortes a afetarem em Portugal 88 trabalhadores. A Nestlé tem fábricas em Avanca e no Porto, um centro de distribuição em Avanca, a sede em Linda a Velha e delegações na Madeira e nos Açores. Aveiro tem uma nova identidade visual. A Câmara apresentou a imagem que foi trabalhada pelo gabinete de design da própria Câmara. Partindo da letra A, como imagem que evoca os Montes de Sal, até à imagem da Ria, a imagem está construída de uma forma gráfica interessante, segundo os promotores, que servirá de suporte às comunicações institucionais. Luís Souto de Miranda explica que também há aqui inovação. Mantém a ideia forte da cidade dos canais, mas puxando pelo salgado aveirense. O autarca lembra que existe tradição e que essa tradição forjou a identidade.
3: Foi algo que se perdeu, mas não se perdeu na identidade aveirense. Nós somos um bocadinho salgados até às vezes e pomos sal nas feridas. Também é verdade, a gente é um bocadinho assim. Somos uma terra do sal também e continuamos a ser. Portanto, a referência a esse elemento histórico do salgado, das marinhas, está também presente.
1: Por sua vez, Mónica Gonçalves, responsável pelo Departamento de Design da Câmara de Aveiro, reforçou que a Ria continua a orientar-se à imagem de Aveiro, realçando as cores associadas. Fala de uma imagem que procurou espelhar valores tradicionais, a modernidade da cidade, uma cidade inovadora, dinâmica, profundamente ligada ao seu território e à sua identidade.
4: Vai buscar muito o tradicional, mas o tradicional atual, contemporâneo. Aquilo que nós somos agora, aquilo que a Aveiro sente que é e para onde está a dirigir-se. Aqui temos a representação do nosso Aveiro completo, não só o elemento do triângulo, em que a Ria, como que corta o nosso triângulo, o sal das salinas, e recorta até à ponta do I. Porque a Ria é um elemento que não se separa. Já separou em tempos, noutros tempos tínhamos os cagarelos e os ceboleiros, tínhamos irmandades, como o Sr. Presidente disse, divididas. Hoje em dia a Ria é um elemento agregador e é isso que nós estamos a referenciar aqui, é isso que nós estamos a enaltecer aqui.
1: Os traços da nova imagem institucional de Aveiro apresentados agora. O SETA estreia uma nova peça de teatro com a encenação de Rui Sérgio. É o regresso do encenador a Aveiro depois de um longo período profissional em Lisboa. A peça é intitulada Aquilo que se perde é encontrado. Estará em cena no final deste mês e no início de julho no espaço SETA em Aveiro. Entrevistado aqui na Terra Nova, Rui Sérgio descreve esta peça como uma peça de intervenção sobre a sociedade contemporânea.
5: Não tenho a ilusão, nem penso, que o teatro vai mudar o mundo, digamos assim. Mas penso que o teatro como instrumento pode levar as pessoas a refletir e questionarem aquilo que devem questionar. Pronto, isto é, se houver algumas mudanças a nível da sociedade, são os homens e as mulheres que as têm que mudar, que têm que fazer essas mudanças. O teatro é um instrumento que pode ser usado, digamos assim, para os aflitos.
1: Rui Sérgio, assim, o espetáculo tem estreia marcada para hoje à noite, terá depois reposições a 28 de junho, regressando de 2 a 12 de julho, com um total de 15 apresentações que acontecem de quinta a sábado, sempre às 9h30 da noite, e aos domingos à tarde às 18 horas. 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
5: Corrupção, pensamento crítico, literacia financeira, qualidade da democracia e o futuro da gestão pública em Portugal são temas que influenciam o nosso dia-a-dia muito mais do que por vezes imaginamos. O convidado de hoje da Integridade Mais tem-se destacado precisamente por aproximar estes assuntos do grande público no seu podcast quinzenal 45 Graus, explicando de forma clara aquilo que muitas vezes parece reservado a especialistas. Economista, gestor, investigador e comunicador, José Maria Pimentel tornou-se uma voz relevante no debate público português sobre economia, finanças e tomada de decisão. Nos próximos 10 minutos, José Maria Pimentel vai nos ajudar a desconstruir alguns conceitos complexos, mas que nos ajudam a perceber o patamar em que Portugal se encontra hoje. José Maria Pimentel, bem-vindo à Integridade Mais, muito obrigado por ter aceitado o nosso convite. Tem dedicado grande parte do seu trabalho a tornar temas complexos acessíveis ao grande público. Quando falamos de corrupção, como se explica um problema tão complexo sem cair em simplificações perigosas?
6: Não é fácil, na verdade, até porque antes da explicação está o diagnóstico. E o próprio diagnóstico da corrupção é multicausal. Desde logo nós podemos pensar na corrupção a vários níveis, não é? Podemos pensar na pessoa que está diretamente envolvida, e isto pode começar em julgamentos de caráter, por exemplo, dos quais já agora não sou grande fã. Não porque não se aplica a casos individuais, mas porque perdem preponderância quando a pessoa começa a olhar para os grandes números. Não é? Mas a nossa primeira intuição é, no fundo, começar a pensar no caráter da pessoa. E depois daí, no fundo, um nível abaixo, pensamos em aspectos institucionais, regras. Como é que funciona, no caso de ser no Estado, na administração pública, como é que funciona o poder político, como é que funciona a interação entre as empresas, no caso de dizer respeito ao setor privado. Não é? Portanto, entram aqui aspectos institucionais, entram aspectos também culturais, que é sempre difícil de destrinçar, e depois podemos cavar até mais abaixo, não é? Podemos falar da maneira como funciona a própria democracia, voto, instituições que fazem accountability ao Estado, ou seja, que no fundo vigiam, digamos assim, o poder político, e podemos descer até aspectos mais profundos como o chamado capital social, que tem que ver com a confiança interpessoal entre as pessoas, que é, enfim, há países onde é bastante mais fraco do que Portugal, mas há países onde é bastante mais forte também, como por exemplo nos países nórdicos, ou podemos chegar a variáveis como a educação. Ou seja, a própria explicação tem vários níveis de causas e a cada um destes níveis há imensas causas. Depois explicar isto é um desafio adicional por cima de tudo isto, não é? Mas é um desafio que, de certa forma, sistematizar estas diferentes causas, como eu estive aqui a tentar fazer, já nos ajuda a comunicar, eu espero que esteja a ajudar para quem se interessa pelo tema, a ter uma visão mais ampla e perceber os, lá são os vários níveis de causas, como é que eles interagem e depois como é que pode ir mais a fundo em cada um deles.
7: Uhum. O combate à corrupção é uma bandeira recorrente no discurso político. Os nossos políticos conseguem falar deste tema de forma séria e responsável ou o populismo continua a ser uma tentação demasiado forte?
6: Pois, este é um tema que se presta muito a populismo, precisamente por aquela questão de caráter. Bem, primeiro é um tema difícil porque é preciso reconhecer que Portugal tem um problema de corrupção, mas ao mesmo tempo medi-lo da maneira certa e não cair numa lógica negativista, como se, por exemplo, todos os políticos fossem corruptos. Aliás, os nossos indicadores não mostram isso. Nós temos baixo nível. Normalmente distingue-se entre dois tipos de corrupção. Nós temos a chamada baixa corrupção e alta corrupção, ou em inglês é o petty corruption e grand corruption. Basicamente, esta baixa corrupção é aquela corrupção de rua, né? Da que a pessoa dá uma nota à polícia para não nos passar uma multa. E a alta corrupção é, como o nome indica, é que se passa a níveis mais altos, digamos assim, com valores mais elevados. Nós qualificamos bastante bem na baixa corrupção. Já tivemos esse tipo de problema, não temos atualmente. Classificamos menos bem na alta corrupção. Mas mesmo aí, se nós olharmos para indicadores avaliados por especialistas que conhecem diferentes países e tentam avaliar, nós estamos mais ou menos a meio da tabela da Europa. Não somos, provavelmente, o pior país. Claro que todos queremos, o Jorge, eu, quem nos está a ouvir, sabe que há problemas, quer dizer, não é preciso dar exemplos, toda a gente conhece, e gostaríamos que fôssemos melhores e é preciso tomar medidas em relação a isso, mas lá está. É preciso também fazer o diagnóstico certo e não cair numa visão populista. Essa visão populista às vezes também afeta as próprias soluções, porque muitas vezes focam-se em, lá está, com uma explicação do caráter, aquela mais imediata de todas que eu falava há pouco, mais superficial. É muito tentadora, é muito intuitiva, é muito tentador também soluções que se foquem nisso, né? Soluções que tenham que ver com, por exemplo, mais polícia, mais penas mais longas, etc, etc. Quando, na verdade, se nós pensarmos naquela, aliás, como sempre que existe uma pirâmide de causas, aquelas que garantem uma resolução mais definitiva do problema são as que estão mais fundo, não é? São as causas mais profundas. E é só que essas causas mais profundas prestam-se menos são menos intuitivas e, portanto, prestam-se menos a comunicar rapidamente, a comunicar facilmente e, portanto, muitas respostas acabam por ir mais pelo lado populista do que pelo lado, enfim, substantivo.
7: Uhum. Falemos agora de literacia económica e financeira no nosso país. Considera que continua a existir algum preconceito ideológico quando se discute dinheiro, investimento, mercados ou simplesmente criação de riqueza?
6: Havia um certo preconceito ideológico que teve a ver com a natureza da transição do nosso regime. Nós viemos de uma ditadura de direita e depois o regime que emergiu do 25 de Abril tinha, enfim, pelo menos no discurso, tinha mais um pendor de esquerda e, portanto, tudo o que tivesse a ver com o mercado e com... lá está, com dinheiro, era um tema um pouco estranho. Na verdade, este diagnóstico que eu estou a fazer, lá está, estamos outra vez à procura de explicações. Até um pouco injusto, porque tudo isto também tem raízes que vêm mais de trás, o próprio Estado Novo não era muito... enfim, vivia muito do culto da modéstia, portanto também não era muito amigo desse tipo de discussões, até atrás disso, a própria cultura católica, etc, etc. E depois há aspectos mais estruturais que têm que ver com a própria desigualdade do país, não é? Nós somos um país, como somos um país muito desigual, a nível das oportunidades, há a noção que não é de todo inteiramente errada que as pessoas que têm sucesso não o têm inteiramente por mérito próprio. Dito isto, um país que tem essa aversão a discutir, a falar de finanças, não é? Falar de finanças até no sentido de finanças pessoais, acaba por, eu não gosto muito desta palavra, mas acaba por empoderar poucas pessoas, não é? Acaba por lhes dar pouca agência na sua vida, não é? Porque elas nunca dominam esses temas, e até torná-las, eu acho que, cidadãos mais amputados, porque depois também têm menos literacia para as finanças do próprio Estado. Eu acho que isso está a mudar bastante, na verdade. Acho, aliás, que até está a mudar um ritmo tão rápido, muito a reboque das redes sociais e podcasts, etc., que está a ter algumas dores de crescimento, ou seja, vai haver de certeza escândalos em relativamente breve de pessoas que levadas por esta onda, se meteram em investimentos pouco bem aconselhados. Mas o desenvolvimento, eu também espero que não nos assustemos com essas dores de crescimento que vão surgir de certeza, porque fazem parte, não é que eu os desejo, mas fazem parte. E o desenvolvimento em si eu acho um desenvolvimento positivo, porque é importante para as pessoas, E é importante para, lá está, até como cidadãos, para nós termos mais exigentes e estarmos mais atentos.
7: O José Maria está atualmente a investigar o tema da descentralização. Que conclusões começam já a emergir? Um país descentralizado poderia ser mais eficiente, mais próximo dos cidadãos e, de alguma forma, até menos vulnerável à corrupção?
6: Sim, deixe-me explicar muito rapidamente onde é que vem essa investigação. Portanto, há toda uma investigação sobre qualidade da governação, ou seja, qualidade das instituições, da qual a área principal, pela importância que tem, mas também muito pela existência de dados, é precisamente a corrupção, ou seja, a ausência de corrupção ou a baixa corrupção é uma das características de um país bem governado, mas é mais ou menos evidente, acho, para quem nos ouve. Um aspecto que não tem sido tão estudado, e por isso é que eu na minha tese me estou a dedicar a ele, é o grau de descentralização. E aqui a pergunta é: será que países mais descentralizados são países mais bem governados, / com menor corrupção? Há várias razões para achar que sim, que isto acontece. E tem que ver com... Bem, uma que é bastante intuitiva é: se o país for mais descentralizado e se os governos locais e regionais tiverem mais poder, como esse é um nível de unidade mais reduzida, as pessoas conseguem vigiar os seus representantes de uma maneira melhor, muito mais próxima do que conseguem em relação ao poder central. Outro aspecto interessante tem a ver com a concorrência entre municípios. Ou seja, se os municípios tiverem poder, e portanto poder para poder e recursos, vão poder fazer coisas diferentes, uns mais bem governados, outros menos. O que acontece comigo e consigo é: se o município vizinho for mais bem governado, nós, se calhar, se tivermos a mudar de casa, mudamos para o município vizinho, não é? Esse é outro canal. E depois há outro canal interessante que tem que ver com o facto de, se nós tivermos mais do que um nível de governo, podemos ter o que se chama normalmente na literatura de checks and balances, ou chamado de freios e contrapesos em português, que é no fundo os diferentes poderes vigiarem-se uns aos outros. Se nós tivermos mais descentralização, imaginemos que teríamos regiões, temos esses níveis a vigiarem-se entre si.
7: Considera então que um processo de regionalização favoreceria o nosso país?
6: Enfim, por acaso os termos às vezes parecem-se a confusões, não? Eu poria a regionalização como um elemento da descentralização. Ou seja, a descentralização é retirar poderes, distribuir poderes do governo central por outros níveis. Esse nível pode ser um nível local e ou o nível regional.
7: Ou seja, faltar-nos-ia um nível intermédio de poder.
6: Isso, eu sou defensor disso, exatamente.
7: Combater a corrupção, tomar melhores decisões e construir uma sociedade mais exigente começa muitas vezes por algo simples. Pensar melhor, questionar mais e compreender os temas para além dos slogans. Fica por aqui este episódio da Integridade Mais, em que foi nosso convidado José Maria Pimentel, investigador e autor do podcast 45 Graus. Eu sou o Jorge Cravo e convido-vos a seguir o dia-a-dia do All for Integrity nas redes sociais e através do site allforintegrity.org.

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2: Marli de Oliveira, poetisa brasileira que nasceu em 1935 e faleceu no Rio de Janeiro em 2007. Ao longo da sua carreira literária de 50 anos, Marli de Oliveira publicou 17 livros de poesia e inúmeros artigos, críticas e ensaios em periódicos e revistas. A sua obra foi reconhecida por vários prémios literários do país, como o Prémio Jabuti.
3: A força que há na luz, não sua ausência, pode ser a origem mais secreta do escuro em que afundamos de repente. Por excesso de luz, eis que estou cega. Por excesso de amor, eu não entendo. O farfalhar macio, a crua seda. Aquilo que nos move e que ultrapassa o limite de tudo o que sabemos. Por excesso de dor, eu me humanizo. Eu me faço pequena e tão real. Nos tornamos serenos, silenciosos, tão reais e inocentes e macios, que essa luz que não vemos é demais. Mesmo ser é um excesso em que caímos.
2: Uma gema que fosse toda fria, mas na aparência, e toda quente dentro, e que tivesse a lisa superfície do que se usa com grande atrevimento, mas no íntimo. Uma gema toda calma, quase uma água, esse fogo nos doendo, um silêncio que fosse uma cascata, mas que o próprio fogo fosse o centro, e que o próprio fogo fosse a água. Assim o amor, assim o que se espalha e não entorna, e vive do que vive, e é móvel, e é capaz de ter limite, assim o que se adentra e se dilata, como o sangue na veia. E é todo livre.
3: A carne é boa, é preciso louvá-la. A carne é boa, não é triste ou fraca. O que a atinge é a fraqueza que há num homem. A tristeza, maior que um homem, mata. A carne nada tem, salvo o seu sono. Barro tranquilo de harmoniosa forma. Corpo que distraídos animamos. Fonte real de toda a nossa glória. A carne é o instrumento do princípio. É por ela que eu vivo, que vivemos, e se revela o amor como é preciso. O que está fora se une ao que está dentro. Alma e corpo, no corpo confundidos, e a sensação completa de estar vendo.
2: Como qualquer animal, olha as grades flutuantes. Eis que as grades são fixas. Ela, sim, é andante. Sob a pele, contida, em silêncio e lisura, a força do seu mal. E a doçura que escorre pelas pernas. E as pernas habitua a esse modo de andar, de ser sua, no perfeito equilíbrio da sua vida aberta, una e atenta a si mesma. Suavíssima pantera.
3: Teu rosto é o íntimo da hora mais solitária e perdida, que surge como afastar-se de ramos, brando na noite. Não choro tua partida. Não choro tua viagem, imprevista e sem aviso, mas o ter chegado tarde para o fechar-se da flor noturna no teu sorriso. O não saber que paisagens enchem teus olhos de agora, e este intervalo na vida, esta tua larga, triste, definitiva demora.
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5: Boa tarde, são 6 horas.
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0: Olá, viva. Este é o Jornal Regional na Terra Nova. O Presidente da Câmara Municipal de Aveiro afirma-se satisfeito com a forma como o Executivo Municipal tem sabido trabalhar nas suas diferentes facetas e sem dar atenção às bandeiras partidárias. Luís Souto de Miranda falava na sessão de junho da Assembleia Municipal para comentar as críticas dos partidos da oposição que notaram a ausência de referências ao acordo com o Chega no relatório sobre a atividade municipal no último trimestre. João Paixão, do Livre, registra mudanças que estão espelhadas no debate municipal com o Chega, numa posição que obriga a mudar o discurso. Sublinha que muitos dos temas fraturantes deixaram de fazer parte da agenda. Fica esse testemunho.
1: Porém, infelizmente, e como também se assiste a nível nacional, o partido do salazarismo a triplicar, porque são precisos três salazares, vai se tornando um parceiro confiável no partido dito social-democrata. Ainda que tenha causado um claro desconforto no Partido Popular local e em quem votou na aliança pensando que um não seria um não. Já dizia Goethe, diz-me com quem és, diz-me com quem andas e eu dir-te-ei quem és.
0: João Paixão, do Livre. O Chega respondeu, logo a seguir, Armando Grave aludiu à antiga geringonça montada por António Costa para dizer que no passado não foram encontrados pontos de crítica, onde agora tudo é motivo para questionar a entrada do Chega no Executivo Municipal de Aveiro em funções executivas.
2: Eu presumo que o senhor deputado não saiba o que é democracia, nem saiba o que é sequer o exercício do direito democrático. Eu presumo que não saiba. Quando o seu partido estava com a geringonça, nunca houve problema nenhum. Não teve, nunca apoiou. Não houve.
1: O Livre nunca fez parte da geringonça.
2: Não, eu sei, eu estou na
3: Assembleia. Não acha diálogo, não pode haver diálogo.
2: Eu sei. Portanto, aí nunca houve problema nenhum. Agora houve problemas.
0: Fernando Nogueira, deputado do Partido Socialista, nota que alguns meses depois de negociações e após o acordo, não se conhecem os termos desse casamento. O vogal do PS nota o congelamento de dossiês que separavam as forças políticas e a introdução de um terceiro elemento no acordo de base feito com o CDS-PP. Questões como a questão da Avenida, do Cais do Paraíso ou da Escola Homem Cristo saíram da agenda.
4: Mas também era visto pelo Chega, e cito, como uma agressão a Aveiro ou para Aveiro. Neste caso, das duas uma, ou reiteramos a noção de que os crimes e agressões a Aveiro são afinal banais para o seu parceiro de pacto, ou assumimos que ambos empurraram com a barriga ou para debaixo do tapete este assunto até que ele volte à agenda. E a questão é, será que podemos concluir que um assunto desta importância

0: A distância não fez parte do acordo?
1: Fernando Nogueira. O Partido Socialista diz que as linhas vermelhas perderam cor e os assuntos caíram no esquecimento e lança um apelo a Luís Souto para que esclareça os termos desse acordo. Na resposta, admite que não colocou o tema do acordo por considerar que não é um assunto para partilhas públicas. Diz que nunca o fez no tempo da geringonça e que também não iria fazer agora. Em defesa da coesão do Executivo Municipal, assegura que há concórdia e há trabalho de equipa. Luís Souto afirma que o trabalho está a correr bem.
2: Transcorrido este tempo, que não é muito, eu só tenho para dizer bem do ritmo de trabalho e do entendimento que tem sido observado no seio do Executivo Municipal. Todos trabalhamos só a pensar na resolução dos problemas que aqui foram colocados alguns, mas há outros que são de mais difícil resolução, sobre os quais os senhores, leia-se, Partido Socialista, se colocaram de fora no seu direito e que exigiam uma concertação de homens e mulheres de boa vontade e por haver.
1: Luís Souto de Miranda. A notícia pode ser lida em terranova.pt. A Nestlé Portugal está a preparar-se para despedir 88 trabalhadores. Os funcionários já foram avisados de abertura deste processo, que decorrerá até ao fim de 2027. A Antena 1 avança que se trata de uma revisão organizacional à escala internacional e que em Portugal afetará 3% dos mais de 3 mil trabalhadores em unidades no país. A multinacional vai cortar 16 mil empregos em todo o mundo, com os cortes a afetarem em Portugal 88 trabalhadores. A Nestlé tem fábricas em Avanca e no Porto, um centro de distribuição em Avanca, a sede em Linda Velha e delegações na Madeira e nos Açores. Aveiro tem uma nova identidade visual. A Câmara apresentou a imagem que foi trabalhada pelo gabinete de design da própria Câmara. Partindo da letra A, como imagem que evoca os Montes de Sal, até à imagem da Ria, a imagem está construída de uma forma gráfica interessante, segundo os promotores, que servirá de suporte às comunicações institucionais. Luís Souto de Miranda explica que também há aqui inovação. Mantém a ideia forte da cidade dos canais, mas puxando pelo salgado alvirense. O autarca lembra que existe tradição e que essa tradição forjou a identidade.
3: Foi algo que se perdeu, mas não se perdeu na identidade aveirense. Nós somos um bocadinho salgados até às vezes e pomos sal nas feridas. Também é verdade, a gente é um bocadinho assim. Somos uma terra do sal também e continuamos a ser. Portanto, a referência a esse elemento histórico do salgado, das marinhas, está também presente.
1: Por sua vez, Mónica Gonçalves, responsável pelo Departamento de Design da Câmara de Aveiro, reforçou que a Ria continua a orientar-se à imagem de Aveiro, realçando as cores associadas. Fala de uma imagem que procurou espelhar valores tradicionais, a modernidade da cidade, uma cidade inovadora, dinâmica, profundamente ligada ao seu território e à sua identidade.
4: Vai buscar muito o tradicional, mas o tradicional atual, contemporâneo. Aquilo que nós somos agora, aquilo que a Aveiro sente que é e para onde está a dirigir-se. Aqui temos a representação do nosso Aveiro completo, não só o elemento do triângulo, em que a Ria, como que corta o nosso triângulo, o sal das salinas, e recorta até à ponta do I. Porque a Ria é um elemento que não se separa. Já separou em tempos, noutros tempos tínhamos os cagarelos e os ceboleiros, tínhamos irmandades, como o Sr. Presidente disse, divididas. Hoje em dia a Ria é um elemento agregador e é isso que nós estamos a referenciar aqui, é isso que nós estamos a enaltecer aqui.
1: Os traços da nova imagem institucional de Aveiro apresentados agora. O CETA estreia uma nova peça de teatro com a encenação de Rui Sérgio. É o regresso do encenador a Aveiro depois de um longo período profissional em Lisboa. A peça é intitulada Aquilo que se perde é encontrado. Estará em cena no final deste mês e no início de julho no Espaço CETA em Aveiro. Entrevistado aqui na Terra Nova, Rui Sérgio descreve esta peça como uma peça de intervenção sobre a sociedade contemporânea.
5: Não tenho a ilusão, nem penso, que o teatro vai mudar o mundo, digamos assim. Mas penso que o teatro como instrumento pode levar as pessoas a refletir e questionarem aquilo que devem questionar. Pronto, isto é, se houver algumas mudanças a nível da sociedade, são os homens e as mulheres que as têm que mudar, que têm que fazer essas mudanças. O teatro é um instrumento que pode ser usado, digamos assim, para os reflitam.
1: Rui Sérgio, assim, o espetáculo tem estreia marcada para hoje à noite, terá depois reposições a 28 de junho, regressando de 2 a 12 de julho, com um total de 15 apresentações que acontecem de quinta a sábado, sempre às 9h30 da noite, e aos domingos à tarde, às 18 horas. 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

0: Olá, boa tarde. Desenha-se a possível aprovação na generalidade da reforma laboral. A votação no Parlamento está marcada para amanhã e no debate desta tarde houve sinais de aproximação entre Governo e Chega, com André Ventura a não mencionar já a redução da idade da reforma, optando por dar prioridade ao trabalho por turnos.
1: É quase 1 milhão de portugueses que todos os dias, como já foi dito, todos os dias, prescindem da sua vida familiar, pessoal, íntima, para poder dar ao país esse tal contributo que lhe pedimos. Mais uma vez, o Chega propõe um reforço, um pagamento ao subsídio de turnos, para fazer o que durante 8 anos a esquerda falou, mas não fez.
0: E a Ministra do Trabalho mostrou a abertura do Executivo para acomodar a proposta do Chega.
2: E naturalmente terá disponibilidade para integrar aqui também o análise sobre os trabalhadores por turnos, pela particular penosidade.
0: A assistir ao debate nas galerias estiveram as centrais sindicais. Mário Mourão, da UGT, diz que ficou evidente a proximidade entre o PSD e o Chega.
3: O não é não, já foi passado. Agora o futuro e o presente é o sim, é sim. E portanto não tenho dúvidas que aquilo que eu me apercebi é a preparação de um cenário para aprovarem a lei, tal como o Governo apresentou. Aliás, quem vai mudar é o Chega, não é o Governo vai manter as suas traves mestras, mas o Chega vai ter que mudar para viabilizar, porque é essa a vontade que o Chega tem neste momento.
0: Leitura também da CGTP, que quanto ao Governo diz que está a dar com uma mão e a tirar com duas.
4: O Chega tem aprofundado e tem colocado a sua discussão em torno dos 25 dias de férias, em torno da valorização do trabalho por turnos e trabalho noturno, mas isto é aquela velha fábula, que é quem dá com uma mão mas tira com duas, porque quem assenta a sua retórica em duas ou três questões e esquece que neste pacote laboral continua a estar lá bem presente a possibilidade de um jovem trabalhador estar toda a sua vida com um vínculo de trabalho precário.
0: Tiago Oliveira, secretário-geral da CGTP, após o debate desta tarde na Assembleia da República. Na edição das 7 temos agora o habitual comentário de João César das Neves. Boa tarde.
5: Olá, boa tarde.
0: Parece assim cada vez mais provável a aprovação da reforma laboral, que o Primeiro-Ministro considerou ontem crucial para aumentar a competitividade, o crescimento económico, para haver melhores salários. Parece-lhe que estas medidas do Governo poderão de facto fazer essa diferença?
5: Tenho algumas dúvidas, devo dizer. Havia algumas coisas que são boas, flexibilizou algumas coisas, é verdade. Caiu, depois juntou outras coisas secundárias que levantam um enorme problemas. Mas, sobretudo, a questão fundamental não é essa. A questão fundamental é, para conseguir esses benefícios, que serão certamente difíceis de medir neste momento, vamos aumentar a polarização do país. A esquerda conseguiu uma bandeira, que vai usar intensamente nos próximos tempos para recuperar a sua influência. O governo ficou refém do Chega, que vai também usar esta bandeira. Isto vai aumentar a animosidade social em Portugal. E isso vai criar instabilidade e vai, portanto, dar cabo de alguns investimentos, vai certamente, vamos ver o que é que vai acontecer, esperemos que isto não, que estou a dizer não seja verdade, mas se for verdade, os poucos benefícios que teremos da flexibilização do mercado de trabalho serão perdidos pela instabilidade social e pelas conflitualidades, as centrais sindicais estão em pé de guerra, portanto, não parece que os benefícios justifiquem os custos, sinceramente, e portanto tenho medo que o resultado final seja mais dificuldade na economia portuguesa e não menos.
0: Mas então, pelo que me diz, esta negociação da reforma laboral à direita mostrará, em definitivo, que é o Chega o parceiro preferencial do Governo?
5: É o Chega. O Chega tem uma atitude de antissistema. Todas as vezes que o sistema se juntar ao Chega, quem ganha não é o sistema. Quer dizer, o Chega continuará a ser o que quiser e vai dizer as parvoíces todas que for preciso para continuar a ser contra o sistema. Enquanto que o Governo dependeu do Chega. E quis fazer isto nestas circunstâncias, não fazendo uma linha à esquerda como se fez em tempo junto do Bloco de Esquerda e do PCP, a tal linha dos partidos de governação, mas quis juntar-se ao Chega. Portanto, esta opção, juntar-se a um partido que é assumidamente antissistema, é danificar a credibilidade do centro, digamos, da direita, o centro-direita, que são os outros partidos, que agora vão ficar sempre reféns do Chega. Quer dizer, para a opinião pública, isto não é uma vitória do Governo, é uma vitória do Chega.
0: Mas fala em opção do Governo de negociar com o Chega. Não terá havido também aqui uma posição do PS e da UGT de recusarem as alterações à lei laboral que dificultaram o trabalho que o Executivo poderia fazer à esquerda?
5: Se o PS tivesse ajudado o Governo neste processo, dava benefícios à sua extrema-esquerda. Não é? A sua extrema-esquerda ficava com os centrais sindicais. Uma vez que as centrais sindicais se puseram contra o pacote, o governo não podia ser, o PS não podia ser a favor do pacote. Não é? Porque isso perdia em termos políticos. Não é? Poderia haver uma negociação, mas é fictício, porque na prática, ou o UGT, como em tempos foi possível, aceitava isto, e então aí o PS podia entrar, e então aí o PSD e o PS, com o apoio da UGT, podiam aceitar estas medidas. Quando isso falhou, há uns meses, ficou claro que o único caminho alternativo a deitar fora o pacote laboral era extremar o país. Era criar uma tensão agora entre uma esquerda que vai estar a lutar pelo aquilo que eles chamam os direitos dos trabalhadores, etc. Verdade ou mentira, não interessa. É isso que vão dizer. E uma direita que está enfeudada ao extremismo. Não é? É isso que toda a gente vai dizer, mesmo os centrais, não é apenas a esquerda. Vai dizer isso, que o governo está dependente do Chega, já estão a dizer.
0: Obrigado pelo seu comentário, João César das Neves. Para já, a única certeza é que a votação vai ter lugar amanhã na Assembleia da República, sendo que tudo indica então, neste momento, que poderá ser aprovado na generalidade o pacote de medidas do Governo para a reforma laboral. O Ministério Público acusa elementos do movimento neonazi armilar lusitano de terem planeado um ataque contra a casa do Primeiro-Ministro. Depois de colocarem de parte um sequestro, os elementos do grupo terão discutido a possibilidade de invadir a habitação de Montenegro, em Lisboa, ou de ser atirada uma granada para o interior da casa do chefe do Governo, indica o Jornal Expresso, que cita o despacho de acusação do DSIAP. A acusação do Ministério Público foi agora deduzida a 2 dias de 4 dos suspeitos deste grupo poderem ser libertados por excesso de prisão preventiva.
6: Há novas informações sobre o homicídio de uma criança de 8 anos em Vila Pouca da Guiar. A Polícia Judiciária diz que a madrasta, já detida, confessou o crime, Miguel.
0: Sim, de acordo com o diretor da Judiciária de Vila Real, a mulher não só admitiu que matou a criança, como deu indicações que permitiram localizar o corpo na Serra da Padrela, entre os municípios de Vila Pouca da Guiar e Valpaços. A criança encontrava-se com sinais evidentes de asfixia. Quanto aos motivos, David Martins admite que poderá ter sido uma questão de vingança, mas o que deu azo ao homicídio terá sido um episódio do último fim de semana.
7: O que terá disputado esta situação terá sido um filho da autora. Ele está institucionalizado em Bragança por mau comportamento. Terá vindo no último fim de semana à casa e terá tido ali o comportamento dele, como é violento, terá agredido a mãe ou empurrado a mãe. E a intervenção do padrasto, que o terá segurado por um braço, a mãe não terá gostado dessa situação e terá saído isso que terá despoletado depois dela vingar-se na criança, na menina.
0: O responsável da Judiciária de Vila Real, em declarações aos jornalistas já esta tarde, com este caso já são 3 as crianças mortas este ano em contexto de violência doméstica, dados que a Associação de Apoio à Vítima partilhou com a Renascença na tarde de hoje. Este é um tema que temos também desenvolvido em rr.pt. E na Alemanha, uma criança morreu depois de ter ficado esquecida pela mãe durante várias horas dentro de um carro. O alerta foi dado pela própria mãe, tarde demais, já não foi possível salvar a menina de 20 meses. Terá sido vítima de um golpe de calor, de sublinhar que bastam apenas 30 minutos para que a temperatura duplique no interior de um carro fechado. A praia de Santo Amaro de Oeiras foi esta tarde interditada em causa um foco de poluição na Ribeira da Laje, provocado por uma ruptura numa conduta da Tratolixo, empresa de tratamentos de resíduos. A Agência Portuguesa do Ambiente revela que a praia só será reaberta depois de avaliada a qualidade da água. No Mundial de Futebol, Carlos, já terminou o primeiro jogo da segunda ronda da fase de grupos. República Checa e África do Sul empataram a uma bola, partida do Grupo A. Mais logo, às 2 da manhã, hora portuguesa, jogam os líderes deste grupo, México e Coreia do Sul, sendo que pelo meio teremos as partidas do Grupo B, incluindo às 8 da noite, o Suíça-Bósnia, que vai ser apitado pelo português João Pinheiro, e depois às 11, o Canadá-Catar.
6: Garantidamente mais um português que não vai rematar à baliza. Não pode. São 7:09. Muito boa tarde.

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1: Boa tarde, programa 322. Falo-lhe, claro, do Falar Claro na Terra Nova, de 15 em 15 dias, sempre à quinta-feira, das 19 às 20 horas, com Manuel Rocha Carneiro e António Pinho em estúdio. Obrigado pela vossa presença. Hoje abro o programa, o António Pinho.
2: Muito boa tarde, aqui no estúdio, quem nos ouve, aqui neste nosso, regresso com o sol, né? Agora com, agora já estamos a caminhar outra vez, mas estávamos aqui entre ondas de calor, não é? Portanto, parece que agora é que vem aí uma mais potente, mas vamos ver, né? Há aquela coisa que nós ouvimos muitas vezes na rádio, etc. Está bom tempo, está mau tempo, mas bom tempo é quando está calor, não é? Portanto, esta ideia do bom tempo e do mau tempo, que é um bocado redutora e muito, eu diria que é muito centralista, não é? Portanto, normalmente nós associamos as rádios, é a Terra Nova, não, mas a maior parte das rádios estão lá em Lisboa e tal, olham pela janela, não é? Se está sol, está algum tempo. Iniciando o nosso programa, e também nesse, não, todos os anos falamos disto, não é? Quando começa a chegar o verão, a silly season e tal, e já tenho dito isso noutros anos, que na verdade a história está cheia de tragédias e de mudanças e de coisas profundas que começaram no verão ou acabaram no verão. O verão tem sido tudo menos tranquilo ao longo destes anos de história, mas há algo que de facto, digamos assim, este ano, esta silly season, ainda não estamos nela, não é? Ainda falta, estamos em junho, ainda há trabalhos parlamentares, ainda está, portanto, ainda isso é mais aquilo ali, o meados de julho, agosto, mas este ano há um grande reforço para essa área, que é o Mundial de Futebol, não é? Portanto, à partida, não há. Assunto não vai faltar, não é? Esperemos que não, não é? Esperemos que cá em Portugal o assunto, haja assunto para mais umas semanitas, pelo menos, mas na verdade pode acontecer. E como o assunto não vai faltar, eu também hoje, não é? Começando o nosso programa aqui em ambiente futebolístico, escolhi um tema, antes que comecemos a falar de coisas sem importância, não é? Portanto, escolhi um tema musical, futebolístico, não é? Portanto, dedicado ao Maradona, não é? Quer dizer, ao grande Dios Maradona. Que é para, não é? Como às vezes já não se, agora é a altura das discussões terrestres, não é? Quer dizer, e terrenas, melhor dizendo, não é? E terrestres tem mais a ver com o outro Maradona, não é? Com o Elon Musk, que o terreno já não chega e o terrestre já tem que ser mais para cima. Mas, portanto, eu trago aqui um tema do Manu Chao, não é? Dedicado ao Maradona, com a crítica social também que o Maradona tinha associada a si, e com todos os seus excessos e tal, mas de facto o maior excesso do Maradona era de facto dentro do campo, não é? Quer dizer, e portanto agora que esta rapaziada mais nova não teve essa possibilidade. Mas o YouTube é uma grande ferramenta, e se calhar nas gerações anteriores é mais difícil de os encontrar no YouTube, mas o Peiroteu, o Travassos, coisas. E a gente que nasceu antes do tempo, deviam ter nascido ao mesmo tempo que eu, que era o Sporting a ser campeão aquelas vezes todas. Mas de facto, há de facto gente a jogar bem à bola, é verdade, mas depois o Maradona não é a mesma coisa, não é? Quer dizer, às vezes acho até que nem é muito justo comparar, porque a dimensão é outra, não é? Portanto, deixava aqui o Manu Chao, aqui na sua música dedicada ao Maradona, que até há um vídeo giro no Facebook, no YouTube, em que está o próprio Maradona, ele está a tocar na rua e o Maradona vai ter com ele e tal. E há O Maradona tem uma dimensão humana complicada também, não é? Pela sua parte, eu diria que é de extremos, agora um bocado mais a sério, não é? De extremos em tudo, não é? No talento, na autodestruição, não é? Tudo isso. E há um filme, documentário, que agora está muito na moda, mas na altura não estava tanto, que era do Costa Rica, é? Sobre o Maradona, que é uma coisa de facto magnífica, em que ele, na entrevista com o Costa Rica, diz que tinha visto tudo, quando era desde que era miúdo, que ia ser o melhor jogador do mundo, que ia tirar os pais da miséria, que ia ser campeão do mundo, que ia ser não sei o quê. A única coisa que ele não tinha visto era a cocaína, não é? E diz ao Costa Rica que já viste um jogador que ele podia ter sido se não fosse a cocaína, não é? Portanto, a chorar e tal, aquela coisa muito emocional que ele tinha. Portanto, o próprio, não é, ali numa fase de mais lucidez, que depois ainda iria, tanto de facto, mas isso faz parte também dos, não é, das estrelas do rock and roll e dessa gente toda. E portanto aqui fica, não, em mês de Mundial, que já começou, mas mais valia não ter começado ainda para nós, não é? Se o jogo fosse hoje, ainda estávamos aqui a dizer, ah, não, logo e tal, daqui a um bocado, mas não, foi ontem já, portanto. E vai daí, temos que olhar para o que é bom, não é? Que é a bola e o Maradona.
1: Muito bem, então voltamos daqui a 3 minutos. Eu falar, claro, na Terra Nova. Até já.

0: assim começámos o nosso Falar Claro na Terra Nova, com música de Manu Chao, escolhida por António Pinho.
1: Começámos em grande forma. Portanto, e o Mundial até no México, uma parte, não é? Portanto, portanto aliás, se bem que é uma coisa interessante, os estádios têm estado cheios, por acaso, e as entrevistas que, por exemplo, ontem eu vi no final do jogo Portugal, uma grande parte são estrangeiros, são americanos, e isso é giro, de facto, os Estados Unidos têm esta coisa universal, não é? Mas, na verdade, daqueles três países, o único país de futebol é o México, não é? Quer dizer, entre os Estados
2: agora,
1: Unidos.
2: Portugal será a única seleção que tem os jogos já esgotados, algo que parece. Segundo li. Ou então está lá perto. É o efeito Ronaldo.
1: Mas é que é mesmo.
3: Quer dizer, é o que é mesmo. Tem tido esse efeito.
1: E, portanto, somos. Esta é aquela coisa do. Também, talvez num contexto de futebol, o professor Carlos Queiroz, que também lá está, com a sua equipa do Gana, o professor Carlos Queiroz dizia que Portugal tinha sempre o melhor do mundo, não é? Que naquele caso já era o Ronaldo, que ele, por acaso, foi dos primeiros a dizer que seria como o Michael Jordan no futebol, etc. E ainda ele era o miúdo. Mas era a maior feijoada do mundo, acho que éramos o país, eu não sei se em termos absolutos ou proporcionais de população, acho que éramos, de certeza, no Guinness, que tinha mais recordes e não sei o quê. Uma coisa que por acaso deixou de falar.
3: Tornámos-nos profissionais a bater recordes, essa da feijoada, ou o que é, na ponte.
1: Era feijoada, era o rei, era não sei o quê. Tínhamos uma série deles que ele falava disso. Mas depois, não é? Era aquela coisa, ok, fazemos a maior feijoada, mas pá, se for preciso matar a fome, rapaziada, não há, amanhã já não há, não é? Foi no dia da festa. Esta coisa do Mundial, a euforia, depois no dia a seguir já ninguém ligava nada àquilo. E esses estados de alma, enfim, isto é. Tudo isto é
3: da nossa natureza.
1: Exatamente. E outros têm outro, não é? Aquela questão dos valores ocidentais, agora que tanto se fala, não é? O futebol às vezes mostra-nos o contrário, não é? Alguém ainda ontem ali é isso que, ok, nós europeus, os valores da tolerância, disto, aquilo, etc. Mas o que é um facto é que os franceses, cada vez que ganham alguma coisa, destroem a cidade toda, não é? Põem Paris a arder, literalmente, é para festejar, não é? Portanto, não sei com quem é que eles estão zangados. Mas os japoneses, seja qual for o resultado, limpam o estado no vinho. E, portanto, aquela coisa da. Se bem que o Japão é um caso um bocado à parte, não é?
3: Nesse, é uma ilha. São várias ilhas.
1: Aquela coisa da honra e tal. Mas de facto, um tema. É óbvio que tem havido grandes desenvolvimentos, não é? Nos últimos. Nós não fizemos o nosso programa agora aqui, não é? Até 15 não, portanto, basta que falhe aqui uma semana ou outra, que já ficou um período maior. E de facto tem havido, não é? Agora parece que a história lá do Irão e dos Estados Unidos e tal vai acalmar. Mas da outra vez, não sei, creio que era o Paulo Portas, alguém estava a dizer que o Trump tinha dito que ia assinar o acordo, acho que 30, não sei quantas vezes, portanto, ali num espaço de uma semana, tipo hoje, logo à tarde, lá amanhã e tal, 39 vezes, ou não sei o quê, depois eles davam assim uma espécie de um sketch com ele a dizer, está quase, já está e tal. Eles dizem que não, portanto, agora quando assinar ao fim da centésima, vai dizer, estou a ver, ouvimos disso e tal. E, portanto, mais tarde ou mais cedo teria que ser. Mas eu até tinha aqui a nota que tinha aqui, até tem mais a ver com a nossa política mais interna, embora também uma nota que sendo externa, acho que é mundial, obviamente, é uma, esta coisa do Elon Musk, não é? Quer dizer, da SpaceX agora ser a maior empresa de todas, não é? Portanto, logo os tais trilionários, não é? Com a escala americana. E de facto, eu já o disse aqui há uns tempos, não é? Quer dizer, nós, até o Elon Musk se meter na política, dito assim desta maneira muito coloquial, só se conhecia a face do gênio, não é? Quer dizer, a SpaceX ainda não era tanto, mas. A Tesla, o PayPal, não é? O Starlink. Não é? Agora, e depois, porque ele se lembrou de apoiar o Trump, de repente tornou-se, não é? Já as pessoas mudavam os logos, os Teslas e tal. Mas o que é um facto é que ainda agora se vê, não é? Quer dizer, ele quando se concentra na sua vidinha, naquilo que é o que ele sabe fazer, de facto tem um sucesso que é inigualável, não é? Quer dizer, e com a diferença que um senhor meu amigo, que já cá não está, mas que dizia muitas vezes que antigamente eram 50 anos para ficar rico, agora eram 5, não é? Agora, os grandes empórios, não é? Como se chamava, os Vanderbilt, os Rothschild, agora eram gerações e gerações, não é? Quer dizer, e hoje em dia, de facto, estes novos milionários, não é? Não é a questão da propriedade, é o conhecimento, não é? É o conhecimento, que é aqui a ganhar dinheiro. O homem agora quer pôr 1 milhão de satélites ou não sei o quê, não é? Quer dizer, quem é que
3: vai ser lixo, não, aí no espaço, qualquer
1: mas,
3: dia.
1: Mas,
3: não é? Já está bastante.
1: Não é? Mas quem. Há muitos anos, não é? Há muitos anos que a NASA, por exemplo, já não era autónoma em termos de transporte, não é? Quer dizer,
3: bastou cair o muro de Berlim, a NASA deixou de ser financiada forma que era.
1: Acabou, exatamente, acabou a cenoura, não é? Mas de facto. Esta ideia, não é? Viu-se agora na Ucrânia, não é? A importância que tem o Starlink. Agora, quer dizer, agora nós cá em Portugal, quando temos as tempestades, os incêndios, lá vem a história do Cirespe, para não sei o quê e tal, já se começa a falar. Seja o Starlink ou seja outro qualquer, mas não é? Porque é que devemos estar dependentes dos cabos que são por cima, que são por baixo, que são por aqui, que são por outro lá. E de facto são ideias. Para que esta gente vende ideias, não é? Quer dizer, que depois se multiplicam e acho que isso é. Enfim, hoje em dia fala-se muito do que é negativo, mesmo na tecnologia, não é? A questão da inteligência artificial, até é a grande discussão. Quer dizer, nós. Não é? Quem é quase impossível. Sei lá, estou a pensar em termos de formação, em termos de congressos, em termos. Quer dizer, não há. Não há tipo um encontro da Unesco, ou seja, quer dizer, não há nada que não passe pela inteligência artificial atualmente, quer dizer, os receios, o potencial, e de facto são coisas que, se nós pensarmos bem, há meia dúzia de anos ninguém sonhava com elas, não é? Quer dizer, são.
3: Sonhar que existisse.
1: A ficção científica, sim, o Jaime Nogueira Pinto, que é um grande fã da ficção científica, dá sempre a dizer isso, não é? Quer dizer, as próprias utopias, etc. Quer dizer, não é? Isso, ele costuma dizer que começou a ler esses livros com tinha 9 anos, 10 anos, dizer, pá, não havia televisão, só líamos. Não? E, portanto, e aliás, o próprio Elon Musk também é influenciado pelos livros de ficção científica que lia quando era miúdo e tal.
3: Se a inteligência artificial tem também a versão das tais leis da robótica que o Asimov inventou, quais eram eram duas ou três prioridades, que primeiro não fazer mal a pessoas, depois não fazer não sei o quê, enfim, para dar um código moral básico à tal inteligência artificial, senão qualquer dia temos aí
1: uns anos falava quando foi aquela coisa da ovelha Dolly, não sei o quê, não é? Da clonagem, não é? Já se falava que ia ser tudo clonado, isto também é dos filmes, não é? Aqueles exércitos todos iguais e coisas. Não, bem. E aquilo.
3: Eu às vezes na brincadeira digo que qualquer dia vamos ter todos um chip no ombro que der mais jeito. Mas dizia isso a gozar, a brincar, quer dizer, vamos ser como os cães, um chip também.

0: admirável,
1: pedem,
0: o admirável mundo.
1: Pronto, claro. São eles próprios que pedem claro. O exercício do.
0: O Huxley e o Orwell, o Huxley dizia ao Orwell que a minha distopia é melhor que a tua, porque na tua isso é imposto. Não é? Acho que o Orwell tinha sido aluno do Aldous Huxley. E há uma carta interessante.
1: O Huxley não percebe o admirável mundo novo, não é preciso.
0: E eu dizia, a minha é melhor porque as pessoas fazem de boa vontade, achando que é o melhor para elas. Não é? É a ideia da felicidade, não é? Quer dizer, e isso, enfim, são, eu acho que são tempos muito interessantes que
1: estes dois são
0: que estão agora e estão, mas estes tempos que estamos a viver, não é? Quer dizer, são muito desafiantes. Agora vemos o controle das redes sociais, aos miúdos,
1: No outro dia estive a ouvir um indivíduo a fazer uma palestra sobre essa questão do controle das redes sociais e dos miúdos, e dizia ele que atrás dos miúdos vão-se controlar é os adultos.
0: Sim.
1: Porque se o acesso à net for condicionado à identificação, cada pessoa que acede à net, se tiver que identificar, a seguir, aquilo que levava tantos anos às polícias políticas a coligir, não é? Tantas escutas, orelhas abertas, a gente a espreitar pelo buraco da fechadura, passam a estar todas. E neste contexto em que eu nem disse boa tarde às pessoas. Foi logo
2: a manhã. Nem me apresentei, de facto, mas já toda a gente percebeu.
1: Neste mundo em que nós próprios notamos, é a nossa vida e estamos a ver as coisas a acontecer. A destruição da classe média, por exemplo. A nossa geração ainda conseguiu ter uma casa. Quantos da geração mais nova vão conseguir? Porque os bancos não podem, por exemplo, dizer paguem 120 anos ou coisa assim, não é? Connosco passou dos 30 para os 40 e uma série de coisas, umas habilidades. Mas, quer dizer, a próxima geração vai ter muita dificuldade em ter habitação. Ou então vai ser uma geração muito escravizada por causa disso. Porque se nós fizermos as contas ao preço médio de uma unidade habitacional média e depois calcularmos aquilo a 40 anos ou 45, que seja, mas 45 já nem é muito realista. Mas não faz diferença, porque as companhias de seguros também são dos bancos, que são donos de tudo e depois seguram em círculo os bens. Sim, os bens estão penhorados. Mas quer dizer... nós assistimos à perda de poder de compra através de um certo cinismo em relação à inflação na Europa. Na Europa tivemos agora um exemplo engraçado, que é os 90 mil milhões, que se for em inglês chamam bilhões, mas nós chamamos mil milhões, 90 mil milhões de euros de empréstimo de dádiva, porque ele é uma dádiva à Ucrânia. Como é que eles vão ser pagos? Vão ser pagos através de um instrumento financeiro que não foi aceito quando foi a crise do Lehman Brothers e a crise das dívidas soberanas. Tanta gente falava da emissão de títulos do Tesouro ou de obrigações europeias para financiar os países. Não, não podia ser, porque desequilibrava, não sei o quê. Agora, estes 90 mil milhões vão ser pagos através da emissão de dívida. Ou seja, vai ser pago por toda a gente, não é? Mas, enfim... Há uma série de coisas a acontecer que são estranhas.
0: Tudo
1: que
0: acaba por ser pago por toda a gente.
1: Pois, mas neste caso,
0: se as pessoas acharem.
1: É, não, mas a inflação tem o efeito perverso de tratar pior os mais pobres. Esse é que é abusivo.
0: Se não fosse.
1: Os mais pobres não conseguem transformar a inflação em riqueza. Porque, para já, tomaram que lhe chegar o rendimento ao fim de mês. Portanto, a inflação o que faz é comer o rendimento, comer a remuneração das pessoas que estão mais fragilizadas. Sim. Para os outros, pois que têm bens reais, a inflação não lhes toca neles, porque se alguém tiver aí, sei lá, um hectare de terreno urbanizável aqui na Gafanha, imaginemos, haver inflação, nem lhe aquece nem lhe arrefece. O terreno é um terreno para fazer 30 lotes, para se vender, para se fazer em casas. Guarda ali o terreno com calma, ele hoje valia 10 milhões, daqui a 20 anos vale 30 milhões, 40.
0: Sim, mas se os outros
1: guarda
0: não tiverem,
1: no mesmo valor.
0: Se os outros não tiverem condições para fazer as casas, também não.
1: Não, mas quer dizer, guarda a riqueza dos que têm valores reais, mantém-se sempre. Quem só tem o salário. Está progressivamente, neste momento, por causa da inflação, continua a perder poder de compra. Não é? Quer dizer, porque depois espantam-se dos lares da. Ainda, já falamos nisto, não queria. Dos lares da terceira idade ilegais a matar os velhinhos à fome. Porquê? Os velhinhos não têm rendimento que chega.

0: aquilo. As famílias também não têm, estão sem cheta, como dizia antigamente. E, portanto, têm que recorrer a essas organizações manhosas e escondidas que tratam mal os velhos, não é?
1: E depois, quando se quer dar tudo a todos, não é? Tudo a todos.
0: Não, na nossa sociedade não se dá tudo a todos.
1: Não, mas
0: dá-se tudo só a alguns.
1: Nós estamos a falar.
0: São os tais donos disto tudo.
1: Nós estamos
0: não é?
1: A falar de uma. Não sei, agora. Ainda agora em Espanha, não é? Por exemplo, é? Essa coisa das joias, não é? Cá em Portugal foram 75 mil euros dentro de uns livros e tal. Agora o Zapatero são milhões em joias, não é? Quer dizer, aquilo deve ter um museu, não é? Tipo as joias da coroa, não é?
0: Se a coroa pode ter também,
1: deve ser isso, não é? Quer dizer, e de facto, esse sim é um aspecto grave. Mas nós depois falamos, não é? Agora estamos agora a ver, e era até esse o tema, enfim, inicial aqui de reflexão. Nós estamos sempre a falar da Constituição, dos 50 anos do 25, agora já são mais de 50, não é? Do 25 de Abril, mas agora são os 50 anos da Constituição, são os 50 anos do poder democrático local e tal. Portanto, andamos aqui à volta de uma série de efemérides.
0: Olhar para trás.
1: Redondas. Não, mas depois, não é? Depois nós temos. Nós temos agora um governo, pá, bem ou mal é este, anteriormente foi outro, e amanhã ou além há de ser outro qualquer. Mas. Agora o Chega, não é? Tornou-se. Já não é o elefante na sala, não é? Porque o elefante na sala é aquela coisa que ninguém fala, não é? Deve haver aqui uma coisa ao contrário.
0: Agora ninguém se cala.
1: Porque na verdade é só do que se fala, não é? Mas nós já temos, por exemplo, o Ferro Rodrigues, não é? Que é um barão do PS, não é? Porque era o anterior a dizer que o PS devia já anunciar que votava contra o orçamento, não é? Já. Não sei se é pelas sondagens, se o que é, não é? Nós temos a reforma laboral, enfim, umas coisas mais discutíveis do que outras, obviamente, outras, que eu também não acho que este governo seja particularmente hábil a esse nível, mas há outras que claramente são aquelas coisas que se atiram, que é para depois deixar cair, penso eu, não é? Porque dado o impacto que tem, não é nenhum, não é rigorosamente nenhum. É só para que dizer, pronto, ok, deixamos cair isto, deixamos cair aquilo. Eu acho que quando se terá pensado na proposta inicial, porque estas coisas não acontecem inocentemente, penso eu, não é? Quer dizer, se começa, ok, podemos acreditar que há jornalistas, há gente que lê aquilo tudo e pega ali em três ou quatro. Bem, agora nem é preciso ler, não é? Tanto lá está, com a tal inteligência artificial, ela faz esse trabalho. Mas, na verdade, aquela ideia, ok, se negociarmos com o PS, epá, podemos dar isto, se negociarmos com o Chega, podemos dar aquilo, etc. Porque nós temos um Parlamento, basicamente tripartido. Não é? Quer dizer, ok, tudo bem que o AD tem mais deputados, da outra vez era mais tripartido que agora, mas a AD tem mais deputados, mas essencialmente é negociar entendimentos mais ao centro, se quisermos, ou o Chega, eu diria, nós estamos na rádio, aquelas orelhinhas do coelho, das aspas, mais à direita com o Chega, não é? Quer dizer, embora eu acho que toda a gente já toda a gente, não sei, não é? Mas acho que já há de haver gente suficiente a perceber, não é? Que o Chega não tem qualquer tipo de ideologia. Quer dizer, a ideia a ideia da extrema-direita, de não sei o quê, quer dizer, ok, quando nós temos, não é? O Chega tem uma política muito mais estatizante. Epá, eu diria ao nível do Partido Comunista, se calhar, ou do Bloco de Esquerda, não sei, quer dizer, sempre, não há nenhum tipo de reforma, não é? Portanto, se fala das reformas, etc. Ora, eu diria que esta história de juntar todas as prestações sociais, que agora não estava agora a faltar o nome, mas PCU ou não sei o quê, já não sei o que é, mas é uma espécie de juntar todas as prestações sociais. Ora, esta proposta vem do tempo do PS. PS governo.
0: Agora, não é uma proposta do PS, é uma proposta
1: do governo
0: da própria,
1: então,
0: e da própria Comissão Europeia e da OCDE, claro. E não sei o
1: mas pronto, o governo de então estava.
0: Ora,
1: quem é que está, não é? Assim, ok, nós temos o PS, não é? Acaba por ser o Chega, não é? Quem é que está? Eu agora vinha até ouvir, não é? Quer dizer, aquela coisa dos vencedores e tal. Quer dizer, se houver uma proposta de lei laboral, seja ela qual for, que já não vai ser a inicial, não é? Obviamente, mas eu acho que isso lá está, num regime em que o Parlamento não há maioria absoluta e o Parlamento está tripartido, pois obviamente que a iniciativa tem que ser do Governo e depois terá que negociar, ora mais num sentido, ora mais no outro sentido. Ora, dada a necessidade, que me parece óbvia, de tentativa de afirmação da UGT, né? Quer dizer, eu não consigo dizer o nome do secretário-geral da UGT, e não é por falta de atenção, não é por desconsideração. Lembro-me do Torres Couto, lembro-me do João Proença, lembro-me do outro que veio agora, assim, que agora não estou a lembrar o nome, mas lembro da pessoa.
0: E começaram a entrar no esquecimento.
1: O atual ninguém sabe quem é. Pronto. Mas ele tem que fazer valer, não é? Porque há uma outra. Há uma central sindical que eu agora também não sei quem é que é o presidente, mas também aí, não é? Tivemos o Carvalho da Silva, e depois do Carvalho da Silva, o Arménio Carlos, penso eu, mas uma senhora, que eu acho que já não é. Mas pronto, quer dizer, isto também quererá dizer alguma coisa. Mas, e não estou a fazer aqui, não estou a ser nem irónico nem desrespeitoso, é mesmo honesto, não? Ora. E a UGT, para fazer a sua prova de vida, não é? O PS ficou colado àquilo, quer dizer, automaticamente atirou-se. Se o governo quer fazer uma reforma laboral, vai fazê-la com quem? É? Quer dizer, quem é que está a dar o protagonismo ao Chega? A seguir vamos colar, nesta história destas taxas não sei de quê, que agora também me está a faltar o nome, mas está um bocado falho, é do Mundial, de futebol, jogos fora de horas e tal. Nesta prestação conjunta, não é? Global, também vamos pelo mesmo caminho, que já deu a oportunidade ao Chega de vir comparar reformas de 400 euros com delas de 4 mil, subvenções com reformas e tal, quer dizer, mas é baralhada, não é? Que eu diria, não é? Que são os adultos na sala, é? O PS está ok, talvez entusiasmado com as sondagens, não sei, está a dar completamente este protagonismo, acho eu, ou Chega. Porque assim, o PS acha o quê? Que vai ter maioria absoluta? Então, o PS vota contra o orçamento. Já o foi, quer dizer, houve uma moção de censura, é que dá-me a ideia que as pessoas se esquecem. Eu ainda no sábado passado estive no Conselho Nacional do CDS e estavam a apresentar as contas, não sei o quê e tal. Houve para aí 10 eleições. No tempo, o Nuno Melo é presidente do CDS há pouco tempo, não é? Ora, naquele prazo, não é? Houve eleições duas ou três vezes, acho que na Madeira, acho que foram três, nem sei, não é? Duas ou três vezes na Madeira, duas vezes nos Açores, duas legislativas, autárquicas, presidenciais, etc. Pronto, essas já estavam, obviamente, previstas, não é? Mas, na verdade. E eu estou a dizer isto porque é uma unidade de tempo, digamos assim, quando se analisa, pá, na verdade nós estivemos sempre em campanha, não é? Nós nunca tivemos, quando se diz aquelas coisas, é preciso ir para o terreno, fazer conselhias, ou seja, bem, nós na verdade ou fazíamos as campanhas ou íamos fazer isso, não é? Portanto, esperamos agora, não é, que haja 2 anos, tal coisa, etc. Portanto, esta sucessão de eleições que tem havido, bem, eu diria que, do ponto de vista do PS e dos partidos à sua esquerda, enfim, com exceção, com a pequena exceção do LIVRE, não é? Quer dizer, pronto, que foi de facto o único partido à esquerda que se reforçou alguma coisa, mas também estamos sempre a falar de números pequenos. Eu diria que a última coisa que pretenderiam seria mais eleições. Ora, se já há gente do PS responsável a dizer que devemos chumbar o orçamento em junho, não é? O orçamento é lá para setembro ou é lá para outubro, não é? Se devemos chumbá-lo já em junho, bem, então, legitimamente há de perguntar ao governo, então, mas nós temos de ter um orçamento, aprovámo-lo com quem? Não é? Ora, se esta, ou então não, ou então aquela coisa do não é não, vamos pôr o governo abaixo e a seguir o quê? O PS tem maioria absoluta? Portanto, eu acho que continua-se, eu diria que a situação que temos é uma situação que exige muita responsabilidade. Por isso é que falei dos 50 anos, da democracia, etc. Exige muita cabeça fria, não é? Quer dizer, porque nós temos visto que esta política de casino, não é? De vamos às eleições e logo se vê. Então vamos lá ver agora, quero eleições, então vamos lá ver. Pá, não tem dado propriamente bons resultados, nomeadamente para o PS, não é? E há um que tem tido bons resultados, isso aí é inequívoco, não é? E portanto, eu diria que alguém continua a fazer, não é? Alguém continua a fazer o trabalho do Chega. Sinceramente, acho que nós tivemos o Augusto Santos Silva como Presidente da Assembleia da República, nós tivemos toda aquela agressividade, etc. E isso, as coisas acontecem simultaneamente, não acontecem em... O Musk diz que há de morrer em Marte e tal, mas não acontecem umas em Marte e outras na Terra, não é? Quer dizer, acontecem todas no mesmo sítio. E, ao mesmo tempo, agora vamos, o Chega veio falar da redução da idade da reforma, não é? Uma coisa que, enfim, ok, todos nós, é verdade, não é? Quer dizer, foi por mim, não é? Portanto, se pudesse ser aos 60 em vez de ser aos 67, não sei quantos que é agora, pois se calhar seria melhor. Agora, temos condições para isso? Não temos, mas quem é que veio falar nisso? É? Já há muitos anos que ninguém fala nisso.
0: Fica registado na cabeça das pessoas.
1: Já há muitos anos que ninguém fala nisso. Não é? Ora, deveríamos ter, penso eu, não é? Porque fala-se muito das cercas sanitárias e não sei o quê. Ora, a cerca sanitária eu diria que é o bom senso. Não é?
0: Nós somos grande coisa em cercas sanitárias. Olha a Vespa Asiática. Começou aí num sítio qualquer, já está no país todo. Lá uma lagarta que dá cabo dos pinheiros, não sei o quê. Também começou num lado e era preciso fazer uma barreira, não sei o quê. Portanto, se faz barreira.
1: Acho que esta lógica futebolística, não é? Oi. De quanto pior melhor, não tem dado bom resultado. Eu acho.
0: É preciso que alguém pense. E o futebol não tem a ver com pensar.
1: Amanhã ou além. Amanhã
0: tem a ver
1: ou
0: com emoções.
1: Se nós pensarmos agora, imaginemos que agora o PS chumbava o orçamento. E, dizer, não é chumbar o orçamento, né, quando se fala aí no orçamento em junho. Eu acho que hoje em dia já há tanta. As pessoas já estão tão anestesiadas que já. Tipo, Ventura, não é? Pode dizer o que ele quiser, não é? Pode dizer que as pessoas não podem ganhar mais de 4 mil euros de reforma, mas
0: destrói todas as reformas. Mas uma patetice dessas destrói todas as reformas.
1: Mas tem que continuar a descontar. Não é?
0: Mas ainda bem que. Só faço aqui só um pequeno toque. Que é assim: há argumentos que são populares, as pessoas gostam de ouvir. Eu dou-me uma pensão de 150 euros e há tipos que têm reformas de 10 mil. A questão é que não pode haver atalhos para chegar às tais pensões dos 10 mil ou dos 20 mil. Quer dizer, é preciso que as fórmulas para adquirir o direito à pensão sejam todas claras e inequívocas e transparentes. Não pode ser, alguém vai fazer um pescado a uma instituição aí qualquer privilegiada e ao fim de 5 ou 10 anos toma lá uma pensão. Tem que se o indivíduo que anda aí com uma mangueira a limpar os passeios tem de descontar 36 anos e ter X anos de idade para poder receber a pensão sobre lá o seu salário mínimo, que é aquilo a que tem direito, não tem direito a mais, é aquilo a que tem direito. Também aquele que quer, no fim, receber uma pensão, nem que seja de 100 mil euros ao mês, pode. É preciso é ter, durante 30 não sei quantos anos, descontado os tais 11% mais os 23% do patrão sobre esse salário. Não pode fazer-se a habilidade que se fazia antigamente. Antigamente havia gente que havia uma certa classe profissional, semi-liberal, mas trabalhava no contexto do Estado, em que quando um estava para se reformar, todos dos conselhos à volta lhe mandavam trabalho porque era o rendimento do último ano que contava para se formar a pensão. E, portanto, era uma espécie de mafia das pensões. Agora, a generalidade das pessoas...
1: Isso passava-se em muitas áreas.
0: A generalidade das pessoas sabe e compreende, porque isso é evidente, que se não houver o desconto para algum lado, não há maneira de haver pensões. Agora, há um erro de pecado mortal, não, pecado original do nosso sistema de pensões, que é, houve a chique espertice de dizer assim, pá, isto não há massa, mas paga-se, uns pagam para os outros e tal, e não sei o quê. Essa de uns pagam para os outros, confiar só nisso para manter um sistema de pensões saudável e pujante e capaz de assegurar o futuro, não leva em conta a desvalorização da moeda, não leva em conta a inflação, não leva em conta a dificuldade de investimento e mais, e não leva em conta que os sistemas de pensão precisam de ter uma base de capital gigantesca. Porque vamos lá ver, imaginemos que agora, só para imaginarmos, não é? 1 milhão de pessoas entrava no mercado laboral hoje, ok? E daqui a 30 anos, em vez de 1 milhão, havia 50 mil. Como é que 50 mil iam descontar que chegasse para pagar a pensão de 1 milhão de pessoas, se entretanto alguém tivesse desbaratado a riqueza que foi os descontos dessas pessoas ao longo dos 30 anos? Esse é que é o buzil. Quer dizer, nós não podemos andar com a chique expertise das coisas. Tem que haver uma fórmula, a fórmula é aplicada e pronto. Sim, não, e toca andar. Porque há casos, por exemplo, eu estou já a imaginar alguns amigos a contra-argumentar, que é, há casos em que se pode, de facto, fazer uma pensão que não resulta desse tempo ou dessas condições. Por exemplo, os bancos, o que é que fazem quando os bancários são formados? O centro de pensões deles, lá a Caixa, é logo injetada com o dinheiro correspondente ao previsível para aquela pessoa que se aposentou. Aquilo tem que estar coberto de algum lado. Não se pode dizer, hoje não há dinheiro para pagar, não há ninguém a descontar, ninguém paga. Não, as coisas têm que ser feitas com previsão. E no outro dia abordou-se isso assim en passant, que foi a questão de haver países que investem em imobiliária, fundos imobiliários, etc. Imaginemos
1: mas
0: que
1: também
0: Lisboa,
1: há muitos que investem em ações.
0: Os que investem em ações, mais tarde ou mais cedo, alguém se safa e os outros não veem nada. Porque as ações, está bem que a longo prazo têm uma valorização.
1: Aconteceu algumas vezes, mas foram mais as vezes em que correu bem que as que correu mal.
0: Mas a questão imobiliária, nós já vimos que é saudável. Para já, havia aquele anúncio antigo, compre terra, já não se fabrica mais, e portanto é uma ideia engraçada de publicidade, mas de facto mostra que de facto o nosso investimento tem que ser em coisas que não se desvalorizem. E é de facto a terra, as casas, umas quantas coisas assim. Se se for perguntar quanto rendimento é que a nossa segurança social obtém de valores desse tipo, provavelmente não é nada. Ou muito pouco, ou nada comparado com a totalidade. Não,
1: e muito do que tem há de estar a uma dona a cair.
0: Pronto, portanto, nós precisávamos.
1: O que herdou e o que penhorou.
0: E era preciso que nas ações dos governos, isto serve para qualquer governo,
1: não é só
0: fosse governos, transparente.
1: Mas eu acho é que não é só do governo. Aí
0: está
1: é que está.
0: Bem, neste caso é o governo que está a agir e tem que fazer.
1: Está bem, mas é assim. Mas como é que o PS. Eu estou a falar de PS porque de facto tem-me feito alguma confusão ultimamente. Porque eu sei como é que funcionam os partidos e depois já há muita pressão interna, não podes ser manso e tal, É porque o Pedro Nuno Santos, que era mal com as cobras, teve um sucesso brutal, não é? Isto normal, é a tal história, não é? É a tal história dos moderados, não é? Isto não está para os moderados, mas devia estar.
0: Mas porque, pode ser radicalmente moderado.
1: Pois, mas o extremo centro, não é?
0: Mas isso parece uma andota, mas há uma teorização acerca disso.
1: Porque aliás, o CDS nasceu assim, não é? Rigorosamente ao centro e tal. Foi uma ideia, não é? Que na verdade lá está, nunca correspondeu à realidade, não é? Mas ou melhor, era uma realidade para uns, os outros é que não se acreditavam, não é? Mas o que me faz confusão é quando, lá está, quando o André Ventura vem com estas coisas, não é? Epá, devia ser porque este problema hoje tem um, amanhã tem o outro, não é? Quer dizer, amanhã Quer dizer, já não digo nada, mas esta ideia de quanto pior, melhor para quem lá está, amanhã somos nós, hoje são eles, amanhã somos nós.
0: Essa do quanto pior, melhor.
1: E esta questão, isso faz-me alguma confusão, não é? Que não tenha vindo o PS dizer, oh, meus amigos, isso é um disparate. O que é que o PS está à espera? Está à espera que o governo, a ver, faça com o Chega, que é para depois dizer, estou a ver, o Chega, não sei o quê. A seguir vamos para as eleições, não é? Amanhã ou além, ou de quando chegar à altura delas, eu diria que, olhando para a distribuição atual, no limite dos limites, não é? Na melhor, eu diria que no melhor dos sonhos, não é? Mas havia eleições, sei lá, daqui a 3 meses ou 4, não havia orçamento, havia eleições. Ora, mas no limite dos limites, o PS até podia ganhar e teríamos uma geringonça à direita, por exemplo. Ora, isso era pôr o Chega no governo, não é? Porque aí sim, não havia opção. Ora, mas eu diria que era muito mais inteligente, não é? Trazer, obrigar o Chega a ser, digamos assim, desmascarado, não é? Porque se o PS viesse dizer, oh, meus amigos, isto vai chegar a idade da reforma, é um disparate. Então o governo diria, então ajudem-nos a não ter que o fazer.
0: Mas só se consegue fazer essa.
1: Agora que se calhar vai-se dizer, vai começar a baixar em 2037. Pronto, e o Chega já teve uma coisa qualquer.
0: Só há uma maneira de destruir a força dos argumentos dos populismos, que é pensar a sério sobre os assuntos e ter uma visão ética e coerente de para que é que serve um governo e para que é que nós precisamos de governo. Às vezes tem que se voltar à base outra vez, às coisas básicas. Porquê que há governo? Porquê que os Estados precisam do Estado?
1: Mas nós temos um governo que não consegue fazer nada.
0: Ora, eu dou-lhe já um exemplo de porquê que nunca nenhum governo no nosso país consegue fazer grande espingarda. É porque confessam mesmo a própria forma como olham para os cidadãos. Os cidadãos são uma coisa para se usar, mais ou menos, conforme dá jeito. Veja bem.
1: Não há o Wilson.
0: Mas eu vou mostrar aqui, porque isto está muito interessante. Eu andei à procura da proposta do governo para a reforma do Código Laboral. Para poder ler umas coisas e tal, não é? Para ter uma ideia. E acerca desta questão da não reintegração de gente após o despedimento. Veja bem. A proposta do governo prevê a generalização da não reintegração de trabalhadores em casos de despedimento ilícito. Pronto. Eu aqui, pois fico logo todo preocupado, tenho a mania que as palavras são importantes. Claro, muitas destas coisas é só para rimar e fazer um som bonito e tal, fazer de conta. As pessoas às vezes escrevem e nem sabem o que é que estão a escrever. Desgraçadamente, se calhar a culpa é nossa, mas pronto. Então, se o despedimento é ilícito, porquê é que quem cometeu este ilícito... Quem não cometeu o ilícito foi o trabalhador. Quem cometeu o ilícito foi a entidade patronal. E não se prevê que tenha que reintegrar o trabalhador. Então deixa de ser só nas microempresas, ok? Em que se aceitava que isso fosse assim, ok? Foi despedido. O patrão só tem 3 empregados, estava sempre a discutir com aquele. Pô-lo no olho da rua, e o homem final não havia razões, porque ele até era trabalhador e tal, mas depois não pode vir para ali, pá, está sempre a ver a cara às outras pessoas. Até se pode perceber, no limite, alguma lógica nisso. Agora, querem que isto se aplique a empresas de todas as dimensões. Ou seja, nós somos o país da bola, do futebolismo, não é? Haja bola, e nós somos uns craques, somos os melhores do mundo, não conseguimos perceber o conceito de benefício para o infrator. Quer dizer, nós achamos que qualquer ilícito que se comete na sociedade tem que haver uma punição e um ressarcir da pessoa lesada.
1: Sim, mas aí também há o ressarcir.
0: Mas o indivíduo pode.
1: Agora resta perceber qual é o ressarcir.
0: O ressarcir é que, por exemplo,
1: passa para a cabeça querer trabalhar num sítio onde não queria trabalhar. Mas agora tem que ser compensado por isto.
0: A questão é saber se houve um ilícito ou não. Se é um ilícito, quer dizer que o mecanismo de seleção da pessoa para ser despedida teve qualquer alguma falha ética, sim, legal, etc. Mas... não é uma coisa inocente.
1: Sim, sim, seja, aí a palavra não, seja, não está.
0: Ah, pois, não está, não. E mais,
1: eu diria o despedimento por iniciativa do patrão, ou não ter que justificar, ou uma coisa qualquer.
0: Pronto. Porque a questão é esta: é que a legislação laboral serve para quê? Isto é que se devia sempre começar do princípio. Serve para quê? Serve para regular a relação entre duas entidades com uma disparidade de poder. Da mesma maneira que as ordens profissionais, para que é que servem? Se tivermos um médico que faça um doente, a diferença de poder entre os dois, a fragilidade de um e o poder do outro, faz com que a relação seja desequilibrada. Tem que haver um guia ético para a relação, sim, entre aqueles dois intervenientes numa, sim, ação qualquer. Claro, e nas empresas a mesma coisa. É, ou seja, a lei serve...
1: Tem que haver compensações.
0: Pronto, a lei serve
1: dissuasoras para esse tipo de situação e compensadoras.
0: Agora, que alguém me explique onde é que nestas propostas de Código Laboral há alguma coisa que seja favorável aos trabalhadores. Que, na verdade, já passou de moda, a direita já faz isso há muito tempo, que é chamar trabalhadores aos trabalhadores. E, portanto, gosta de fazer de conta...
1: Mas trabalhadores que... são todos ou não?
0: É, pois, se calhar. Gostam de chamar colaboradores. Colaborador é mais simpático. Os meus colaboradores. Claro, mostra também a mesma ignorância que este ilícito. É não saber o que é dizer colaborador. Um colaborador não é uma pessoa que trabalha para mim. É uma pessoa que trabalha comigo. Há uma diferença. As palavras têm significado. O colaborador é aquele que trabalha para atingir o mesmo fim comigo. Alguém me venha dizer, se a mulher da limpeza,
1: o conceito é mais interessante.
0: Prestígio para as mulheres da limpeza do BES, era colaboradora do Dr. Ricardo. Não era nada colaborador. Ele dizia limpa ou vais para o olho da rua. E não queria saber de mais nada. Aliás, não percebo onde é que é preciso introduzir na lei laboral mais facilidades para o despedimento. Então, mas alguém não consegue. Há alguém que não tenha sido despedido quando é preciso. Esta é que é a questão. O que se quer fazer é fazer com que o trabalho seja mais barato. Ou seja, não só as notas que o empregado recebe ao fim de mês valem cada vez menos, se nos dermos ao trabalho de fazer as contas nos últimos 20 anos.
1: Eu acho que essa visão maniqueísta
0: não é nada maniqueísta.
1: É a visão do. É a visão do gordo com a cartola e com o fraco.
0: Não. Eu não estou para estar a ter o trabalho de estar a fazer uma folha de cálculo. Mas pode-se fazer para outra altura. Quer dizer, as pessoas não só perdem.
1: Então, mas qual é o interesse de despedir alguém que produz e que trabalha bem para nós?
0: A questão é que tem que ser evidente que a lei tutela a relação entre estes dois polos e que moraliza a relação. Porque as pessoas, quando se... Nunca, olha, é engraçado. Nunca reparou restaurantes a que nós vamos e que nunca vemos mudar os empregados têm quase todos um letreirinho que diz empregado, precisa-se. Alguém me explique porque é que um restaurante que tem lá pessoas a trabalhar há 20 anos, nós vemos sempre os mesmos, tem um grande letreiro a dizer empregados precisam, se não sei o quê. É um mecanismo de contenção, de manter no seu lugar aqueles que têm que se manter.
1: Bom, mais pessoas.
0: É, posso, e nota-se que entram lá tantas mais pessoas que é o mesmo indivíduo, já careca, cabelo todo branco, lá está a trabalhar. São imensos estes casos. Agora, a legislação dá um sinal à sociedade de dizer, alto lá, tu és mais poderoso, tu és menos, nem tu podes fazer o que te apetece, nem o outro pode fazer livremente o que lhe há. Porque nas sociedades mais liberais, eu achei isso muito engraçado, da altura, os dinamarqueses têm uma expressão que é tocar com o dedo. Tocar com o dedo. Então, era um mecanismo usado pelos gerentes dos bancos para sinalizar aos caixas que estavam a atender o público que estavam despedidos. Era só passar e tocar com o dedo. Não era discutir ali e dizer à frente dos clientes, não sei o quê. Era tocava com o dedo e o indivíduo já sabia, levava um toquezinho no ombro que ia para o olho da rua. Isto foi. Estou a vender pelo preço que me venderam. A relação entre quem tem poder e quem não tem é regulada pela legislação e pela atmosfera geral da sociedade.
1: O Rocha Grande está a ler um artigo. Certamente que há outros artigos que falam sobre as compensações. Que falam sobre.
0: Eu não encontro.
1: Está bem.
0: Olha, o banco de horas, individual serve para quê?
1: Então, mas acabam.
0: Diga-me lá, o banco de horas individual serve para quê? Serve para não se ter que pagar horas extraordinárias aos desgraçados. Tem que trabalhar para aquele ordenado, já está com sorte. Agora, se houver contenção para um lado, tem que haver elementos moralizadores para o outro. Se o que se quer fazer é que o preço unitário, hora de trabalho dos mais frágeis da empresa desça, alguém me explique para que é preciso descer ainda mais os salários das pessoas quando eles já estão há 20 anos a descer. Desde que começou a inflação na zona euro, que começou mais a sério. Ao mesmo tempo que houve aumentos de impostos, etc., olha, como vai haver agora para pagar os 90 bilhões, os mais desfavorecidos já vão pagar muito.
1: Quem está nas empresas, nas escolas, em todo lado, quer dizer, se excepcionarmos o que é público, não é? Hoje em dia, falando de Portugal, não é? A realidade que há até outra é a falta de mão de obra, não é? Portanto, a mão de obra, as pessoas têm até um poder negocial que antes não tinham. Não, olha, basta falar dos professores, por exemplo.
0: Não, mas isso os professores mostram outra coisa.
1: Mas pronto, não é possível.
0: Eu não digo.
1: Não é possível despedir alguém. Mas se alguém se quiser ir embora, vai embora amanhã. Ou não?
0: Não.
1: Vai.
0: Ninguém pode dizer, vou-me embora e vai embora.
1: Não pode. Vai ver o que é que acontece nos colégios, por exemplo.
0: Diz, eu agora vou-me embora.
1: Sim, não fiquei colocado, vou-me embora.
0: Conclusão, é preciso aprender a fazer contratos.
1: Não.
0: A relação entre duas entidades é regulada com um documento contratual.
1: Isso aí não são contratos, não é? O que acabámos, o que eu acho que estava a ler, também são contratos.
0: Isto é a legislação, também é a lei enquadradora da relação.
1: Isso é o que eu acho. Eu acho que devia haver.
0: Isto é a lei enquadradora.
1: Eu acho que a relação deve ser nos dois sentidos. Não é?
0: Não pode ser nos dois sentidos. Claro, sabe porquê? Então... Não pode ser nos dois sentidos, porque há uma disparidade de poder entre os dois elementos. As pessoas, é a tal treta dos colaboradores, que é fazer de conta que. Olha, é a mesma coisa.
1: Essa discussão é uma discussão. O colaborador e o trabalhador é a mesma coisa. Eu não acredito, sinceramente, nunca fui patrão de ninguém.
0: Eu também não.
1: Só no Gafanha, mas. E mesmo assim, sabe Deus. Portanto, estou à vontade porque nunca fui patrão de ninguém.
0: Por enquanto,
1: fui sempre funcionário.
0: À esperança.
1: Acho que já não.
0: À esperança.
1: Se fosse ser, já tinha sido. fui sempre funcionário e sempre considerei, trabalhando, que estava a contribuir, não é? Quanto melhor corressem as coisas no meu trabalho, estava a contribuir para o meu bem também, não é? Acho eu, não é? Quer dizer, posso estar a ser ingênuo, mas eu acredito,
0: ninguém me consegue explicar porque é que é preciso mudar a lei laboral.
1: Se eu estiver bem, não é? Quer dizer, não me quero ir embora.
0: Explicasse para que é preciso agora mudar a lei laboral. Afinal, o que é que estava a impedir esse crescimento a 7% do nosso país?
1: A lei laboral é um dos aspectos. Um dos aspectos, porque por vezes, há, por exemplo, despedimentos coletivos, não é? Quando não há, sei lá, agora, por exemplo, não é? Houve esta questão das guerras, etc. Isso, há empresas que estão paradas, não é? Ora, estão paradas, eu acho que é bem da própria, não é? Nós temos mil, sei lá, isso está a acontecer com as empresas de automóveis, por exemplo, não é? Vendem-se menos automóveis, enfim, automóveis chineses, já não sei o quê, não é? As tais condições do mercado que se alteraram. Ora, qual é que é a solução? Não é? Há pessoas que têm que sair.
0: Mas hoje está na mesma solução para isso.
1: Têm que ser compensadas, obviamente.
0: Mas o que é que na legislação impede
1: agora,
0: isso?
1: Então ficávamos com a legislação do século XIX.
0: Não, a questão não. Agora há impedimentos para isso. As pessoas não conseguem gerir devidamente as suas empresas. Essa é a causa do nosso atraso. É que as nossas empresas, porque não conseguem trabalhar, por exemplo,
1: eu preferia ter 5 contratos a prazo do que ser despedido ao fim de 2 ou 3. E isso continua a acontecer. Aos mais jovens do nosso país.
0: Que é de facto.
1: Eu podia ter a opção.
0: De ter os contratos a prazo,
1: em vez de estar ou de não ter.
0: A verdade é que até que tem que haver um limite.
1: É que os mais jovens não pensam da mesma forma.
0: Pois não.
1: Não veem o emprego dos 30 ou dos 50 anos como nós.
0: Pois não.
1: E vão para países onde é assim que trabalham.
0: às vezes não é bem assim. Quer dizer, os países para onde vão, às vezes não é bem assim. Às vezes não é bem assim. Às vezes o patronato nos outros países funciona de uma maneira, às vezes até mais ética do que aqui.
1: Sim, porque aqui. Aqui o Salazar, não é? Cá em Portugal a liberdade de imprensa funciona bem, mas já na Inglaterra, que as pessoas sabem ler os jornais. Cá em Portugal não.
0: As pessoas vão para outros países trabalhar, acaba por, e depois não voltam, não é só por causa do salário. Para já têm dificuldade em se tornar trabalhadores efetivos. Aqui. Noutros países chegam lá, começam a trabalhar, ao fim de dois meses têm um contrato. É-lhes oferecido um contrato. Que depois é renovado de 5 anos, ou 10 em 10, ou o que seja. Mas, tudo bem.
2: Mas também, mas, às vezes também não é.
0: Mas de qualquer maneira, há outra estabilidade. Quer dizer, aqui, se um jovem que adquiriu o primeiro emprego e se casou e tem um filho e quer fazer uma casa, tem que fazer o quê? Pedir o dinheiro à avó? Porque, de facto, um banco, sem lhe mostrarem uma fonte de rendimento estável, não empresta dinheiro a ninguém. Como neste momento, fruto da inflação, que para mim não significa um aumento do valor das coisas, mas sim uma diminuição do valor do papel, intencional. Eu ainda por cima tenho, faço estes processos de intenções, é um mecanismo mental assim, já meio deturpado e antigo, que eu acho que é intencional.
1: A inflação é historicamente baixa.
0: Como é que
1: a inflação que nós vivemos atualmente é historicamente baixa, não é?
0: Então em Portugal é tão historicamente baixa que chegámos a ter a coisa quase a 30% a dada altura, não é? Portanto, para nós isto é zero inflação.
1: E noutros países é 30 e 40 mas, e 50
0: mas outros fora do mundo é que nós vivemos, nós gostamos de nos comparar com os alemães, é com eles que a gente se tem que comparar, claro, não é? Claro, nós estamos na liga na primeira liga, claro, não somos dos distritais,
1: claro,
0: não é?
1: Sim,
0: Portugal, isso. Portugal vamos lá ver se celebra agora a nossa entrada na CE, não é? Este ano merece uma em 86, não é? Agora faz 40 anos, quando fez 25, 30, etc., ninguém ligou nenhuma. Toda a gente adorou os subsídios, mas celebrar a coisa escapou. Porquê? Porque temos a mania de fazer tudo em grande e à francesa.
1: Escapou o Camões?
0: Escapou tudo.
1: O governo
0: porquê?
1: Anterior escapou o Camões?
0: Opinho. Sem haver um alto comissário para não sei quê, com 3 secretários, 4 secretários, 10 chofers, não sei o quê, não se consegue fazer
1: houve
0: nada.
1: Para o 25 de Abril, mas depois foi para ministro ou para Estado de Estado.
0: Pronto, não se consegue fazer nada, porque de facto o Estado não é a porca da política que tem lá os leitenzinhos do Bernal Pinheiro, é o próprio Estado que é agora a porca, há muitos anos. Mas é uma porca com muitos leitões, a mais do que a conta. Por artifícios vários, que se compreendem. Sempre porque é que as coisas não correm bem? Porque não há o elencar a sério, preto no branco, de porque é que se quer governar. Porque é que se quer governar? Para que serve o Estado?
1: Eu diria, nós já temos falado aqui muitas vezes, e o Rocha Gameiro refere-o muitas vezes, que é, de facto, os malefícios das maiorias absolutas, não é?
0: Foi.
1: Ora,
0: terrível.
1: Eu diria que a opção é não fazer nada.
0: Mano. Não, a opção é...
1: Será que é possível que... será impossível, não é? Nós tivemos ainda há pouco tempo, falávamos aqui há pouco tempo, pois, da oposição e
0: tu
1: do governo.
0: Foi há pouquíssimo tempo.
1: Há pouquíssimo. Isto agora é tudo muito rápido, hoje em dia. Nós tivemos o exemplo das secutas, por exemplo, não é? Em que... O Partido Socialista e a Geringonça, não sei o quê, governaram durante 8 anos, 8 ou mais, 10, ou não sei, portanto foi de 15, assim, 8, à volta de 8, e houve sempre escudos. Quando o PS perdeu as eleições, não é? O Chega, não é? Com o PS, eliminaram os escudos.
0: Agora portanto, é que é o momento oportuno.
1: Portanto, mais vale, não é? Se eu quero que o PS faça alguma coisa, então boto no outro gajo qualquer que é para eles perderem, que aí é que eles vão fazer. Não é? Quer dizer, e isto é a diferença entre ser, e isso é que eu acho que é cultura no sentido, e atenção, estou a dizer o PS, mas poder ser ao contrário.
0: Claro.
1: Estou a dizer cultura,
0: aliás, geralmente
1: que é o que está com.
0: alternadamente, não é ao contrário.
1: Nós sabemos a geringonça, etc. O que é que foi com o ensino particular?
0: Ainda está falando da geringonça. Já ninguém se lembra do que foi isso.
1: Mas eu estou-me a lembrar de uma coisa. É uma questão particular, não é particular minha, é do setor onde eu trabalho. Durante muitos anos, não é? Durante os últimos anos, a geringonça, os contratos de associação, aquelas histórias todas, não sei o quê. Não é aqui seja o juiz em causa própria. Mas, ainda recentemente, as coisas mudaram, não é? Nos partidos, mudou o erro. Portanto, hoje em dia, um partido abertíssimo às propostas, às preocupações do ensino particular e cooperativo é o PS. Portanto, com tranquilamente dizendo, não, isto mudou e tal, mudou dentro do partido, isto são outras pessoas,
0: pessoas diferentes, a pouco e pouco tenham visões diferentes das coisas.
1: Não, é a diferença de estar na oposição ou estar no governo,
0: claro,
1: não é?
0: É um ponto de vista diferente.
1: Portanto, quando deveria ser, não é? Por exemplo, o Rosgueiro está a falar da lei laboral. Parece que há muita gente que os estrangeiros, os investimentos estrangeiros, não sei o quê, queixam-se muito da instabilidade das leis, não é? Quer dizer, porque agora muda o governo, muda a lei, muda não sei o quê, não é? Vamos supor que essa lei passa ou não passa. E quem vai investir, não é? Há de dizer assim, bem, agora aqui já se pode fazer despedimentos ilícitos. Epá, então vamos para lá. Ora, passado dois anos...
0: Já não se pode.
1: E quem? Então agora... Claro. Então, deste exemplo, que é caricatural, claro, obviamente. Mas, há bocado o Rosca não falava, não sei o quê.
0: Não basta ficar com o dinheiro.
1: A Segurança Social investe em imobiliário, não
0: Ninguém
1: sei o quê.
0: Sabe.
1: Toda a gente sabe que Portugal tem, hoje em dia, quer dizer, é uma questão matemática, não é? Quer dizer, há falta de construção, há falta de casas, não é? Quer dizer, ou vamos para um regime, pode-me dizer, mas há casas fechadas, ou vamos obrigar as pessoas a vender as casas,
0: ou
1: até vamos ocupá-las, como acontece aqui ao lado em Espanha, ou lá no país onde há joias nos cofres e tal, e onde a mulher, o irmão, o sogro e não sei o quê, está tudo a caminho de qualquer coisa, não é? Mas tranquilo. Depois cá, vamos, ok, então lá virá alguém investir em imobiliário. Passar dois ou três anos, acabou o imobiliário e não se investe. Esse é que é o maior problema. E agora, se ficamos, é que entre o PS e o PSD, ou entre a AD e o PS, era uma coisa. Agora temos o Chega, não é?
0: Chega, não pensa a baralhar as contas.
1: Quando temos o Sr. Trump aos zigzags a fazer tweets e não sei o quê, ora. Ainda se vamos ficar, não é? Nós hoje não falámos disso, mas assim, há uma teoria, não é? Que o verdadeiro motivo, quando o Rosgueiro falava da parte do capitalismo económico, quer dizer, o que parou a guerra, ou seja lá o que for, foi a questão económica, não foi mais nada.
0: O dinheiro, até há
1: até há uma teoria, não é? Que não sei se confirma ou não, agora lá dos tais dos trillions, não é? Que é o investimento que o Qatar, não é? Fará nos Estados Unidos para que terá sido a compra da paz, não é? Quer dizer, era como antigamente,
0: um avião ao
1: era como antigamente o tributo, não é? Que se pagava ao Papa e tal, o Dom Afonso Henrique, a bula e tal. E portanto,
0: se calhar estamos mais aí do que queremos admitir. Se calhar estamos mesmo aí.
1: E depois andamos todos a dizer uma coisa e o seu contrário. E eu por acaso, eu estou muito. Estou muito curioso com esta história do Trump e não sei o quê. Estou muito curioso, quer dizer, não é? Agora a teoria é da derrota e tal. Epá, pronto, ok. Não é? E ele, se nós virmos, não estão a falar a mesma linguagem, não é? Quer dizer, o Trump e os ayatollahs estão a falar a mesma linguagem e ganhámos todos, não é?
0: Tem que ser. Como é que se acaba uma guerra sem destruir totalmente o adversário? É assim. Os dois vão para casa, quer dizer, nós ganhámos, e lá encontram o equilíbrio aceitável. Nenhum de nós queria que essa guerra...
1: Claro, alguém quer
0: isso.
1: Agora, agora, as motivações, não é? As motivações económicas, não é? Que era aquilo que estávamos aqui a falar, não é? Mas isso é que, na verdade,
0: é o que determina.
1: E, portanto, Eu acho que, mas eu tinha um bocadinho aqui para concluir esta ideia, porque à altura divagámos um bocadinho, mas eu acho que era uma grande homenagem, não é? Nós estamos, nós lá está, nos 50 e poucos anos do 25 de Abril, da democracia, da Constituição. Eu acho que era uma grande homenagem, não é? Até porque há um horizonte temporal, não é? Nós não estamos, ou estamos sempre a querer eleições, não é? Ou então o próprio António José Seguro acabou de ser eleito, já não estão os ovos todos no mesmo cesto, não é? Caralho, quer dizer, qual é o efeito prático de não estarem os ovos todos no mesmo cesto? Nota-se mais diálogo? Pelos vistos está a afastar, não é? Pelos vistos, será que o PS se sente empoderado, não é? Que é uma palavra nova, não é? Uma palavra nova, por ter o António José Seguro, não é? Quer dizer, porque ao fim e ao cabo, não é? Eu diria, olhando para o atual sistema, desde que o António José Seguro ganhou as eleições e o Ventura perdeu, quem ganhou foi o Ventura, não é? Porque o Chega está outra vez no centro, porque é na lei laboral, porque é nesta coisa das taxas, não sei o quê, que agora não, acabamos o programa sem me lembrar do nome lá da prestação única ou não sei o quê. E portanto é isto que, não é? Portanto, estamos a ver ao fim e ao cabo os moderados, não é? Se pensarmos que os moderados são, porque reparem, eu ia dizer os moderados são o José Luís Carneiro e o Montenegro. E eu ia dizer, ah, não, o Montenegro não é moderado. Então, até o quê? É o Passos Coelho, não é? Quer dizer, estamos a tirar ao fim e ao cabo o tal centro moderado para as mãos dos extremos. Olha, em França isso deu o resultado que o centro desapareceu.
0: Mas é mau resultado. Agora, nós temos aqui uma situação que é complicada, mas que só se vai agravar, não é? Quer dizer, a partir do momento em que não há uma possibilidade de analisar a realidade com factos, porque os factos às vezes são factos, novas verdades, não há grande forma de discutir. Nós tivemos uma senhora nas relações públicas do Trump que dizia a nova, como é que é? As várias verdades, não é? A nova verdade, ou uma coisa qualquer assim. Ora, não é. De facto, isso não é possível. Tem que haver
1: essa. Eu já nem vou tão longe, já não tenho essa ambição. Mas agora, acho que há em Portugal podíamos.
0: Há várias coisas que são preocupantes neste momento no nosso país. Uma, para já, e concordo, é termos empatado o jogo no Mundial. Porque, quer dizer, esta coisa de ir lá com empates, por isso é que eu me recuso a ver estes jogos. Se não passarem à coisa
1: também,
0: seguinte.
1: Também foi com o Congo, tem uma parte universalista.
0: Exato,
1: e
0: foi
1: de justiça social.
0: Mas repara, continuamos a ter notícias de coisas efetivamente inconcebíveis. Uma é essa tal do número elevadíssimo de lares ilegais que são encontrados, com os velhinhos a passar fome, etc. Se os velhinhos lá estão a passar fome, há duas hipóteses. Uma é, o lar já pressupõe ser para as pessoas irem passar fome, e portanto tem um preço muito baixo, ou então tem um preço alto e está a roubar os velhinhos, não é? Essa, das duas, uma. Isto não há volta a dar a isto. E portanto quer dizer que o Estado, na sua versão, na sua função fiscalizadora, não faz essa função. Houve um caso aqui há uns anos em que os velhinhos, quando vinha alguém visitá-los, estavam num quarto muito limpinho. Mal a visita saía, iam para o fundo do quintal para um alpendre qualquer. Bom, enfim, isto eu acho que não é possível haver, não devia ser possível haver estas coisas que nós vemos. Depois tivemos a discussão neste último mês também da questão dos telemóveis e não sei o quê. Ontem, acho que foi ontem, saiu uma notícia que era: os jovens portugueses são os que mais tempo passam a olhar para o ecrã de um telemóvel. Mais que 6 horas por dia. Quer dizer, depois, claro, os professores vai-lhes ser exigido que adaptem as suas exigências para que as taxas de sucesso se mantenham altas. Porque se alguém passar a vida com o polegar a fazer desfilar pequenos filmes e imagens, o que é que acontece? É óbvio que não vai adquirir competências para estudar e saber seja o que seja. Mas pronto, isso, o déficit de atenção, pensamento estruturado, essas coisas todas. Tudo bem. Depois, pela primeira vez em muitos anos, agora há uma malta que tem o descaramento de crer, num país em que sempre o acesso às águas foi livre, querem privatizar praias. Acho piada, é isso. Claro que se fosse na Sardenha, na Córcega, perdão, na Córcega, aqueles empreendimentos que querem cercear a coisa, levam lá umas cargas de dinamite em cima. Mas pronto, nós não somos cursos, não é? Aquele povo que no Asterix até as velhinhas andavam com uma navalha de ponta e mola, não é? Na Córcega, nós não temos isso. Mas quer dizer, há uns descaramentos incríveis. No nosso país, o nosso país teve tinha este hábito de acesso livre à água. Seja doce, seja salgada. Se for um poço, não. O poço é do indivíduo, o indivíduo é que cavou o poço. Ok, tudo bem. Mas um rio, eu quando era jovem, sempre para ir à pesca num rio, ia no intervalo, não ia pisar as couves e dar cabo das alfaces ao homem, mas podia-se ter acesso à margem do rio, mesmo através de uma coisa cultivada.
1: O domínio público, não é? O domínio público marítimo.
0: Claro, porque percebe-se, a água não pode ser de ninguém. Claro, quando eu a da altura chego à Inglaterra e vejo um indivíduo que tinha um bocado de um rio vedado com rede de um lado e no outro, o ribeirinho, era um ribeiro, mas tinha lá umas trutas, umas coisas, e o indivíduo tinha uma vedação no rio. Daqui para ali o peixe é deles, daqui para aqui é meu e daqui para ali é dos outros. Porque como tinha terreno nas duas margens, podia vedar aquilo. Eu disse, estes tipos, pá. Não, aí senti um forte orgulho nacional. Dizia assim, epá, nós somos mais civilizados que estes bárbaros. Agora pôr redes no rio, este indivíduo não bate bem da bola. Mas agora há gente queira pôr redes nas coisas. E mais, e há gente que queira, por negligência, omissão, ou que seja, pôr as pessoas todas à batatada umas com as outras nas praias. Porque é, eu paguei para ter este guarda, este sol e este chaise longue aqui para me esticar e tal. E agora vieram estes pelintras pôr aqui os chapéus à frente. Vai dar batatada. Aliás, já circulam vídeos de gente a ameaçar pancadaria a uns e outros. Porquê? Eu também percebo. Se o homem cobrou 50 euros para cadeira, a pessoa deitou-se ali, mas tem lá 5 ou 6 à frente. Bom, se calhar o que se tem que fazer é reduzir um bocadinho o espaço das cadeiras, ou aumentar, mas claro, disciplinar aquilo. Não é agora virem 50 tipos por-se à frente do homem que pagou. Eu nunca pago. Eu levo o meu chapéu, mas também não o vou pôr ao lado da...
1: Pois, à partida, se não for ali, há um bocadinho mais ao lado.
0: Pronto,
1: não.
0: Que é um bocadinho. Enfim, o mundo, este ano vai ser interessante com essas coisas todas. Agora, o Fernando está-me aqui a fazer sinais para linguagem gestual.
1: E se calhar vai haver para aí um caso ou dois, mas esse depois vai passar em todo lado.
0: Parece que é em todo lado. Olha, o Fernando está-me aqui a usar a linguagem gestual portuguesa, que nós aqui falamos fluentemente, para dizer que eu tinha que apresentar a minha música. A minha música apresenta-se facilmente porque é um dos maiores, este homem é um dos maiores músicos de música country americana. Acerca da América, há uma coisa que eu gosto, que é a famosa música lá de música country, música popular. Porque conta histórias. Eu sempre achei piada a canções que contam uma história. Acho interessante. Ou uma dissertação sobre um tema, qualquer coisa assim. Sempre achei isso curioso. Lá a rapaziada de Nashville, que usa aquela técnica do finger picking, que é uma. Há tempos viu o que era? Aquele moço dos Dire Straits, o Knopfler, a explicar como é que tinha aprendido a tocar viola elétrica. Então, a explicar a técnica do polegar e dos outros dedos. Interessantíssimo. Os Nashville são especialistas nisso, desta coisa. Pum, pum, pum, pum, pá, e tá, pá, não vou agora estar aqui a trautear, mas este John Prine é um homem que faz. Está nas Forças Armadas em 20 anos, 20, 40, 60 e picos, sai das Forças Armadas, vai ser carteiro. E foi, ele que era um jovem, não é? Vai ser confrontado com as realidades das pessoas todas a quem ele vai entregando cartas e vai vendo a cara delas e se estão contentes, se não estão contentes, se já conversam com ele. E aí começa a ideia de escrever umas canções, ele brincava e tal. Pronto. Tornou-se num dos maiores, morreu infelizmente com o Covid. E eu trouxe uma canção que acho que vale a pena as pessoas procurarem na net a letra, porque eu acho piada a letra e ouvi-la com calma, que basicamente chama-se Alguns seres humanos não são muito humanos. E algumas pessoas não são simpáticas. É assim, há pessoas que não, humanas que não são muito humanas e outras, muitas também, que não são simpáticas. John Prine Some humans ain't human.
2: Muito bem, e a fechar o programa 322, certamente, obrigado,
1: certamente
2: António Pinho.
1: Uma estreia.
2: É, certamente. Vamos ouvir com muita atenção. Rosa Carneiro e António Pinho, obrigado. Fechamos aqui o programa, que estará disponível em podcast dentro de 10 ou 15 minutos. Então, até daqui a 15 dias. Ainda não encerramos a época, pois não? Não? Mesmo assim, em direto, não, ainda não, ainda é cedo. Portanto, até lá.
0: É no dia...

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0: Olá, viva. Este é o Jornal Regional na Terra Nova. O Presidente da Câmara Municipal de Aveiro afirma-se satisfeito com a forma como o Executivo Municipal tem sabido trabalhar nas suas diferentes facetas e sem dar atenção às bandeiras partidárias. Luís Souto de Miranda falava na sessão de junho da Assembleia Municipal para comentar as críticas dos partidos da oposição que notaram a ausência de referências ao acordo com o Chega no relatório sobre a atividade municipal no último trimestre. João Paixão do Livre registra mudanças que estão espelhadas no debate municipal com o Chega, numa posição que obriga a mudar o discurso. Sublinha que muitos dos temas fraturantes deixaram de fazer parte da agenda. Fica esse testemunho.
1: Porém, infelizmente, e como também se assiste a nível nacional, o partido do salazarismo a triplicar, porque são precisos três salazares, vai se tornando um parceiro confiável no partido dito social-democrata. Ainda que tenha causado um claro desconforto no Partido Popular local e em quem votou na aliança pensando que um não seria um não. Já dizia Goethe, diz-me com quem és, diz-me com quem andas e eu dir-te-ei quem és.
0: João Paixão, do Livre. O Chega respondeu, logo a seguir, Armando Grave aludiu à antiga geringonça montada por António Costa para dizer que no passado não foram encontrados pontos de crítica, onde agora tudo é motivo para questionar a entrada do Chega no Executivo Municipal de Aveiro em funções executivas.
2: Eu presumo que o senhor deputado não saiba o que é democracia, nem saiba o que é sequer o exercício do direito democrático. Eu presumo que não saiba. Quando o seu partido estava com a geringonça, nunca houve problema nenhum. Não teve. Nunca apoiou. Não houve.
1: O Livre nunca fez parte da geringonça.
2: Não, eu sei. Eu estou na
3: Assembleia. Não acha diálogo. Não, acha, não pode haver diálogo.
2: Eu sei. Portanto, aí nunca houve problema nenhum. Agora houve problemas.
0: Fernando Nogueira, deputado do Partido Socialista, nota que alguns meses depois de negociações e após o acordo, não se conhecem os termos desse casamento. O vogal do PS nota o congelamento de dossiês que separavam as forças políticas e a introdução de um terceiro elemento no acordo de base feito com o CDS-PP. Questões como a questão da Avenida, do Cais do Paraíso ou da Escola Homem Cristo saíram da agenda.
4: Mas também era visto pelo Chega, e cito, como uma agressão a Aveiro ou para Aveiro. Neste caso, das duas uma, ou reiteramos a noção de que os crimes e agressões a Aveiro são afinal banais para o seu parceiro de pacto, ou assumimos que ambos empurraram com a barriga ou para debaixo do tapete este assunto até que ele volte à agenda. E a questão é, será que podemos concluir que um assunto desta importância não fez parte do acordo?
0: Fernando Nogueira, o Partido Socialista diz que as linhas vermelhas perderam cor e os assuntos caíram no esquecimento e lança um apelo a Luís Souto para que esclareça os termos desse acordo. Na resposta, admite que não colocou o tema do acordo por considerar que não é um assunto para partilhas públicas. Diz que nunca o fez no tempo da geringonça e que também não o iria fazer agora. Em defesa da coesão do Executivo Municipal, assegura que há concórdia e há trabalho de equipa. Luís Souto afirma que o trabalho está a correr bem.
5: Transcorrido este tempo, que não é muito, eu só tenho para dizer bem do ritmo de trabalho e do entendimento que tem sido observado no seio do Executivo Municipal. Todos trabalhamos só a pensar na resolução dos problemas que aqui foram colocados alguns, mas há outros que são de mais difícil resolução, sobre os quais os senhores, leia-se, Partido Socialista, se colocaram de fora no seu direito e que exigiam uma concertação de homens e mulheres de boa vontade e por haver.
0: Luís Souto de Miranda. A notícia pode ser lida em terranova.pt. A Nestlé Portugal está a preparar-se para despedir 88 trabalhadores. Os funcionários já foram avisados de abertura deste processo, que decorrerá até ao fim de 2027. A Antena 1 avança que se trata de uma revisão organizacional à escala internacional e que em Portugal afetará 3% dos mais de 3 mil trabalhadores em unidades no país. A multinacional vai cortar 16 mil empregos em todo o mundo, com os cortes a afetarem em Portugal 88 trabalhadores. A Nestlé tem fábricas em Avanca e no Porto, um centro de distribuição em Avanca, a sede em Linda Velha e delegações na Madeira e nos Açores. Aveiro tem uma nova identidade visual. A Câmara apresentou a imagem que foi trabalhada pelo gabinete de design da própria Câmara. Partindo da letra A, como imagem que evoca os Montes de Sal, até à imagem da Ria, A imagem está construída de uma forma gráfica interessante, segundo os promotores, que servirá de suporte às comunicações institucionais. Luís Souto de Miranda explica que também há aqui inovação. Mantém a ideia forte da cidade dos canais, mas puxando pelo salgado bavirense. O autarca lembra que existe tradição e que essa tradição forjou a identidade.
6: Foi algo que se perdeu, mas não se perdeu na identidade aveirense. Nós somos um bocadinho salgados até às vezes e pomos sal nas feridas. Também é verdade, a gente é um bocadinho assim. Somos uma terra do sal também e continuamos a ser. Portanto, a referência a esse elemento histórico do salgado, das marinhas, está também presente.
0: Por sua vez, Mónica Gonçalves, responsável pelo Departamento de Design da Câmara de Aveiro, reforçou que a RIA continua a orientar-se à imagem de Aveiro, realçando as cores associadas. Fala de uma imagem que procurou espelhar valores tradicionais, a modernidade da cidade, uma cidade inovadora, dinâmica, profundamente ligada ao seu território e à sua identidade.
7: Vai buscar muito o tradicional, mas o tradicional atual, contemporâneo. Aquilo que nós somos agora, aquilo que a Aveiro sente que é e para onde está a dirigir-se. Aqui temos a representação do nosso Aveiro completo, não só o elemento do triângulo, em que a ria como que corta o nosso triângulo, o sal das salinas, e recorta até à ponta do I. Porque a ria é um elemento que não se separa. Já separou em tempos, noutros tempos tínhamos os cagarelos e os ceboleiros, tínhamos irmandades, como o Sr. Presidente disse, divididas. Hoje em dia a ria é um elemento agregador e é isso que nós estamos a referenciar aqui, é isso que nós estamos a enaltecer aqui.
0: Os traços da nova imagem institucional de Aveiro apresentados agora. O CETA estreia uma nova peça de teatro com a encenação de Rui Sérgio. É o regresso do encenador a Aveiro depois de um longo período profissional em Lisboa. A peça é intitulada Aquilo que se perde é encontrado. Estará em cena no final deste mês e no início de julho no Espaço CETA em Aveiro. Entrevistado aqui na Terra Nova, Rui Sérgio descreve esta peça como uma peça de intervenção sobre a sociedade contemporânea.
8: Não tenho a ilusão, nem penso, que o teatro vai mudar o mundo, digamos assim. Mas penso que o teatro como instrumento pode levar as pessoas a refletir e questionarem aquilo que devem questionar. Pronto, isto é, se houver algumas mudanças a nível da sociedade, são os homens e as mulheres que as têm que mudar, que têm que fazer essas mudanças. O teatro é um instrumento que pode ser usado, digamos assim, para os reflitos.
0: Rui Sérgio, assim, o espetáculo tem estreia marcada para hoje à noite, terá depois reposições a 28 de junho, regressando de 2 a 12 de julho, com um total de 15 apresentações que acontecem de quinta a sábado, sempre às 9h30 da noite. E aos domingos à tarde, às 18 horas. A informação regional mantém-se sempre atualizada em terranova.pt.

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0: 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São 11 horas.
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0: É meia-noite.
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